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1: O Ministério Público do Rio realizou uma vistoria na área de descarte de sedimentos dragados da Baía de Guanabara, a cerca de 15 quilômetros da costa de Itaipu, em Niterói. A fiscalização acompanhou as operações de dragagem e avaliou as condições ambientais. Durante a ação, os técnicos também avistaram baleias próximas ao ponto de descarte, reforçando a necessidade de monitoramento contínuo dos impactos sobre a fauna marinha. O estado do Rio passou a proibir a cobrança da chamada taxa rosa, prática que estabelece preços diferentes para produtos e serviços semelhantes com base no gênero do consumidor. A nova lei foi publicada no Diário Oficial. As empresas terão 90 dias para adequar os preços e deverão apresentar os valores de forma clara, sem distinção entre homens e mulheres. O governo, no entanto, vetou os artigos que previam multas e outras penalidades para quem descumprir a norma. Astrônomos de vários países acompanham a trajetória de um fragmento de um foguete Falcon 9 da SpaceX que deve atingir a superfície da Lua no próximo dia 5 de agosto. O estágio superior do foguete ficou à deriva após um lançamento realizado em janeiro do ano passado e agora segue em rota de colisão. O impacto previsto para ocorrer próximo à cratera Einstein poderá ser observado por telescópios e deve liberar uma energia equivalente à explosão de cerca de 3 toneladas de dinamite. Do Departamento de Jornalismo, Juliano Medeiros.
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2: Olá, sejam todos muito bem-vindos a mais uma edição do Pleno Time. Eu sou Monique Melo e juntos seguiremos com muita análise política, notícia e informação. Hoje temos aqui dois convidados, um é pré-candidato a governador e o outro é pré-candidato ao Senado. Sim, ritmo de eleições 2026. Já eu começo a conversar com os nossos convidados. Você é muito bem-vindo aqui nessa próxima hora aqui comigo. Você é muito bem-vindo também para usar o chat, para fazer perguntas e também fazer comentários. Eu quero te perguntar, você já segue o Pleno News nas redes sociais? Nós estamos nas principais. Quais dessas você usa? Se você usa todas elas, procura a gente por lá, que a gente está lá de domingo a domingo com muita notícia. Nós estamos no Instagram, no Facebook, nós estamos no TikTok, no Threads do Instagram, no X antigo Twitter, também temos grupos, canais no Telegram e no WhatsApp. @ Pleno News em todos eles, nos segue por lá e compartilhe também, comente, combinado? Vamos de notícia, desdobramento do triste caso da bebê Helena que comoveu o caso, um bebê de apenas 10 meses, o caso dela comoveu, causou uma comoção no país, muito pelo fato de que primeiramente ela chegou ao hospital com ferimentos compatíveis com violência sexual e isso muito rapidamente chocou a opinião pública, mas houve aí uma reviravolta no caso, um laudo pericial atestou que não houve violência sexual, mas de qualquer forma é triste do mesmo jeito, uma bebezinha de apenas 10 meses indefesa morrer asfixiada. E vamos a mais um desdobramento do caso, porque o namorado da mãe da bebê foi solto após o fim do inquérito, acompanha aqui comigo. Francisco Raio Magalhães, de 22 anos, preso durante as investigações sobre a morte da bebê Helena, de 10 meses, foi colocado em liberdade nesta segunda-feira. Pai tinha um relacionamento casual com a mãe da criança. De acordo com a Secretaria da Segurança Pública e Defesa Social do Ceará, ele não foi indiciado ao fim do inquérito policial. A Polícia Civil concluiu a investigação e indiciou a mãe da criança, Isabelle Rodrigues, por homicídio culposo, comissivo por omissão. Também foi indiciado Roberto Levi Magalhães, de 26 anos, primo de Francisco Rai, por homicídio culposo. Em nota, a defesa de Francisco Rai afirmou que, desde o início da investigação, sustentou a inocência do cliente e destacou que ele não foi responsável criminalmente pela morte da bebê. Ainda de acordo com a advogada, o jovem está profundamente abalado com a repercussão do caso e com a exposição pública que enfrentou. Já a defesa de Isabelle Rodrigues classificou o indiciamento como um grande equívoco na condução do inquérito. Francisco aí, que é namorado da mãe da criança, ele que primeiramente foi acusado de ser responsável, um dos responsáveis pela morte da bebê Helena, ele experimentou aí o linchamento da internet. Nós temos as declarações da advogada de Francisco nas nossas redes, e essas e muitas outras notícias estão no nosso portal também, porque além de estarmos no YouTube, nas redes sociais, também somos um portal de notícias. Lá tem bastante notícias para você conferir, para você ler. E agora vamos a uma próxima notícia também muito triste, uma notícia de óbito por causa de medicamento já liberado no SUS. Levou uma jovem a morrer de câncer após não receber o medicamento. Acompanhe comigo. Larissa Amorim, de 29 anos, faleceu vítima de leucemia. Ela não teve acesso ao medicamento garantido pelo Sistema Único de Saúde, mesmo após determinação da Justiça. A jovem tinha 2 filhos e perdeu a luta contra o câncer em maio deste ano. A doença estava controlada, mas se agravou e evoluiu para um quadro agudo em julho de 2025. Diante da falta dos 2 medicamentos receitados na rede pública, a família acionou a justiça. Em março, uma decisão de segunda instância obrigou a União a fornecer o tratamento de maneira imediata à paciente. Enquanto os remédios não chegavam, Larissa seguiu com a quimioterapia. Com a saúde debilitada, contraiu uma infecção e, sem a medicação, morreu 59 dias após a ordem judicial favorável. Ela levou aí quase 2 meses, quase 60 dias, sem ter o medicamento que já havia sido liberado. 2 meses para uma pessoa em doença terminal é muita coisa. Nosso primeiro convidado já está aqui disponível para conversar conosco. É uma entrevista bastante relevante para mim como moradora do Rio de Janeiro, né? Plano News, a base do Plano News aqui é no Rio de Janeiro, e eu vou conversar agora com um dos pré-candidatos ao governo do estado do Rio de Janeiro. Eu vou falar agora com André Marinho, ele que é pré-candidato pelo Partido Novo. Olá, André, seja muito bem-vindo. Obrigado. Obrigada por aceitar nosso convite.
3: Monique, minha querida, obrigado demais pela oportunidade e as ordens de toda a audiência sensacional do Pleno. E vamos que vamos.
2: André, para começar, você tem apenas 31 anos. Por que governador aos 31 anos?
3: Monique, eu vou ser muito sincero com você e com a sua audiência. Não faltaram propostas nababescas, faraônicas, aí oferecendo mundos e fundos para que eu pudesse, enfim, de alguma forma ser candidato a deputado estadual, a federal, e não é uma questão de vaidade aqui, é uma questão de propósito sincero. Toda crise é uma oportunidade, e o Rio de Janeiro está numa encruzilhada muito antes de apenas ser essa armadilha política sem precedentes. A gente está passando por uma encruzilhada espiritual e moral também, sem igual. E nesse momento, onde a gente vai diferenciar os homens dos meninos, as mulheres das meninas, eu tô cada vez mais convicto de que a faixa etária é apenas uma abstração, assim, sendo muito sincero. É o grau de maturidade também, senso de responsabilidade histórica que vale nesse momento. E eu não poderia me furtar nesse deserto de renovação, nesse cemitério de novos quadros, de tentar colocar o meu na reta, botar o meu rosto aqui, a cara tapa, na arena política do Rio de Janeiro, talvez o estado mais complexo, para mostrar que eu tenho, que eu posso ser um jovem, sim, que eu tenho pressa, sim, senso de urgência diferenciado. Essa minha juventude tão somente é uma vantagem, no sentido de que eu não consigo naturalizar o absurdo que eles naturalizaram, o abandono estrutural e generalizado, esse esculacho permanente em todas as instâncias da vida do cidadão fluminense. E eu tô aqui para mostrar que eu sou um jovem com pressa, mas com um plano e, sem dúvida alguma, com a melhor equipe no meu entorno. Então, com muitos nomes de altíssimo gabarito, que late com altíssima credibilidade em suas áreas de atuação, que decidiram caminhar ao meu lado, mostrando que nós somos definitivamente a melhor equipe para resgatar o Rio de Janeiro dos bandidos armados e dos bandidos engravatados.
2: O senhor me falou algo que me chamou a atenção na sua resposta, é encruzilhada espiritual. Como assim? Por quê?
3: Pela desonra que foi sendo institucionalizada no Rio de Janeiro, né? Eu acho que desde muito cedo ficou igual um zumbido aqui no meu ouvido, Monique. E aos poucos as lições que você recebe dentro de casa vão virando quase que mantras da forma que você se comporta. Eu aprendi desde cedo, ouvindo da minha família, né? Filho, não tenha medo da desonra, não tenha medo da morte, tenha medo da desonra. E o absurdo foi sendo naturalizado, né? Acho que a gente vê a traição virando a regra e não a exceção, a traição à confiança das pessoas mais simples, a miséria sendo instrumentalizada, explorada aqui pelos mesmos politiqueiros de sempre. E a definição de loucura é insistir nos mesmos rostos, nos mesmos métodos, nas mesmas fórmulas e esperar um resultado diferente. É você apenas ser alguém diferente, que, como é o meu caso, que eu não tenho dívida alguma com todos aqueles que destruíram o estado do Rio de Janeiro, isso é uma vantagem para começar. Mas se você não tiver um método, um plano concreto com começo, meio e fim, uma visão, uma nova doutrina política e estratégica para a segurança pública, que é o alicerce para a revolução que a gente pretende fazer em todas as áreas do serviço público, isso não te leva a lugar nenhum. E a gente ouve também, né, que é bíblico que a soberba precede a queda. E o meu principal adversário, o Eduardo Caos, candidato do PT no Rio de Janeiro, ele elevou o estado de arte, a mentira, como estilo de vida. Né? Tudo é uma grande farsa, uma grande fachada. E tudo que eu tiver ao meu alcance para expor e demolir isso, eu estou colocando à disposição, até para resgatar o espírito vencedor de 2018. A direita que conseguiu conquistar mentes e corações, Brasil afora. Eu vi Jair Bolsonaro ser eleito presidente da República, o presidente mais improvável da história republicana, 38º presidente, na intimidade dos talheres da minha casa. Então eu sou o representante para resgatar a essência mágica de 2018, aquela ampla coalizão de antipetistas, liberais, lavajatistas, conservadores, militaristas, gente simples, honesta, cansada de tantos culachos.
2: E veja bem, pré-candidato, nos últimos 30 anos, porque assim, o terreno político do Rio de Janeiro é muito espinhoso, né? Precisa se criar uma casca bem grossa para poder adentrar esse terreno. E nos últimos 30 anos, todos os governadores eleitos do estado do Rio de Janeiro ou foram presos, ou foram cassados, ou sofreram impeachment, ou ficaram inelegíveis. Ou seja, nos últimos 30 anos, o senhor não viu, então, nenhum mandato de governador terminar de uma forma normal, digamos assim. O senhor acha mesmo que o senhor está criando, já tem essa casca grossa aí para encarar esse desafio, esse baita desafio?
3: Não tenho a menor dúvida disso. Até porque eu acho que o último realmente foi o Marcelo Alencar, que, para todos os efeitos, as pessoas mal lembram. É uma figura, enfim, de um passado distante. Mas você há de concordar comigo, né, Monique, que se você passar na linha do tempo, essa elite política corrupta que mergulhou o Rio de Janeiro no inferno, no auge da exposição midiática e da marca do Rio de Janeiro, podendo ter uma chance dourada ali de realmente se consolidar no cenário internacional e realizar o nosso potencial com Olimpíadas e Copa do Mundo e todo, até a vinda do Papa aqui para o Rio de Janeiro, tudo aquilo foi o que foi criado, foi um grande modelo ali para, de alguma forma, distribuir as garras do narcoterrorismo e do crime organizado, estado afora. E eu posso afirmar sem medo de errar. Eu tenho a melhor equipe ao meu lado, comprada a todos os meus adversários. E acho que esse é o maior testemunho de que, se eu realmente fosse apenas um jovem aventureiro, eu tenho certeza que alguém do quilate do Paulo Rebelo de Castro, ex-presidente do BNDES, ex-presidente do IBGE, aluno do Milton Friedman em Chicago, professor do doutorado da FGV em economia fluminense, além dele a Cristiane Schmidt, que comandou a economia de Goiás no governo Caiado, tirou o Goiás do vermelho, botou no azul, pavimentou o enfrentamento forte à bandidagem goiana ali que o governador Caiado realizou a partir das reformas que ela comandou na Secretaria de Economia do Estado. Ambos fazem parte, são os grandes estrategistas econômicos do nosso, não só do plano de governo, mas também da nossa doutrina de Estado. Eu vou estar anunciando também com grande importância, né, e grande relevância nessa quinta-feira o meu super conselho de segurança e o nosso plano, nossa doutrina de Estado, que será nomeado Sai Fuzil, Entra Brasil, comandado pelo Rogério Greco, que é atual secretário de Justiça e Segurança Pública de Minas Gerais, já está no cargo há 6 anos, ou seja, a longevidade também dele, eu acho que é o maior testemunho do sucesso que ele tem sido capaz de empreender em Minas Gerais. Ao lado dele, Coronel André Batista, ex-major do BOP, ex-comandante do Centro de Operações Especiais, inspirou o personagem Matias de Tropa de Elite e Tropa de Elite 2, escreveu Elite da Tropa ao lado do Rodrigo Pimentel, ex-capitão do BOP, que também teve no evento de lançamento da minha pré-candidatura, declarando apoio à minha pré-candidatura, o Alessandro Visacro, que é um dos principais especialistas da geopolítica do transnacional do crime. Além dele, o próprio Roberto Mota, além de comentarista da Jovem Pan News, um dos principais articulistas e especialistas na segurança pública atual, o Marcelo Rocha Monteiro, que é procurador do Estado. Então, nome atrás de nome, eu vou mostrando e botando à disposição do povo fluminense gente técnica gabaritada, que eu chamo dos idealistas não ingênuos. Aqui não tem nenhum ginasiano, ninguém usa óculos cor-de-rosa, todo mundo tem plena consciência do tamanho do vespeiro, do quão espinhosa é essa cadeira do Palácio Guanabara, mas de novo, para com postura, com ética, com firmeza e sem rabo preso, como é o meu caso, e não é o caso de nenhum dos meus outros adversários, ninguém te chantageia. Além disso, as minhas articulações internacionais com a maior potência militar do mundo, que é os Estados Unidos, o meu principal conselheiro internacional é o ministro da Saúde americano do governo Trump, Robert Kennedy Jr., e eu tenho tido articulações muito proveitosas ali com o centro nervoso do poder americano e todo o complexo militar industrial americano para trazer a revolução para os nossos heróis da BOP, Core Choque, Polícia Civil e Polícia Militar, coisa que nenhum outro pré-candidato consegue chegar perto, para a gente enfrentar a guerra do nosso tempo, uma guerra por amor, amor aos compatriotas e sobreviventes do mundo cão do Rio de Janeiro.
2: Perfeito, muito obrigada por aceitar o nosso convite e boa sorte na sua pré-candidatura e futura candidatura.
3: Valeu, Monique, muito obrigado.
2: E é isso, chegamos ao final, a mais uma edição do Pleno Time. Você gostou? Eu gostei bastante. Credibilidade não se negocia. Tchau, tchau.
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0: Popular de Maricá está com 250 vagas abertas para o intensivo deste ano. O curso oferece revisão dos principais conteúdos cobrados no Exame Nacional do Ensino Médio, o Enem. As aulas acontecem nos polos Centro, Itaipuaçu, Inoã e São José do Imbassaí. As inscrições são gratuitas e podem ser feitas pela internet no site maricá.rj.gov.br. Pesquisadores alertam que a fumaça das queimadas pode aumentar em 23% as internações por doenças respiratórias e em 21% os casos de problemas cardiovasculares no Brasil. O levantamento também estima que, em anos de seca intensa, até 10% das mortes prematuras provocadas pela poluição do ar estejam relacionadas aos incêndios florestais. O estudo foi feito por pesquisadores da Universidade Federal de Goiás e reforça a preocupação com o aumento do risco de queimadas, previsto para esse segundo semestre, principalmente na região da Amazônia. Do Departamento de Jornalismo, Juliano Medeiros.
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0: Uma boa noite pra você que tá chegando agora no nosso programa Só Pode Ser Deus. Ai, gente, eu tô tão apaixonada por essa vinheta. Márcia, Gurgita, eita glória! Que alegria poder estar com você aqui nesse momento, viu? Muito obrigada pela audiência, você que tá nos ouvindo de casa, do trabalho, do aplicativo, dirigindo, pegando uma carona, saindo da sua igreja e liga, sintonizou sua rádio agora aí no Só Pode Ser Deus. Vou te dar uma dica, fica com a gente até o final, porque Deus vai fazer um rebuliço hoje aqui nesse lugar. Pra você, anota aí já o WhatsApp pra você fazer seu pedido de oração, porque hoje o céu já chegou, né, pastora?
1: Muito.
0: Eita glória. Anota aí o nosso WhatsApp, 21 96692 5669. Vou repetir, hein? 21 96692 5669. Envie o seu pedido de oração, o seu testemunho, divide com a gente aquilo que Deus tem feito na sua vida. E hoje, mais uma vez, eu e pastora Silvana aqui na guerra, né?
2: Com certeza, unidas no meio dessa batalha. Qual é a batalha maior que você tem enfrentado nessa noite? Talvez você, amado ouvinte, que está aí ligadinho conosco, está preocupado, está angustiado, está ansioso, mas eu tenho um presente de Deus para você, que se encontra no Salmo 46, o verso primeiro: Deus é o nosso refúgio e fortaleza, socorro bem presente na hora da angústia. Essa palavra lembra que, independente de tudo que você está enfrentando, Ele é o único que chega quando todos vão embora. Então confia, descanse, que essa noite o teu coração possa ser aquecido pela unção que está nesse ambiente. Você vai viver um tempo diferente. Pode acreditar nisso. Só pode ser Deus que nós conseguimos entender que tem coisas que só Deus pode fazer. Fica ligado aí.
0: Eita, pra abrir essa programação, vamos começar com um louvor que fala sobre permanecer firme, mesmo quando as circunstâncias são contrárias. Eita, glória. Vamos ouvir Nívia Soares, Não Seremos Abalados.

0: Hoje você tem firmeza e convicção que Deus está com você? Quero fazer essa pergunta a você, ouvintes do Só Pode Ser Deus. Até que nível de situação você consegue confiar que a má notícia pode te abalar? Ou você consegue reagir, como diz no Salmo 112, o verso 7. Não temerá mais notícias, o seu coração está firme, confiando no Senhor. Existe notícia que te assombra e existe notícia que te deixa sem reação. Mas hoje a maior notícia que você pode receber é que Jesus te ama.
1: Aleluia.
0: E ele te ama tanto, mas tanto, que hoje ele afirma para você: nada nem ninguém pode abalar a aliança que nós temos.
1: Meu Deus.
0: Isso é tão valioso quando você tem a certeza que tudo pode passar, mas as promessas de Deus, elas permanecem fiel para aqueles que acreditam que ele pode fazer. Então hoje eu quero que você que está aí, está sintonizado, eu quero que você convide alguém, avise alguém, começou. Talvez você está aí, estava desatento, preocupado, mas para nesse exato momento para ouvir o que o Só Pode Ser Deus tem para transmitir para você. É com toda a alegria que nós começamos esse programa hoje, cheio da presença do Senhor. Então fica ligado, porque tem coisas grandes para acontecer.

0: você até o término desse programa.
1: É verdade, pastora, tem coisas muito grandes para acontecer. E muitas vezes a gente acaba olhando para as circunstâncias, né, e perguntando a nós mesmos assim, quando é que eu saio desse barco, né? Quando que essa história muda? Será que eu vou conseguir passar por isso? Mas Deus nos lembra que a nossa força não vem apenas daquilo que nós conseguimos fazer. Mas ela vem daquele que nos sustenta, né? E quem nos sustenta é o céu. A gente sabe que Deus, que a gente tem momentos com Ele, que a única coisa que podemos fazer é continuar confiando, porque é o que nos resta, a gente não tem mais o que fazer. E o interessante é que quando a gente não tem mais o que fazer, é o momento dele entrar.
0: E Deus permite
1: que isso aconteça, porque quando a gente consegue fazer alguma coisa, dificilmente a gente reconhece que foi Deus que fez. Parou para pensar que todas as vezes que a gente consegue resolver um problema, porque a gente arquitetou alguma coisa,
0: o controle tá com a gente.
1: Mas Deus às vezes tira o controle da nossa mão para mostrar pra gente que o controle é dele. Não é assim algo que ele faz assim, ele fala, peraí, você tá ligada demais aí, achando que é você que faz, que é você que resolve, que é você que... Peraí, deixa eu te mostrar aqui que o controle é meu. Você até tem que estar à frente no projeto. Porém, contanto, todavia, você tem que entender que se eu não estiver nele, você não pode seguir. Então deixa eu segurar um pouquinho aqui,
0: sim,
1: esse teu projeto aqui, para você entender que agora só eu posso fazer. E aí ele te tira de cena para você reconhecer que até ali você foi, mas dali em diante você não consegue mais.
0: É isso.
1: E aí a gente admite e permite que Deus entre. Porque a gente por vezes é egoísta, né? Tô resolvendo, eu sou boa, eu sei fazer, eu vou criar e tá tudo bem, porque eu tenho fé, mas assim, beleza, eu também sou inteligente, eu tô fazendo.
0: Mas eu tenho meu plano B.
1: Exatamente. E aí as coisas vão dando certo, porque a gente, né, se planejou pra isso e tudo bem, não tem problema nenhum em dar certo. O problema é acreditar que só deu certo porque a gente fez.
0: É.
1: Porque na verdade só deu certo porque a gente tem um Deus que nos deu sabedoria para que aquilo pudesse acontecer. Então que nessa noite você saiba reconhecer o momento de deixar Deus entrar. Chama Deus pro início, para você não ter que sofrer no meio.
0: Eita,
1: Jesus arrepiou, hein? Desceu um negocinho aqui, as estrelinhas.
0: Convidar Deus pro início.
1: Eita.
0: É forte.
1: É um negócio doido, né? Porque. E a gente tá aqui nessa mesa mais uma vez. E a gente tem que aprender a reconhecer que projeto nenhum vai à frente se não tiver sido aprovado por Ele antes.
0: Isso aí.
1: E a gente vai tomando um nível de crescimento em que Deus fala: peraí, deixa eu sacudir um pouquinho esse barco pra você lembrar que Ele iniciou comigo, que eu abri a porta, você entrou, tá tocando, mas em algum momento você falou assim, opa, eu sou boa.
0: É.
1: Não, peraí, que você precisa lembrar que você chegou até aqui porque eu te trouxe. Eita.
0: Coisa
1: linda. Se liga você aí, ouvinte. Se tu chegou até onde tu chegou, é porque tu tem um Deus que te trouxe até aqui.
0: Verdade.
1: Aleluia. Manda seu testemunho aí pro nosso WhatsApp, 21 96692 5669. E eu não posso deixar de ouvir hoje, Juliane Souza. Ah, Jesus!

0: de louvor especial, acabamos de ouvir.
1: Aleluia.
0: Ah, Jesus. Essa pronúncia, esse louvor expressa quão é importante e valioso é esse nome. João 14, 27 vai dizer: deixo-vos as paz e a minha paz vos dou, não vos la dou como o mundo dá. A paz de Cristo nos confunde, nos surpreende, porque imagine alguém dizer para você que o seu amigo está morto e você naquele exato momento dizer onde ele está. E a Bíblia diz que Maria e Marta o conduz para o sepulcro, e ele, olhando para o lugar onde uma caverna está lacrada por uma pedra, ele ora. E a oração dele é essa. Ele levanta os olhos para o céu e diz: Pai, obrigado porque me ouviste. Mas ele continua morto.
1: Eita.
0: Ele continua enterrado. E Jesus está orando, agradecendo que o resultado vai aparecer. E ele ainda confessa na oração assim: só estou dizendo isso porque a multidão que está aqui precisa crer que tu me enviaste.
1: Aleluia.
0: Uma oração de confiança é uma oração que você não precisa do resultado, mas existe alguém perto de você que precisa.
1: Aleluia.
0: Jesus, ele faz isso. Ele ora agradecendo que a oração dele já foi ouvida. E o interessante, Márcia, é que a oração dele é ouvida, mas Betânia fez algo com Lázaro. O que, pastora? Quando ele diz: Lázaro, sai para fora. Lázaro sai, mãos atadas, pés atados, amarrado, rosto coberto com lenço. Isso é o que Betânia faz com o morto. Isso é o que Betânia faz com aquele que é amigo de Jesus, mas está num buraco. Ela lacra as possibilidades de se levantar de novo. Nós temos uma fase na nossa vida, temos pessoas até perto, como em Betânia. Existiam tantos, mas que amarraram com faixas. Porque Betânia está dizendo assim: esse não levanta mais. Tem fase na nossa vida que pessoas prendem a mão, prendem o pé, fecha os olhos, porque desacredita que você pode levantar. Existe muita gente chorando, mas quem está chorando já deu o ponto final. Amarrou, prendeu, lacrou e disse: esse é o final dele.
1: Verdade.
0: Tem tanta gente fazendo isso conosco, né? Tem tanta gente dando ultimato na nossa história, quando a paz de Cristo está dizendo para você, independente daquilo que você está vivendo, e que a Betânia da sua vida conseguiu fazer com você. Márcia, Deus está nesse lugar dizendo assim: você está na fase que a Betânia te amarrou, te fez perder a visão, prendeu teus pés, prendeu as tuas mãos, como foi dito pela sua boca, para você perder o controle. Lázaro está dentro da caverna, impossibilidade de sair, e para muitos sentenciado a uma morte que não tinha mais volta, porque o próprio Cristo está dizendo: agora não é com meu amigo, é com meu pai. E tem hora na nossa vida que a Betânia que está perto da gente já deu o final da história. Eles só lacraram porque não há possibilidade de sair. Eles só aram porque não tem como mais andar. Eles só prenderam porque não tem como mais ser liberto. Mas o impressionante é que Jesus diz assim: tirem a pedra. Ele não tira, porque a Betânia que está bloqueando de você ser apresentado é a mesma Betânia que vai ter que abrir o caminho para você passar.
1: Aleluia.
0: Ele é Deus para te dar uma paz que excede o entendimento, porque ele vai chamar o teu nome independente das amarrações que está sobre você. Eu gosto de Jesus por isso, porque ele não resolve para chamar, ele chama resolvendo.
1: Aleluia.
0: Ele te conduz a estar aqui falando nessa rádio em meio ao olho do furacão. Talvez você não saiba o problema que nós, pastoras, estamos aqui enfrentando, mas estamos aqui declarando que só pode ser Deus.
1: Só pode ser.
0: O que é isso, sim, pastora? Será. É estar na condição de Lázaro, mão presa, pé detido, boca fechada, olhos vendados, mas entendendo que o comando é maior do que tudo que nos
1: Aleluia.
0: Prende. O comando libera a nossa saída de áreas que alguém nos colocou. Aleluia! Isso. E essa caverna vai ter a boca dela aberta para o resultado ser exposto. Mas não vai ser exposto como alguém esperava, sem ter as faixas, sem ter amarrações, não. É porque ele quer fazer diferente. Ele quer que quem te prenda te solte. Ele quer que quem botou a mão para dizer nunca mais sai, tem que tirar tudo para você poder se mexer. Eu gosto de Deus
1: tem
0: por isso.
1: Tem que reconhecer, né?
0: Porque o morto é morto até o momento que ele se levanta e volta a falar, volta a caminhar. E o interessante, quem amarrou, amarrou gelado, frio, já sem nenhuma perspectiva. Agora vai ter que soltar com o movimento. Aleluia! Você tá aí, está preso, parado, mas as mesmas pessoas que te amarraram para que você não tenha possibilidade de mudança vão ser as mesmas que vão se aproximar para sentir a sua respiração, para sentir que você ainda se move, para sentir que você ainda canta, para sentir que você ainda prega, para sentir que você ainda fecha, para sentir que você ainda conquista, para sentir nessa noite que Deus ainda faz o teu nome ser expandido na Betânia que te venceu. Então acredite, amado ouvinte, acredite, você que está aqui, que o Senhor chamará o teu nome, porque não é necessário para ele, é necessário para quem cerca essa situação, Márcia.
1: E pastor, eu vou te dizer uma coisa, você estava dizendo aí que Jesus, né, a palavra de Deus estava, né, que Jesus ele já agradecia pelas vitórias, né?
0: Antes de acontecer.
1: E isso lembra muito uma fase da minha vida em que eu fazia parte de uma igreja em Vargem Pequena, da pastora Anice. Beijo, pastora Anice, saudade. E a gente recebia do sacolão umas frutas, uns legumes, e a gente separava aquelas frutas e os legumes porque as pessoas iam lá buscar. Normalmente o pessoal da comunidade Palmares, Fontela, ia lá buscar. E a gente, que era membro da igreja, a gente podia levar o que sobrasse. Então a gente separava o melhor para dar para aquelas pessoas e o que sobrasse a gente podia levar. E interessante que, assim, na verdade, se a gente for, né, olhar por um outro ângulo, a gente, membro da casa, levava a xepa da xepa. E é lindo isso, que é para fazer você reconhecer que o melhor você separa pro teu próximo,
0: você,
1: né?
0: Serve.
1: Isso, eu achava lindo isso na igreja. Eu falei, gente, eu tô aqui separando, né? E a gente botava as melhores frutas e tal. E assim, a gente não recebia nada ruim, não, sabe? É porque o padrão do mercado que doava era muito alto. Então, 2, 3 dias aquelas frutas pra eles não prestavam mais. E a gente produzia doce, geleia, doce de banana e tal. E a gente doava aquilo também, né? Além dos doces e das frutas, a gente fazia isso também. E o que que aconteceu? Todas as vezes que eu pegava, que eu levava a minha parte, né? Foi um momento que eu tava numa prova muito difícil na minha vida. E naquela vez, aquele dia, tinha fruta, tinha banana, né? E eu lembro que eu cheguei em casa, eu cheguei com os legumes e... Ah, Jesus! E a Milena ela tinha visto a fruta, a banana, e eu lembro que o Felipe, os meus filhos, eles tinham, sei lá, 6, 8 e 10 anos. E o Juninho falou assim, mãe, hoje tem até banana. A felicidade que a xepa da xepa levou pra minha casa naquele dia. Porque naquele dia aquelas crianças não tinham uma fruta pra comer. E eu falei, Deus... Né? E a gente pegando aquela... Engraçado que a gente achava graça daquela situação, né? E todas as vezes que a gente armazenava o sacolão que a gente chamava, né?
0: Sim.
1: Que era o sacolão da igreja, as pessoas iam lá pegar. Quando a gente fazia quando a gente repartia entre nós, a gente repartia rindo, né? Que a gente falava um dia a gente vai ser a doadora disso aqui. Falei, olha, vocês aproveitem que hoje eu tô levando a xepa, mas amanhã eu vou doar essas cestas básicas, amanhã eu vou fazer algo. Então sempre tinha uma irmã que falava assim, tá bom, vai orando. Eu falei, tu não vai pra sentar na minha mesa, porque se tu não crê que Deus faz, tu não pode sentar na minha mesa.
0: É isso.
1: Né? E hoje, pela infinita misericórdia do Senhor, Deus me dá a honra de poder fazer isso, distribuir cestas básicas, distribuir, né, outras coisas, ajudar outras instituições, além da nossa igreja também. E eu quero te dizer uma coisa, eu não sei que tipo de situação você está passando hoje, mas eu sei que naquele dia, aquela fruta para os meus filhos fez uma diferença. né? Aquele dia, aquela fruta foi recebida como se você tivesse comprado no melhor mercado, como se fosse, sabe, valia ouro aquele dia, porque a vontade deles comerem aquilo aquele dia era muito grande, né? Então eu não sei qual é o desejo que você tem hoje no seu coração, mas eu quero te dizer uma coisa: não existe impossível para Deus. Porque quando essa fase aconteceu na minha vida, eu não tinha estudado, eu não era advogada, eu não tinha oportunidade, nem pensava em ser empresária que eu sou hoje. Mas louvado seja o nome do Senhor. Para Deus nada é impossível. E eu aprendi naquela época que quando você leva a existência daquilo que você quer viver, aquilo vai acontecer. Né? Então eu sentei naquela mesa com as crianças assim, eu falei: hoje a banana é da Xepa, amanhã somos nós que estamos doando.
2: É isso.
1: Né? Hoje, isso aqui que vocês estão comendo, isso aqui que vocês estão bebendo, era o suco de maracujá que veio da Xepa, era maionese, né? Saladinha de legumes que era da Xepa, e a gente tava ali dando glória a Deus, sabe por quê? Porque eu sabia que ia chegar o momento de Deus virar essa história. E eu não sei o que você está passando aí do outro lado, querido ouvinte, mas eu quero te dizer uma coisa: se você começar a sentir o que Deus vai fazer na sua vida, se você verbalizar, parar na sua casa hoje, talvez você não tenha nada na sua geladeira, como foi essa noite para mim, talvez você, essa noite dessa, do dia da banana, eu cheguei em casa e a minha geladeira ficou toda colorida de legumes e fruta, tudo da Xepa, e eu achei aquilo lindo, eu falei: olha, minha geladeira tá bonita. Você sabe o que Deus faz? Assim, quando a dor da falta não dói em você,
2: isso aí.
1: Deus entra para suprir.
2: É.
1: Né? Quando você entrega aquilo que dói, aquilo que te machuca para Deus fazer, cara, é como se entrasse um refrigério dentro da tua alma e aquilo vai sanando aqui, você acha graça da situação que você vive. Eu consegui achar graça da necessidade que naquele momento a minha família estava passando. Eu lembro que eles que eram doidos para comer um danoninho, né? Danoninho e leitinho, eu morro de rir com isso. A criança bem criada tem danoninho e leitinho, não é verdade? A gente não tá fazendo propaganda aqui não, tá, gente? A gente não ganha pra isso não. Mas entenda que saber que Deus vai fazer, ter a certeza, orar agradecendo como se já tivesse recebido, literalmente é um mistério, é um milagre.
2: É porque a certeza.
1: É a certeza. Verbaliza e sinta, se leva para a cena do teu propósito. Vive a cena do teu milagre e ele vai acontecer. Eita, eu não posso deixar, depois desse mistério todo, de chamar um louvor. Alexander Lúcio, buscar-me-eis e me achareis. Eita.

0: louvor precioso acabamos de ouvir, buscar-me-eis e me achareis. Nos traz um convite de Deus para uma intimidade e comunhão. E ouvindo o testemunho, parece que vem uma reviravolta, né? A gente vai lembrando do que a gente passou e vai entendendo, né, o projeto de Deus. Deus nunca vai te fazer enfrentar ou ensinar ou orientar alguém que você não tem experiência naquela área.
1: Verdade.
0: Né? A pastora Márcia acabando de falar, né, sobre a questão do trabalho social. Em 2015, quando eu cheguei no Rio de Janeiro, eu pude entender uma coisa, né? A nossa igreja, a IBMK, começou sendo mantida também pelo bazar na rua, né? A pastora Val, um beijo, ela que nos ajudou tanto. E nós, todo sábado, às 6 da manhã, colocávamos na rua. Tem um trailer amarelo até hoje lá na Outeiro Santos. Quando eu passo por ele, eu lembro dessa experiência. Era o nosso sábado, de 6:30 da manhã até às 15 horas. Ficávamos ali. Os carros iam parando. E o curioso que tinha pessoas que já se acostumou de nos ver ali vendendo aquelas roupas e paravam e deixavam suas doações de roupa. E era assim que Deus nos dava a veste para vestir, né? Então, de uma forma tão interessante que sempre chegavam as doações e Deus dizia para mim assim: pega uma muda dessa. E quando eu chegava na costureira, se a roupa fosse grande ou se fosse pequena, eu chegava lá e ela dizia assim: mas você compra roupa dessa, né? E eu achava tão interessante,
1: Márcia,
0: porque a roupa era uma roupa da doação do bazar. E isso nos fazia assim, dava uma confusão, porque cada um que olhava achava-se, poxa, e não sabia, né, que era do bazar, daquela avenida que Deus começou. E por curiosidade, ontem nós pegamos uma peça de roupa que foi doada por uma pessoa, né, que sempre estava ali, e ela fazia questão. E chegou um tempo que as pessoas se preocupavam com o sol que a gente enfrentava. E isso me fez entender, né, que buscar-me-eis e me achareis. E foi através dessas roupas que hoje uma diaconisa está conosco. Porque ela sentava na calçada e dizia: deixa eu ver o que tem de novidade aí. Ela não era evangélica, Sandra. Ela dizia: o que é que tem aí para vender? E sempre que ela ia, eu contava uma história de uma peça de roupa. E sempre eu trazia para ela alguma mensagem da parte de Deus. E ela disse: pastora, a senhora falou uma coisa que eu nunca vou esquecer. Quando eu disse assim: mas buscar Deus é tão difícil. E eu disse a ela: quando a gente busca, a gente encontra.
1: Aleluia.
0: E ela disse: como é que eu posso encontrar Deus? Eu disse: eu estou na tua frente. E ela disse: e a senhora é Deus? Eu disse: não, a Bíblia diz que a gente encontra Deus no outro. Então, você pode conhecer a Deus até através daquele que está perto de você. E essa experiência fez a Sandra entrar, ingressar, e hoje é uma diaconisa da casa do Senhor. E ali, sempre quando eu visto uma roupa, que eu chego na igreja, ela disse: eu vou conhecer a Deus aí, pode estar guardando essa roupa que eu quero. E a gente ficou com essa brincadeira. E hoje isso eu trago para a vida, o que diz em Jeremias 29:13. E buscar-me-eis e me achareis, quando me buscardes de todo o coração. E buscar a Deus de todo o coração não é questionando, não é argumentando, é se entregando.
1: É isso.
0: E para quem hoje entende que nós passamos um ano ali para poder conseguir pagar um aluguel de um templo ali naquela esquina, vendendo roupa, vendendo comida, cafezinho, aquilo ali fortaleceu a nossa fé, porque nos fez entender que quem busca a Deus, dando a Ele a prioridade e a primícia que Ele merece, tem garantia de futuro. E a letra dessa canção nos conduz a reconhecer, né, que antes mesmo de receber, nós devemos agradecer. E isso marcou a nossa vida, porque quem agradece, a Bíblia diz que ao grato Deus acrescenta.
1: Aleluia.
0: Você já agradeceu a Deus hoje? Já agradeceu pela xepa?
1: Eita.
0: Já agradeceu pela doação? Já agradeceu por essa roupa que você recebeu? Já agradeceu pelo cuidado de Deus quando ninguém vê? E que para você é tão pouco, mas é zelo.
1: É verdade.
0: O cuidado de Deus é tão tremendo que eu passei aqui no Rio de Janeiro por experiências de um motorista dizer assim, pode passar. E foi assim que eu saía do recreio, morando num apartamento tão bonito, mas com a geladeira vazia, dizia assim, por que tu me trouxe pra cá? E ele dizia assim, você vai de carona pra Taquara. E eu passei um tempo, e o irmão, ele não é mais motorista, mas é um farmacêutico, e toda vez que eu vou lá, ele diz assim, tá precisando de carona, pastor? Eu disse, não, porque quando Deus quer mudar o quadro, ele muda as situações, mas eu entendo que nesse percurso até, o Senhor fortaleceu o projeto que ele tinha na nossa vida, pessoas fizeram parte. E isso faz você reconhecer Deus na vida de pessoas.
1: Verdade.
0: Você hoje pode dizer assim, tô sozinho, Deus não tá me vendo. Mas se você olhar para essa criança, como a Márcia que falou, que os seus filhos, o sorriso deles, era a aprovação do que Deus estava utilizando, né? A dor é esquecida quando a gente serve.
1: É isso.
0: Enquanto você servia, Deus cuidou dos seus. Enquanto eu sirvo ao Senhor, Deus tem cuidado de toda a minha família em outro estado. Então hoje eu quero que você, aonde você estiver, você entenda como a sogra de Pedro, que recebeu uma visita inesperada para se tornar útil. Ela estava com tanta febre, mas a Bíblia diz que Jesus entra na casa de Pedro, toca nela, a febre a deixa. E interessante que foi o mal deixando ela e ela se erguendo para servir a Jesus. E a Bíblia diz que ela passa a servir aos discípulos.
1: Aleluia.
0: E a pergunta de Deus para você hoje é essa: quando o teu quadro mudar, você vai continuar sendo útil pro reino?
1: Aleluia.
0: Você quer ser útil na obra? Ou você está pedindo a Deus para que ele mude? Hoje a pastora falou isso. Um dia a xepa passou na mão dela. Mas hoje ela sabe a necessidade e o valor que uma cesta tem.
1: É isso.
0: O que é que você está fazendo com a experiência de dor que você está passando?
1: Engraçado é que as pessoas que conhecem hoje o meu testemunho, né? Que conhecem a minha vida, elas acham que eu só vim ser feliz hoje. Eu achava graça disso tudo. Eu dificilmente não lembro de verdade de ter reclamado. Mas uma coisa eu aprendi na minha caminhada. Teve uma hora que Deus me despertou para a forma que eu orava, sabe? Uma vez eu lembro, eu dirigi um culto de oração, que era de 7 às 8 da manhã, nessa igreja lá de Vargem Pequena. E as pessoas passavam lá, eu orava, não dava mais de 6 pessoas, mas essa oração mudou a minha vida. E teve um dia que estava chovendo muito, e eu falei, Deus, eu estou indo lá porque só Jesus, né? Vai que vai alguém. Mas estava chovendo muito e eu fui a pé. Era na rua lá da minha casa, onde tem o culto, né? E eu abri a igreja, eu vi que não foi ninguém que estava realmente chovendo muito, mas eu não sei qual é a arte que eu tenho, que quando eu ando de chinelo na chuva, eu consigo jogar lama nas minhas costas, assim. E a minha roupa ficou toda suja, a minha perna ficou toda suja de lama, que eu estava andando e fui jogando a lama. E aí eu comecei a brincar com Deus. Eu falei, poxa, Jesus, tu podia me dar um carro, né? Olha aí, não sei o que, tu podia me dar um carro. E eu limpando assim, Deus brincando. Eu não sei se Deus ri contigo, pastor, mas comigo ele ri. Deus rindo comigo brincou e falou assim, você não sabe, você nunca me pediu? Olha a tua oração.
0: Eita.
1: E aí eu falei, ué. Aí eu fui olhar, né? Como é que eu orava. Falei, é verdade, eu nunca te pedi um carro orando. Eu falei, não seja por isso. Dobrei meu joelho, era 7:30 da manhã. Dobrei meu joelho e falei, Jesus, eu quero um carro, mas eu só posso pagar R$1.000 por mês e eu não tenho nenhum dinheiro de entrada agora, mas eu vou juntar para ter um dinheiro de entrada e tu me dá um carro para pagar R$1.000 por mês. E fui embora para casa, terminei de fazer minha oração, fui embora para casa, aproveitei, pedi outras coisas que eu reparei
0: que
1: eu não pedia,
0: ainda.
1: Que eu não tinha pedido ainda.
0: A
1: lista mudou. Eu falei, Deus, porque a gente agradece, fala, ah, Deus, toma nas tuas mãos e tal, mas eu falo, não, não é. Toma nas tuas mãos o quê? O que que você quer que eu faça por você? O que que você quer viver? Né? E eu falei, é verdade. Eu nunca fiz isso. Né? Ó, presta atenção, ouvinte. Presta atenção na sua oração. E aí, isso era 7:30 da manhã, quando deu 3 horas da tarde, o Irã, um grande amigo meu, que foi um pai pra mim na minha vida, me chama na casa dele e fala, olha esse carro aqui. Eu lembro até hoje, era um Toyota, um Fielder Toyota, né? E ele falou assim, bota esse carro ali pra frente pra mim. Aí eu fui, coloquei o carro, estacionei pra ele. E ele falou, gostou? Eu falei, gostei, mas não é pra mim, não. Eu tô procurando uma Fiat Uno e tal, não. Aí ele falou, mulher de pouca fé. Aí eu falei assim, não dá pra mim, não, e tal. E aí quando eu tô saindo, ele falou assim, Marcinha. Aí eu olhei assim, ele foi e jogou a chave. Toma aí, ó. Me paga R$1.000 por mês.
2: Eita, Glória.
1: Aí eu falei, como é que é? Jogou a chave, eu peguei, né? Que eu pego logo a Vitória.
2: Claro.
1: Quando eu peguei a chave, eu falei, como é que é? Não tô entendendo. Eu falei, para de bobeira, né? Ficar brincando assim. Era um carro, sei lá, na época tava R$30.000. Ele falou, me paga R$1.000 por mês e é teu. Aí eu falei, oxente. Né? Quando eu peguei a chave, Deus falou comigo desse jeito assim, ó. Você não paga R$10.000 nesse carro. Aí eu falei, como assim não pago R$10.000 nesse carro? Que loucura é essa? Aí eu fechei com ele, falei, ficaria com o carro e comecei a pagar. Quando eu fui pagar a oitava parcela, que era R$8.000, ele foi surpreendido com uma execução fiscal, e eu já era advogada tributarista, né? Ele foi surpreendido com uma execução fiscal e quando eu vi a citação, a execução fiscal era nula. Eu falei, ó, eu resolvo isso aqui. Mas era uma execução fiscal de mais de R$100.000. Aí eu falei, eu resolvo isso aqui, mas se eu resolver, tu quita o meu carro? Aí ele falou, óbvio. Eu falei, então tá bom. Com 15 dias sai a sentença. Eu nunca vi isso. Eu distribuí
2: a ação.
1: Com 15 dias sai a sentença e foi o quê? Cancelado. Ainda ganhei R$16.000 de sucumbência.
2: Ah.
1: Então, eu comprei um carro por R$8.000, ganhei 16 mil, não paguei nada por ele, ainda ganhei 8 mil. O carro eu ganhei, se eu ganhei 16 de sucumbência e só paguei 8, então eu ganhei o carro mais 8 mil, concorda
2: isso,
1: comigo?
2: Sim.
1: Gente, que loucura. Então, quando Deus quer fazer, quando a gente aprende a pedir, Deus vai fazer. Então, você que tá aí do outro lado, peça, diga assim, eu quero assim, assim, assim, assado. Tem coisas que você não sabe pedir, porque você não sabe que existe. Eu digo que hoje Deus me permite viver coisas que eu nunca imaginei na minha vida.
2: Sim.
1: Mas eu também não sabia que existia. Então essas a gente não tem como pedir, essas são as surpresas que Deus vai fazer pra gente.
2: Vai preparar pra gente.
1: No meio da nossa caminhada. Mas o que você sabe que você quer viver, dobra seu joelho aí agora, ouvinte. Já aproveita que no nosso próximo bloco a gente vai estar fazendo oração. Já aproveita e já começa a pedir pra ele aquilo que você deseja viver. Mas se transporta pro seu milagre. Porque ele fatalmente vai acontecer. Então vamos ouvir Flávia Oliveira, derrubar.

Fubá gigante na presença do Eterno. Vamos entrar agora na presença dele? Vamos entrar agora na presença do Eterno, que é Ele que cura, que salva, que liberta. É Ele que realiza sonho. Eita, você que pode agora que está na sua casa, dobra o seu joelho. Você que não pode, eleve o seu pensamento ao céu. E começa agora a ministrar sobre a sua casa, sobre a sua vida, um novo tempo, uma nova unção, uma nova fase, em nome de Jesus. Oh, aleluia, Jesus. Deus, elevamos a nossa voz a Ti agora, Pai. Eita, Jesus, obrigada, Senhor, por essa graça de poder estar nesse lugar, que é onde a nossa voz, o nosso corpo não chega, a nossa voz pode chegar e que seja canal do Senhor. Deus, que essa noite nós possamos aprender até pedir para o Senhor aquilo que a gente precisa viver, aquilo que a gente quer viver. Mas é necessário também, Pai, que a gente declare que a gente só quer viver aquilo que o Senhor quer para a gente. Então que nessa noite, Pai, o Senhor venha receber as nossas petições, os nossos clamores. Deus, em nome de Jesus, permita-nos ir para a nossa próxima fase. Deus, nos ensina, Pai querido, que o lugar da promessa o Senhor já preparou. Mas nós é que, porventura, muitas das vezes atrasamos porque seguimos uma rota diferente. Seguimos uma rota que, porventura, não está nas Tuas mãos. Então, Deus, segura nas nossas mãos agora e direciona a nossa vida. Traz para perto, Pai, aquilo que o Senhor tem de promessa para a gente. Permita-nos, Senhor, avançar contigo, Deus, e entender que o Senhor é o que tem o melhor. Pai, em nome de Jesus, eu sei que por vezes nós somos falhos, Pai, então perdoa os nossos erros, as nossas falhas, e nos permita, Senhor, seguir adiante para entender e viver as promessas que o Senhor tem para cada um de nós. Deus, repreende a fúria do adversário, toda palavra contrária, tudo que não provém de Ti, repreende a fúria, Pai, e nos permita viver aquilo que o Senhor nos prometeu. Que nós possamos ser testemunhos vivos diante da Tua presença, na certeza de que aquilo que o Senhor fala, o Senhor cumpre. Tomamos posse essa noite, Pai, das Suas promessas, Pai, porque cremos que o Senhor é o Deus que tudo pode. Em nome de Jesus, Senhor, guarda-nos debaixo das Suas asas e traz para cada um de nós a Tua paz, a paz que excede todo entendimento. Seja bem-vindo em nosso meio, Espírito Santo, e fica conosco. É o que te pedimos e te agradecemos em nome de Jesus. Amém.

0: de uma oração tão maravilhosa, eu quero convidar você, fazer um convite especial para você conhecer a IBMK, a Igreja Batista Ministério Kadosh. Será uma alegria receber você e toda a sua família ali conosco. Estamos localizados na rua Camaraípe, 180 Taquara, ali na rua do restaurante Cara Pintada. E com certeza será um grande prazer te receber, porque nessa segunda-feira temos uma campanha que tem sido tão impactante, porque é uma sentença de Deus, a última palavra vem de Deus.
1: Aleluia.
0: E eu tenho certeza que Ele tem uma palavra para tua vida. Hoje, culto especial, né? O culto da família. Você é o nosso convidado. E já quero avisar você que você não deixe de participar dessa campanha, porque tem acontecido tantos milagres. E eu tenho certeza que o céu, ele vai te responder. Também na quarta-feira, às 19h30, temos o culto da vitória. Você também está convidado a estar conosco no sábado. Todo sábado, às 9h30, temos uma manhã de consagração. E tem sido uma bênção o que o céu tem entregue, o renovo espiritual, a mudança para a nossa história. Então, você não deixa de participar. Quero contar com você na nossa rede social ali. Temos acompanhado de perto o resultado que o Senhor tem feito. Sendo assim, hoje eu deixo para você esse convite. Já agradeço a tua audiência e com certeza, só Deus fez tudo isso até agora e

0: primeiramente, ela chegou ao hospital com ferimentos compatíveis com violência sexual, e isso muito rapidamente chocou a opinião pública, mas houve aí uma reviravolta no caso, um laudo pericial atestou que não houve violência sexual, mas de qualquer forma é triste do mesmo jeito, uma bebezinha de apenas 10 meses indefesa morrer asfixiada. E vamos a mais um desdobramento do caso, porque o namorado da mãe da bebê foi solto após o fim do inquérito, acompanha aqui comigo. Francisco Rai Magalhães, de 22 anos, preso durante as investigações sobre a morte da bebê Helena, de 10 meses, foi colocado em liberdade nesta segunda-feira. Rai tinha um relacionamento casual com a mãe da criança. De acordo com a Secretaria da Segurança Pública e Defesa Social do Ceará, ele não foi indiciado ao fim do inquérito policial. A Polícia Civil concluiu a investigação e indiciou a mãe da criança, Isabelle Rodrigues, por homicídio culposo comissivo por omissão. Também foi indiciado Roberto Levi Magalhães, de 26 anos, primo de Francisco Rai, por homicídio culposo. Em nota, a defesa de Francisco Rai afirmou que, desde o início da investigação, sustentou a inocência do cliente e destacou que ele não foi responsável criminalmente pela morte da bebê. Ainda de acordo com a advogada, o jovem está profundamente abalado com a repercussão do caso e com a exposição pública que enfrentou. Já a defesa de Isabelle Rodrigues classificou o indiciamento como um grande equívoco na condução do inquérito. Francisco aí, que é o namorado da mãe da criança, ele que primeiramente foi acusado de ser responsável, um dos responsáveis pela morte da bebê Helena, ele experimentou aí o linchamento da internet. Nós temos as declarações da advogada de Francisco nas nossas redes, e essas e muitas outras notícias estão no nosso portal também, porque além de estarmos no YouTube, nas redes sociais, também somos um portal de notícias. Lá tem bastante notícias para você conferir, para você ler. E agora vamos a uma próxima notícia também muito triste, uma notícia de óbito por causa de medicamento já liberado no SUS. Levou uma jovem a morrer de câncer após não receber o medicamento. Acompanhe comigo. Larissa Amorim, de 29 anos, faleceu vítima de leucemia. Ela não teve acesso ao medicamento garantido pelo Sistema Único de Saúde, mesmo após determinação da Justiça. A jovem tinha 2 filhos e perdeu a luta contra o câncer em maio deste ano. A doença estava controlada, mas se agravou e evoluiu para um quadro agudo em julho de 2025. Diante da falta dos 2 medicamentos receitados na rede pública, a família acionou a justiça. Em março, uma decisão de segunda instância obrigou a União a fornecer o tratamento de maneira imediata à paciente. Enquanto os remédios não chegavam, Larissa seguiu com a quimioterapia. Com a saúde debilitada, contraiu uma infecção e, sem a medicação, morreu 59 dias após a ordem judicial favorável. Ela levou aí quase 2 meses, quase 60 dias sem ter o medicamento que já havia sido liberado. 2 meses para uma pessoa em doença terminal é muita coisa. Nosso primeiro convidado já está aqui disponível para conversar conosco. É uma entrevista bastante relevante para mim como moradora do Rio de Janeiro, né? Plano News, a base do Plano News aqui é no Rio de Janeiro, e eu vou conversar agora com um dos pré-candidatos ao governo do estado do Rio de Janeiro. Eu vou falar agora com André Marinho, ele que é pré-candidato pelo Partido Novo. Olá, André, seja muito bem-vindo. Obrigado. Obrigada por aceitar nosso convite.
1: Monique, minha querida, obrigado demais pela oportunidade e as ordens de toda a audiência sensacional do Pleno. E vamos que vamos.
0: André, para começar, você tem apenas 31 anos. Por que governador aos 31 anos?
1: Monique, eu vou ser muito sincero com você e com a sua audiência. Não faltaram propostas nababescas, faraônicas, aí oferecendo mundos e fundos para que eu pudesse, enfim, de alguma forma ser candidato a deputado estadual, a federal, e não é uma questão de vaidade aqui, é uma questão de propósito sincero. Toda crise é uma oportunidade, e o Rio de Janeiro está numa encruzilhada muito antes de apenas ser essa armadilha política sem precedentes. A gente está passando por uma encruzilhada espiritual e moral também, sem igual. E nesse momento, onde a gente vai diferenciar os homens dos meninos, as mulheres das meninas, eu tô cada vez mais convicto de que a faixa etária é apenas uma abstração, assim, sendo muito sincero. É o grau de maturidade também, senso de responsabilidade histórica que vale nesse

0: nesse momento. E eu não poderia me furtar nesse deserto de renovação, nesse cemitério de novos quadros, de tentar colocar o meu na reta, botar o meu rosto aqui, a cara tapa, na arena política do Rio de Janeiro, talvez o estado mais complexo, para mostrar que eu tenho, que eu posso ser um jovem, sim, que eu tenho pressa, sim, senso de urgência diferenciado. Essa minha juventude tão somente é uma vantagem, no sentido de que eu não consigo naturalizar o absurdo que eles naturalizaram, o abandono estrutural e generalizado, esse esculacho permanente em todas as instâncias da vida do cidadão fluminense. E eu tô aqui para mostrar que eu sou um jovem com pressa, mas com um plano e, sem dúvida alguma, com a melhor equipe no meu entorno. Então, com muitos nomes de altíssimo gabarito, que late com altíssima credibilidade em suas áreas de atuação, que decidiram caminhar ao meu lado, mostrando que nós somos definitivamente a melhor equipe para resgatar o Rio de Janeiro dos bandidos armados e dos bandidos engravatados.
1: O senhor me falou algo que me chamou a atenção na sua resposta, é encruzilhada espiritual. Como assim? Por quê?
0: Pela desonra que foi sendo institucionalizada no Rio de Janeiro, né? Eu acho que desde muito cedo ficou igual um zumbido aqui no meu ouvido, Monique. E aos poucos as lições que você recebe dentro de casa vão virando quase que mantras da forma que você se comporta. Eu aprendi desde cedo, ouvindo da minha família, né? Filho, não tenha medo da desonra, não tenha medo da morte, tenha medo da desonra. E o absurdo foi sendo naturalizado, né? Acho que a gente vê a traição virando a regra e não a exceção, a traição à confiança das pessoas mais simples, a miséria sendo instrumentalizada, explorada aqui pelos mesmos politiqueiros de sempre. E a definição de loucura é insistir nos mesmos rostos, nos mesmos métodos, nas mesmas formas e esperar um resultado diferente. Você apenas ser alguém diferente, que, como é o meu caso, que eu não tenho dívida alguma com todos aqueles que destruíram o estado do Rio de Janeiro, isso é uma vantagem para começar. Mas se você não tiver um método, um plano concreto com começo, meio e fim, uma visão, uma nova doutrina política e estratégica para a segurança pública, que é o alicerce para a revolução que a gente pretende fazer em todas as áreas do serviço público, isso não te leva a lugar nenhum. E a gente ouve também, né, que é bíblico que a soberba precede a queda. E o meu principal adversário, o Eduardo Caos, candidato do PT no Rio de Janeiro, ele elevou o estado de arte, a mentira, como estilo de vida, né? Tudo é uma grande farsa, uma grande fachada, e tudo que eu tiver ao meu alcance para expor e demolir isso, eu tô colocando à disposição, até para resgatar o espírito vencedor de 2018, a direita que conseguiu conquistar mentes e corações Brasil afora. Eu vi Jair Bolsonaro ser eleito presidente da República, o presidente mais improvável da história republicana, 38º presidente, na intimidade dos talheres da minha casa. Então eu sou o representante para resgatar a essência mágica de 2018 e aquela ampla coalizão de antipetistas, liberais, lavajatistas, conservadores, militaristas, gente simples, honesta, cansada de tanto esculacho.
1: E veja bem, pré-candidato, nos últimos 30 anos, porque assim, o terreno político do Rio de Janeiro é muito espinhoso, né? Precisa se criar uma casca bem grossa para poder adentrar esse terreno. E nos últimos 30 anos, todos os governadores eleitos do estado do Rio de Janeiro ou foram presos, ou foram cassados, ou sofreram impeachment, ou ficaram inelegíveis. Ou seja, nos últimos 30 anos, o senhor não viu, então, nenhum mandato de governador terminar de uma forma normal, digamos assim. O senhor acha mesmo que o senhor está criando, já tem essa casca grossa para encarar esse desafio, esse baita desafio?
0: Não tenho a menor dúvida disso. Até porque eu acho que o último realmente foi o Marcelo Alencar, que, para todos os efeitos, as pessoas mal lembram. É uma figura, enfim, de um passado distante. Mas você há de concordar comigo, né, Monique, que se você passar na linha do tempo, essa elite política corrupta que mergulhou o Rio de Janeiro no inferno, no auge da exposição midiática e da marca do Rio de Janeiro, podendo ter uma chance dourada ali de realmente se consolidar no cenário internacional e realizar o nosso potencial com Olimpíadas e Copa do Mundo e todo, até a vinda do Papa aqui para o Rio de Janeiro, tudo aquilo foi, o que foi criado foi um grande modelo ali para, de alguma forma, distribuir as garras do narcoterrorismo e do crime organizado, estado afora. E eu posso afirmar sem medo de errar. Eu tenho a melhor equipe ao meu lado, comparada a todos os meus adversários. E acho que isso é o maior testemunho de que, se eu realmente fosse apenas um jovem aventureiro, eu tenho certeza que alguém do quilate do Paulo Rabelo de Castro, ex-presidente do BNDES, ex-presidente do IBGE, aluno do Milton Friedman em Chicago, professor do doutorado da FGV em economia fluminense, além dele a Cristiane Schmidt, que comandou a economia de Goiás no governo Caiado, tirou Goiás do vermelho, botou no azul, pavimentou o enfrentamento forte à bandidagem goiana, ali que o governador Caiado realizou a partir das reformas que ela comandou na Secretaria de Economia do Estado. Ambos fazem parte, são os grandes estrategistas econômicos do nosso, não só do plano de governo, mas também da nossa doutrina de Estado. Vou estar anunciando também com grande importância, né, e grande relevância nessa quinta-feira o meu super conselho de segurança e o nosso plano, nossa doutrina de Estado, que será nomeado Sai Fuzil, Entra Brasil, comandado pelo Rogério Greco, que é atual secretário de Justiça e Segurança Pública de Minas Gerais, já está no cargo há 6 anos, ou seja, a longevidade também dele, eu acho que é o maior testemunho do sucesso que ele tem sido capaz de empreender em Minas Gerais. Ao lado dele, Coronel André Batista, ex-major do BOPE, ex-comandante do Centro de Operações Especiais, inspirou o personagem Matias de Tropa de Elite e Tropa de Elite 2, escreveu Elite da Tropa ao lado do Rodrigo Pimentel, ex-capitão do BOPE, que também teve no evento de lançamento da minha pré-candidatura, declarando apoio à minha pré-candidatura, o Alessandro Visacro, que é um dos principais especialistas da geopolítica do transnacional do crime, além dele, o próprio Roberto Mota, além de comentarista da Jovem Pan News, um dos principais articulistas e especialistas na segurança pública atual, o Marcelo Rocha Monteiro, que é procurador do Estado. Então, nome atrás de nome, eu vou mostrando e botando à disposição do povo fluminense, gente técnica gabaritada, que eu chamo dos idealistas não ingênuos. Aqui não tem nenhum ginasiano, ninguém usa óculos cor-de-rosa, todo mundo tem plena consciência do tamanho do vespeiro, do quão espinhosa é essa cadeira do Palácio Guanabara, mas, de novo, com postura, com ética, com firmeza e sem rabo preso, como é o meu caso, e não é o caso de nenhum dos meus outros adversários, ninguém te chantageia. Ninguém te chantageia. Além disso, as minhas articulações internacionais com a maior potência militar do mundo, que é os Estados Unidos. O meu principal conselheiro internacional é o ministro da Saúde americano do governo Trump, Robert Kennedy Jr. E eu tenho tido articulações muito proveitosas ali com o centro nervoso do poder americano e todo o complexo militar industrial americano para trazer a revolução para os nossos heróis da BOP, Core Choque, Polícia Civil e Polícia Militar, coisa que nenhum outro pré-candidato consegue chegar perto, para a gente enfrentar a guerra do nosso tempo, uma guerra por amor, amor aos compatriotas e sobreviventes do mundo cão do Rio de Janeiro.
1: Dentre os nomes que o senhor citou aí, nós já conversamos algumas vezes com o procurador Marcelo Rocha Monteiro, realmente ele é um baita profissional. O super conselho de segurança que o senhor vai lançar, seria apenas, explica um pouco mais sobre ele seria apenas consultivo ou vai ter um poder efetivo de decisão?
0: Claro que a gente tem algumas etapas, né, Monique? No momento a gente está na disputa pelo governo, mas com certeza serão pessoas desse quilate e também desse grupo que caminharão ao meu lado na hora de efetivar o nosso plano e colocar em prática, muito além de PowerPoint, planilha e aqueles calhamaços de 300 páginas que ficam mofando ali nas dobras do sistema do TRE. Eu quero trazer uma doutrina de Estado onde a gente vai estar revolucionando os paradigmas de enfrentamento à bandidagem narcoterrorista. Você sabe que eu tive no dia 10 de março desse ano nos Estados Unidos e tive uma reunião de meia hora com o vice-presidente americano Jerry Vance, levei a ele relatórios da Polícia Militar e da Polícia Civil dando conta da ameaça do Comando Vermelho se tornando transnacional, a importância de nós classificarmos como terrorista, não só o Comando Vermelho como o PCC, a presença do Comando Vermelho em 6 estados americanos, no mínimo, né? Massachusetts, Connecticut, Pensilvânia, Nova York, Flórida e Califórnia. Isso tem gerado frutos desde a classificação oficial em meados de junho pelo secretário Marco Rubio, e as minhas conexões seguem aprofundando desde então. Então, se eu tive alguma parcela de contribuição nesse sentido, é só o começo dessa missão que eu tenho de vida para ampliar e muito, fortalecer como nunca os meios de enfrentamento com tropas fluminenses e tropas brasileiras também, para a gente realizar o nosso plano Sai Fuzil, Entra Brasil. Claro que nesse momento eles estão todos numa condição consultiva, mas espero que se torne uma função deliberativa, uma vez estando juntos ali para botar em prática e a gente virar a mesa e gerar a ruptura necessária para a gente não ficar mais refém dessa traição institucionalizada, que é a política do enxugar gelo, do cão correndo atrás do próprio rabo, só para garantir manchetes e anabolizar a aprovação, sendo que eu estava ouvindo o que você estava dizendo sobre a bebê Helena, né? O fato é que o Rio de Janeiro, Monique, tem muitas Helenas, né? Crianças que cresceram ali cercadas pelo medo, pela omissão, pela ausência total absoluta do Estado. Então, governar é impedir que as próximas bebês Helenas aconteçam e a próxima tragédia aconteça. Prevenção. Os grandes líderes ao longo da história foram aqueles capazes de ter antevisão e realmente cortar pela raiz o mal. E a gente tem o diagnóstico mais preciso, e as prescrições mais definitivas para a gente gerar a ruptura necessária e não ficar refém nos mesmos de sempre.
1: E a pauta da segurança vai ser a sua prioridade?
0: Eu trago aqui também o próprio, um dos grandes pensadores, né, da história, né, política do século XX, foi consultor de vários presidentes americanos, era um sujeito chamado John Kenneth Galbraith também, né? Ele tinha uma frase que me norteia muito, né? Ele que assessorou desde o presidente Clinton, presidente Bush, presidente Johnson, ele falava, né? Os grandes líderes são aqueles que endereçam diretamente a grande ansiedade, o grande medo, a grande aflição do seu povo em seu tempo. É ou não é que a segurança pública, tendo chegado a esse nível de barbárie e selvageria total, com esses casos cada vez mais macabros dia após dia, se tornou a grande aflição do nosso povo, do nosso tempo. Então não vou poupar esforço para a gente poder virar essa mesa e oferecer soluções muito, mas muito ancoradas na realidade. Eu não quero confete, eu não quero adulação, eu quero resolver o problema, porque quando a primeira bala começar a voar, quando os microfones de aluguel das principais emissoras da grande mídia começarem a me questionar ou começarem de alguma forma a tentar me achacar, vocês podem ter certeza que vocês precisam de alguém com espinha dorsal e muita confiança e convicção no próprio plano para poder segurar o tranco e segurar o rojão na hora H. Isso que diferencia todos aqueles que de alguma forma querem só plateia e aplauso. Eu quero resolver o problema e evitar novas bebês helenas no Rio de Janeiro.
1: Agora, te acompanhando suas redes, é muito fácil, é altamente perceptível de que Eduardo Paes é o seu grande alvo a ser combatido. Ele também é pré-candidato ao governo, ele foi prefeito do Rio, é pré-candidato ao governo também. Por que, isso já falou nessa entrevista também, por que Eduardo Caos?
0: Você mora aqui, né, Monique, no Rio?
1: Moro no Rio, sim.
0: Obviamente com todo carinho e descrição aqui, mas em qual região você mora?
1: Atualmente na Tijuca, há pouquíssimo tempo na Tijuca, Zona Norte.
0: Então, assim, a gente sabe, enfim, na Tijuca ali, nas imediações do Borel e tantos outros locais ali, como a desordem urbana se tornou a regra e não a exceção. Como o crescimento explosivo da população dos moradores de rua, que são, querendo ou não, o produto desse descaso institucionalizado. Se você for nas profundezas da Glória, do Catete, do Largo do Machado, até em Copacabana, a gente vê essa tentativa desesperada do preposto dele, do Eduardo Caos, que eu chamo do prefeito Gagalieri, tentando posar de durão, tentando posar de herói nessa altura, onde ele fala em tolerância zero, em até recrutar o uso de drones para monitorar a orla de Copacabana, sendo que ele deveria estar usando de alguma forma os drones para poder de alguma forma antecipar o crime na raiz, né? E deter o crime e não ficar detendo ambulante com os flanelinhas mandando e desmandando. Então alguém que não foi capaz de tirar o lixo das favelas, que não foi capaz de resolver a desordem urbana nas áreas mais providenciais chave, aqui no que eu chamo do cinturão atlântico, do Leme ao Recreio, onde é o principal trânsito dos turistas aqui no Rio de Janeiro, não vai ser capaz de tirar os fuzis das favelas, você há de concordar comigo. Então, uma cidade, isso aqui é um entendimento até da crise total absoluta em Cali e Medellín nos anos 90, quando Pablo Escobar trouxe aquele reino do terror para a Colômbia, né? Então, uma cidade só se torna violenta se antes ela for abandonada. Isso é uma regra que sobrevive aos testes do tempo. Então, se você olhar friamente, eu faço até uma outra provocação aqui. Você sabe que a Guarda Municipal, que o Eduardo Caos comandou, entre aspas, ao longo de 14 longos anos, é o que tem de guardas municipais que me procuram com verdadeiro ódio, repulsa ao que ele representa, as promessas quebradas, o tratamento também como se eles fossem simplesmente coadjuvantes no enfrentamento à segurança pública, é tão somente porque eles ficaram reféns, não de trazer a ordem pública necessária e também de alguma forma fazer essa integração com vigilância sanitária, com conlúbio, para trazer a ordem urbana e a zeladoria urbana necessária, mas como eles também, e eu faço aqui uma provocação, me disse, esse aqui não é o testemunho definitivo da falência do modelo que ele representa. Eu e você, Monique, vamos colocar nós dois aqui como cidadãos indignados do Rio de Janeiro. Nós dois temos plenas capacidades, por exemplo, vemos um delito, um furto dentro de uma farmácia e de alguma forma deter ali o meliante, levar as autoridades responsáveis numa delegacia, fichá-lo, detê-lo e assim ele lidar com a justiça. Você sabia que em 2025, números da Polícia Civil, tá? O número de prisões realizadas pelos cidadãos indignados como você, Monique, como eu, foi algo em torno de 1.400 prisões, enquanto os guardas municipais prenderam apenas 480. Ou seja, eles que têm o poder coercitivo do Estado, a incumbência, a tarefa maior de poder trazer ordem e deter esses crimes de menor potencial lesivo, mas são esses crimes de menor potencial lesivo, que é um juridiquês safado também, para tentar mascarar esses crimes contra o patrimônio, geralmente furtos e roubos de celulares, nesse velho oeste ali, nessa selvageria que se tornou o centro da cidade também, é o maior testemunho que em 14 longos anos, é o mesmo tempo que Hugo Chávez foi presidente da Venezuela, podem procurar. Ele que está na política há 33 anos, eu tenho 31 de vida, em breve 32. É o mesmo tempo que Fidel Castro foi presidente de Cuba. O poder corrompe, o poder total corrompe totalmente. Os cidadãos do estado do Rio de Janeiro reconhecem de longe essa longa saga, né, de fanfarronice misturada com promessas de venda de terreno na Lua. Já renegou o Eduardo Caos duas vezes, e no que depender de mim, com também a equipe que eu formei, e também na força do meu verbo e também na minha comunicação, eu pretendo expor a grande farsa que ele representa, porque ele é o candidato do PT, das esquerdas, da banda idolatria, do garantismo suicida, de tratar bandido com achocolatado, abraço e audiência de custódia, saidinhas e todo tipo de progressão de regime, que é a falência total desse sistema que se reveste com palavras bonitas, mas no fim do dia só gera esse caos generalizado que ele representa.
1: André, você já citou aqui também, e eu acredito muitos que te conhecem sabem, sobre lá em 2018, as articulações na campanha de Jair Bolsonaro, quando ele se tornou presidente da República, e você disse que viu de perto a direita crescer. Como uma pessoa que viu a direita crescer, como que você enxerga a atual fase da direita hoje?
0: Eu tenho dito muito, né? A direita é imperfeita, mas a esquerda é doente. E a gente precisa ter clareza moral e muita força no nosso ideal e também na nossa perspectiva de como a gente vai encarar essa eleição. Como você muito bem pontuou, Monique, né? Pouca gente viveu no Brasil o que eu e minha família vivemos em 2018. A gente viu por dentro ali as engrenagens do poder, a campanha presidencial mais improvável da história republicana, que alçou Jair Bolsonaro para ser o 38º presidente do Brasil. Pouca gente pagou o preço, até que eu e minha família pagamos. É justamente por isso que eu sempre tive a independência para dizer o que eu penso, antes e agora, principalmente. Então, ninguém vai me dar aula de coerência, e até porque eu acho que eu tenho a autoridade moral para tentar resgatar a mágica de 2018. A direita que vence, a direita que pregava honestidade, a direita que sim foi comandado por esse capitão reformado do exército que marchou no jardim da minha casa ali em outubro de 2017, quando para muitos no nosso círculo social e ainda Brasil afora era motivo de piada, onde não havia qualquer aura de inevitabilidade como ele veio a ter depois talvez daquele fatídico 6 de setembro que eu tive também, e levei Michele Bolsonaro ao encontro de Jair Bolsonaro na Santa Casa de Juiz de Fora naquele 6 de setembro de 2018. Então, eu queria ressaltar aqui que a direita precisa se compenetrar, e eu acho que eu trago aqui um ponto, para mim é um divisor de águas. Eu poderia ficar aqui num palavrório até amanhã, porque, de novo, eu tenho muita convicção aqui no meu ideal, e também que, no mínimo, para os mais supersticiosos e botafoguenses como eu sou, e o próprio ex-presidente também, Bolsonaro, é botafoguense, pelo menos, no mínimo, pé quente eu fui quando, ao lado do presidente Bolsonaro, ele venceu. Mas, para além da superstição rasa aqui, vamos olhar friamente aqui a situação que está posta. A única coisa que importa nessa eleição é em Luiz Inácio Lula da Silva, com a sua máfia cleptocrata, sindicalista, que explora a miséria alheia. Se eles vencerem novamente um quarto mandato, terão no mínimo 4 nomeações para mudar de vez e talvez por uma geração a composição do Supremo Tribunal Federal, que já vem nessa onda de arbítrios, de inquéritos do fim do mundo, de destruição total também do Estado Democrático de Direito. Eles institucionalizaram o que eu chamo do direito freestyle, né? Eu tenho até pena, como eu fui um aluno de direito, formado em direito que sou, e de tantos alunos de curso de direito, né, Monique? Que tem que passar 5 longos, exaustivos anos estudando as minúcias dos nossos códigos que vigem aqui no direito brasileiro, para uma vez chegando no mundo real, perceberem que o que realmente prevalece são os conchavos ou preferências individuais do presente de determinado juiz, que geralmente ou é um desembargador, ou um juiz de primeira instância, ou um juiz das mais altas cortes de justiça do país, que já estão vivendo há muitas décadas por detrás dos seus blindados, completamente divorciados do mundo cão brasileiro, e que, com uma visão tecnocrata, academicista, com esse abolicionismo penal fantasiado de humanismo, na verdade é só o garantismo suicida que levou o Brasil e o Rio de Janeiro principalmente para esse inferno. Rio de Janeiro está com as mãos atadas por causa do monstro chamado ADPF 635, foi ajuizada pelo Partido Socialista Brasileiro, que faz parte da coalizão do Eduardo Caos, sim. Então, esse filho é deles. Esse monstro, como eu coloquei, né? Essa bizarrice jurídica que acabou atando as mãos dos nossos policiais, criou um conceito totalmente elástico e indecifrável, como operações policiais são apenas autorizadas em situações excepcionais. Então não é uma situação excepcional, por exemplo, na favela do Muquiço, com realmente um entregador do iFood entrando ali no Quitungo, por exemplo, errando ali o caminho, entrando numa comunidade de uma facção rival e acaba tendo todos os ossos dele esmagados num politraumatismo que levou à morte dele. Não é uma situação excepcional quando a gente vê a Esther Barbosa, que teve também todos os ossos esmagados ali pelo ex-namorado dela, que é um dos líderes do TCP, ali na favela do Muquiço, nas imediações da Avenida Brasil. Então, a gente vive uma crise também de uma falta de clareza moral que a gente precisa resgatar, e todas as grandes guerras foram vencidas ao longo dos anais da história com você sendo capaz de nomear o seu inimigo muito claramente e não poupando esforço para poder fazer esse enfrentamento. Palavras vão ao vento é o exemplo que arrasta, e também a gente precisa de um plano concreto. E a gente tem 5 pilares aí, onde eu pretendo fechar as fronteiras, retomar e reintegrar os territórios perdidos. Afinal de contas, são 4 milhões desses nossos compatriotas e sobreviventes vivendo sob a lei do fuzil, com cadáver na porta, com filha, filho, sobrinho, sobrinha, os entes queridos sendo esculachados a todo santo dia. É uma população da Croácia, Monique, inteira, que vive dos 17 milhões de fluminenses nessa situação. Eu também pretendo fazer uma revolução carcerária, dane-se que anunciar uma ampliação prisional em tese tira voto. Eu acho que, pelo contrário, eu não estou pensando em voto, eu estou pensando em desarmar essa bomba relógio que está instalada no sistema prisional do Rio de Janeiro, que é um covil dos ladrões, é o escritório do crime organizado. Todas as grandes decisões são despachadas de dentro de Bangu 1-8, em Jericinó, em Água Santa, em Guaxindiba, em São Gonçalo, em São Cristóvão, em Magé, em Japeri, em Benfica, em todos esses presídios que viraram verdadeiros diretórios centrais, quartéis generais do crime organizado. A gente precisa dessa revolução carcerária também. Eu vou estrangular as fontes de financiamento também com todos os métodos de compartilhamento de informações com os Estados Unidos, e esse intercâmbio interagências entre FBI, DEA, ATF, CIA, com também a Polícia Civil e nossas forças de investigação. E finalmente, e esse é o mais importante, valorizar os nossos policiais, que são disparados assim a classe, na minha opinião, de todos os relatos que eu tenho ouvido, menos valorizados aqui do nosso funcionalismo público no Rio de Janeiro, correndo risco de vida todo santo dia. Você sabia, Monique, que o número de autoextermínio, que é o nome técnico para suicídio policial, supera hoje o número de mortes em ocorrências durante operações? Se isso não é a maior falência do Estado, então a proteção jurídica, o arcabouço jurídico, recriar a Secretaria de Vitimados também, que dava esse apoio jurídico, que foi descontinuada no governo Cláudio Castro, que é a direita. Se eles são de direita, eles são tudo menos direita também. O PL do Rio de Janeiro, com exceções nos quadros deles, que merecem algum reconhecimento, mas eles sequestraram também a nossa revolução de 2018, aquele sonho possível de mudar o Brasil e Rio de Janeiro de verdade, e eles instrumentalizaram 4 pautas que Jair Bolsonaro escreveu: Deus, pátria, família e liberdade. 4 valores que essa elite política tinha nojinho de alguma forma botar para fora e representar. E hoje a gente vê a direita de Araque aqui no pior diretório do Partido Liberal do Rio de Janeiro, que do Brasil, que fica aqui no Rio de Janeiro. Tenho muitos amigos lá, pessoas de valor, mas eles representam a continuidade dessa sarjeta da desonra, e eu pretendo ser o representante da direita que vence, honesta, e que vai resgatar aquela ampla coalizão de 2018.
1: Perfeito, muito obrigada por aceitar o nosso convite e boa sorte na sua pré-candidatura e futura candidatura.
0: Valeu, Monique, muito obrigado.
1: E é isso, chegamos ao final, a mais uma edição do Pleno Time. Você gostou? Eu gostei bastante. Credibilidade não se negocia. Tchau, tchau.
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3: 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Amém. Maranata, ora vem, Senhor Jesus. Música.

Aleluia! Está entrando no ar o programa Senhor da Seara, o programa da Assembleia de Deus Nova Canaã para as Nações. Tem a sua sede na rua Vidal Ramos, Vila Valqueira, mas destaca a sua destaca firmada lá em Santa Cruz da Serra, Parque Eldorado, rua Josias de Freitas, quadra 29, lote 69. Lembrando você, meu irmão, que o nosso programa está no ar aqui no 93. No domingo vai de 4 até as 7 da manhã. A Bíblia diz que bem-aventurados que me buscam, que de madrugada me buscam, me acharão. Riquezas e honras estão comigo, tenho certeza. Nesta manhã, você que quem sabe está trabalhando, está saindo para o trabalho, está ligado, vai estar se preparando pela manhã para fazer o teu devocional, meu irmão, entra conosco, que Deus vai falar contigo. Quero chamar a sua atenção que a nossa programação vai no ar de 4 até as 7 da manhã e mandamos a paz do Senhor para os ouvintes dentro do Brasil, fora do Brasil, lá em Alicante, na Espanha, o nosso pastor Roberto, o pastor Salvador, missionários por excelência, que faz um trabalho de missões, lá muito abençoado, colega nosso de missões. Mas eu quero te convidar, se você tem Bíblia, vamos ler comigo o livro do profeta Ezequiel, capítulo de número 37, bastante conhecido, mas eu quero chamar a sua atenção para o verso 11 e 12. Então me disse, filho do homem, esses ossos são toda a casa de Israel. Eis que dizem, os nossos ossos se secaram e pereceu a nossa esperança. Nós estamos cortados, portanto, profetiza e diz-lhes, assim diz o Senhor Jeová, eis que eu abrirei as vossas sepulturas e vos farei sair das vossas sepulturas, povo meu, e vos trarei a terra de Israel, meu irmão. Esse texto é um texto triste, comovente. Você veja, meu irmão, você veja que Deus aqui fala com o profeta Ezequiel a situação que aquelas pessoas que estavam no vale abriram com a sua boca, meu irmão. A Bíblia diz que há um poder naquilo que eu falo, naquilo que você fala. E você veja o que o povo, que a nação de Israel dizia: nossos ossos se secaram, nossa esperança desfaleceu, meu irmão. Eles falavam isso, mas eles serviam a um Deus que era soberano, um Deus que está no trono, um Deus que para ele todas as coisas são possíveis, né? Então me disse, desfaleceu, filho do homem. Você veja que Ezequiel foi levado para andar nesse vale, e o profeta Ezequiel recebeu uma palavra profética para entregar toda aquela nação de Israel. Agora eu quero chamar a sua atenção que toda a nação de Israel dizia uma sentença: nossos ossos se secaram, nossa esperança pereceu. Graças a Deus que eles não falaram que a esperança, meu irmão, faleceu, que a esperança morreu. Observe que a sentença ela tinha porção dobrada. Você veja que eles deixaram se secar os ossos e a esperança, meu irmão, a esperança estava quase como um pavio que fumega, ponto a apagar, mas eu quero chamar a sua atenção que a palavra das pessoas que estavam no vale era um, mas as palavras que Deus disse para Ezequiel a respeito daquelas pessoas que estavam no vale, daquelas pessoas que não viam solução para o seu problema, era outra, meu irmão. Assim diz o Senhor, olha o que que diz Deus no versículo de número 12, assim diz o Senhor, eu abrirei as vossas sepulturas, eu vos farei sair da vossa sepultura, povo meu, eu vou trazer vocês novamente para casa, diz meu irmão. Deus prometia fechar a sepultura, mas tirar o povo dele daquela sepultura. Deus prometeu que ia levar aquele povo para a nação de Israel, meu irmão. Você veja que aqui, dentro desse texto, apesar da nação de Israel ter abraçado um quadro terrível, um quadro hostil, mas nós podemos ver que Deus bradou do céu, meu irmão. Quero chamar a sua atenção que o Brasil, o mundo, as nações estão vivendo esse quadro terrível. Você sabe que em muitos lugares a desesperança, meu irmão, é guerra, é rumor de guerra. As expectativas para o Brasil, para o mundo, não são boas. Você veja que nesse mês, quantas pessoas
fazia um plano com a seleção, quantos álbuns de figurinha foi vendido, quantas ruas foram pintadas, quantas pessoas investiram confiando na seleção, confiando num técnico que veio de fora. Mas a Bíblia diz bem claro: se o Senhor não edificar a casa, se o Senhor não guardar a cidade, em vão trabalha a sentinela, meu irmão. É bom você fazer plano com Deus, é bom você contar com Deus, meu irmão. Você veja que quantas pessoas acabaram frustradas, perderam, quem sabe, a sua esperança, perderam até os seus sonhos, meu irmão. Quantas pessoas pensavam em fazer algo em cima da seleção, lojista, acompanhando bandeira, acompanhando camisa, meu irmão. Foi tudo para a caverna, quem sabe vai guardar para a próxima Copa, meu irmão. A grande realidade é que o Brasil não rendeu somente o Titanic, nem o Batemuxo, o Brasil, simplesmente a seleção. Foi para a cova sem direita anjo e quase que o União pegou. Mas eu quero chamar a sua atenção que o mundo que nós vivemos está quase nessa situação. A situação do mundo ela é terrível. O mundo não traz paz, não traz segurança, meu irmão. E você veja que se nós não vigiarmos, nós poderemos colocar na nossa boca o que a nação de Israel colocou na sua boca, né? Eles perderam a esperança, eles deixaram o desânimo tomar conta, pereceu o nosso coração. E você vê que quando você abraça essa situação de perdido, essa situação até faz você perder a sua identidade. Aquela nação era a nação de Israel, Israel é o povo de Deus. Você sabe que dentro da nossa bandeira brasileira tem lá duas palavras: ordem e progresso. Meu irmão, eu te pergunto, cadê a ordem desse país? Cadê o progresso desse país, meu irmão? Entra ano e sai ano, está faltando ordem, está faltando progresso, meu irmão. No Brasil, quem sabe você pode estar indo de mal a pior, mas nesta manhã, dentro desse texto, eu não quero me prender no que as pessoas falam, mas eu quero dizer para você que, graças a Deus, Deus falou a Ezequiel, filho do homem. A Bíblia diz que Deus levou Ezequiel naquele vale. Não só levou, mas fez Ezequiel andar naquele vale. A Bíblia diz que Ezequiel falou: a mão do Senhor era forte sobre mim. Deus levou Ezequiel como forte. Deus levou Ezequiel como forte, graças a Deus. Deus também, né, contou com o profeta Ezequiel. Ezequiel ofereceu a esperança, então cortaram o filho. Ezequiel, poderão sobreviver os ossos? Graças a Deus que Ezequiel não disse nem que sim, nem que não, porque, meu irmão, quem decide que sim, quem decide que não, não é a pessoa que está sofrendo, é o Deus que contempla o quadro. E quando Ezequiel falou assim: ô Jeová, tu é que sabes, né? E graças a Deus, aqui Ezequiel falou: Senhor, tu é que sabes. Deus chegou: Ezequiel, eu tenho algo para ti, eu tenho algo para você entregar da minha parte para aquela multidão. Apesar deles dizerem que o coração pereceu a esperança, que eles estão perdidos, Ezequiel, vou repetir novamente o verso 11, o verso 12. Então me disse: filho do homem, esses ossos são toda a casa de Israel. Era toda a casa. Eis que dizem: os nossos ossos se secaram e pereceu a nossa esperança. Nós estamos, meu irmão, bendito é o varão que confia no Senhor, e a Bíblia diz cuja esperança é o seu varão. Bendito. Imagina uma nação que não confia, uma nação que perdeu a esperança. Meu irmão, Paulo, quando estava numa prisão, sabendo que a qualquer momento ele ia ser decapitado, Paulo resolveu escrever uma carta ao seu discípulo amado Timóteo. Timóteo, lembra-te que Jesus Cristo, que é descendente de Davi. Timóteo, Jesus Cristo ressuscitou, apesar dele saber que ele ia para a fome, que ele ia morrer. Timóteo, lembra que Jesus Cristo, que é da descendência. Timóteo, tu serve a um Deus vivo. Timóteo, não olha para os Timóteo, teu Deus é um Deus que está vivo, é um Deus que está no trono, é um Deus que está no comando, meu irmão. Graças a Deus, Paulo, apesar de estar na prisão, ele não perdeu a esperança, que ele pode falar assim: combati o bom combate, vou acabar a minha carreira e vou guardar fé. E se você observar
O livro de Atos, capítulo 28, fala que Paulo ficou na sua casa, Paulo ficou na sua cidade, pregando acerca do reino de Deus sem impedimento algum, pregando acerca do reino de Deus sem, ou seja, os problemas vinham, dificuldades, mas Paulo conseguiu ultrapassar, avançar sobre eles. Meu irmão, nesta manhã eu quero te convidar, meu irmão, a ter uma outra visão. Não pense que Deus não pode te ajudar, não pense que Deus não pode agir, não pense nesta manhã que Deus não pode mudar o teu quadro. Eu creio, meu irmão, nesta manhã, que Deus tem uma outra visão para mim, para você, meu irmão. Comece a olhar o mundo, o Brasil, como outro horizonte, meu irmão, apesar que muitos têm visto um país incerto, né? Mas eu quero dizer para você que Deus vai sacudir, Deus vai mudar a situação dessa nação, né? Deus vai fazer honrar o nome que está na nossa bandeira, Orde e Progresso, meu irmão. Não se prenda à desilusão, meu irmão, nesta manhã. Confia que Deus vai fazer algo poderoso. Deus não só abandonou Israel, mas Deus veio para abraçar Israel. Deus veio praticamente tirar a situação aqui daquela paralisia. Eles não viam saída, não viam esperança, meu irmão. Tudo isso por causa de quê, meu irmão? Eles perderam a sua fé. A Bíblia diz, tomando sobretudo o escudo da fé, com o qual podereis apagar todos os dardos inflamáveis do maligno. Meu irmão, Deus não queria que Israel perdesse a sua fé, Deus não queria que Israel perdesse a sua visão ou a sua provisão, Deus queria que Israel tivesse ânimo, meu irmão. Nesta manhã, eu quero convidar você a te animar. Você vê que Davi fala no Salmo de número 40, você sabe que no Salmo 23, Davi falou assim: o Senhor é o meu pastor e nada me faltará. Meu irmão, hoje as pessoas sentem falta de alguma coisa, mas aí para o céu, nada me faltará. Ele vai me fazer deitar em verdes pastos, ele vai me guiar às águas tranquilas. Meu irmão, no Rio de Janeiro, meu irmão, você não sabe onde estão as águas tranquilas, meu irmão, mas eu quero dizer para você, se você falar nesta manhã, se você tiver a convicção que o Senhor é o teu pastor e que nada vai te faltar, ele vai te guiar às águas tranquilas, ele vai refrigerar a sua alma, ele vai ter pasto verdejante sobre você, ele vai te ajudar a andar, a caminhar pelo vale da sombra da morte, meu irmão. E você veja, meu irmão, que nesse texto aqui, Deus prometeu algo a Ezequiel. Deus prometeu, vou ler agora o versículo de número 12 de Ezequiel 37, profetiza a esses ossos, dizem: ossos secos, eu vou abrir a vossa sepultura, ossos secos, vou fazer vocês sair, e eu vou levar vocês de volta à terra de meu irmão nesta manhã. Eu creio que Deus vai trazer de volta aquilo que você perdeu. Eu creio que nesta manhã Deus tem algo profundo para fazer na tua vida. Basta você crer, basta você confiar, meu irmão. Nesta manhã é manhã de provisão, é manhã de proteção, é manhã de mudança de quadro, meu irmão. É manhã que você tem que se animar, tem que se fortificar. Eu gosto desse texto que Ezequiel fala assim, aqui tem vários, ou me levou, ou agora ele me levou, que coisa maravilhosa, meu irmão. Tem hora que Deus quer te levar, tem hora que Deus quer te movimentar, e você veja que Ezequiel fala bem claro, né? Ele me levou, me pôs, meu irmão, no meio de uns ossos secos, né? Agora você veja que apesar de Deus ter levado o profeta Ezequiel, meu irmão, para aquele vale de ossos secos, agora depois que Deus levou, Deus deu a ele a visão das pessoas que se estavam naquele quadro, eles dizem que pereceu toda a esperança, meu irmão, como nós falamos, não deixa a tua esperança se perder, não deixa a tua esperança se apagar. Nesta manhã, é manhã de você te avivar, de você confiar que Deus é poderoso para mudar o teu quadro, que Deus é poderoso para mudar a tua situação, porque o Deus que leva é o Deus que traz, o Deus que muitas das vezes que faz o quadro mudar. E graças a Deus, nesse texto, Deus falou assim: ah, Ezequiel, para ele pedir ajuda, Ezequiel, profetiza o meu espírito, pede o Espírito para te ajudar. E você veja que a Ezequiel fala que ele profetizou, né? Porque ele recebeu ordem, né? O verso de número 6 de Ezequiel 17 diz assim: eu porém
eu porei nervos sobre eles, farei crescer a carne, oh, que coisa maravilhosa, estenderei as minhas mãos, meu irmão. Ezequiel profetiza, e a Bíblia diz que quando Ezequiel profetizou, houve ruído, houve reboliço, que coisa maravilhosa. Deus nesta manhã está pronto para fazer ruído. Deus nesta manhã não só vai fazer ruído, como ele vai fazer um grande reboliço. Eu quero chamar a sua atenção, que lá em 2 Reis, capítulo 7, nós falamos na semana passada, né, na nossa programação, que o rei da Síria, né, Ben-Hadad, rei da Síria, com Israel, mas quando o profeta profetizou que Deus ia mandar a bênção, apesar de estar tudo fechado, a Bíblia diz que Deus só fez o ruído de carro, ruído de cavalo, ruído de grande deserto, e os sírios correram e desceram a cidade pronta para ser abençoada. Ezequiel, quando Deus falou, quando Ezequiel começou a profetizar, a Bíblia diz que Deus fez ruído, Deus fez reboliço, meu irmão, que coisa maravilhosa. Eu creio que nesta manhã Deus está pronto para fazer ruído, Deus está pronto para fazer um reboliço, meu irmão. E no verso de número 9, ele me disse, profetiza ao Espírito, meu irmão. Graças a Deus nós temos o Espírito Santo. A Bíblia diz que quando vem o inimigo como corrente de água, o Espírito vai lançar sobre ele a sua bandeira. E aqui o Espírito Santo, o vento veio com muita profunda, e o verso 10, profetizei como me deu ordem. Então o Espírito entrou neles e vieram a se puserem de pé. E um exército grande e extremo, meu irmão, eles estavam caídos, estavam na sepultura, mas Deus colocou ele de pé. Nesta manhã, meu irmão, seja qual é o problema, seja qual é a sua luta, não se dobre, não se turbe, não se abaixe, fique de pé, te levanta, como nós falamos, o salmista Davi fala no Salmo 40, no 23 ele falou, o Senhor meu pastor, nada me falta, mas no Salmo 40 ele fala assim, eu sou pobre e necessitado, olha só, eu sou pobre e necessitado, mas ele fala no último versículo, porém, o Senhor cuida de mim, meu irmão. Não sei nesta manhã se você está falando, o Senhor, meu pastor, ele falta lá, mas nesta manhã, quem sabe você fala assim, eu sou pobre, necessitado, porém, o Senhor cuida de mim. E como é que Deus cuidou de Davi no Salmo 40, meu irmão? Ele diz bem claro que o Senhor tirou ele do lodo, meu irmão. Nesta manhã, não sei se você está no lodo, se você está no lixão, ou se você não está no CTI, se você, quem sabe, está algemado numa prisão, mas eu quero dizer para você nesta manhã que Deus vai tirar você desse. O salmista fala, me tirou do lodo e colocou os meus pés sobre uma rocha e colocou um cântico na minha boca, meu irmão, nesta manhã. Eu creio que Deus ainda tira eu e você do lodo, Deus coloca eu e você sentado na rocha, e Deus vai colocar um cântico sobre a minha boca, meu irmão, graças a Deus. Ezequiel, quando profetizou, graças a Deus, aconteceu algo ali maravilhoso, meu irmão, coisa maravilhosa. Deus prometeu e dá o Espírito, Deus falou que ia levar de volta a casa de Israel, era povo dele nesta manhã, meu irmão. Creia que Deus vai mudar o seu quadro, graças a Deus. Você veja que Deus é Deus de providência. Você tem dois textos que eu gosto na Bíblia de contemplar. Um é Ezequiel 37, que aqui você vê que o instrumento que Deus usou para fazer milagre, para fazer reboliço, chama-se Espírito. Ezequiel profetiza ao meu Espírito. Ezequiel profetizou, Ezequiel recebeu ordem. Quando Ezequiel profetizou, veio o vento, houve ruído, houve reboliço. O outro texto que eu aprecio muito, de maneira gloriosa, também está aqui no livro do profeta de Israel, de Ezequiel, o capítulo 47, que fala das torrentes das águas purificadoras, meu irmão. A água na Bíblia e no livro de Ezequiel simboliza o Espírito Santo. E quando eu olho para Ezequiel 47, meu irmão, eu vejo Ezequiel diante de um santuário, mas já apareceu um homem, meu irmão. A Bíblia diz que apareceu um homem com um cordel na mão, um homem que veio do Oriente. A Bíblia diz que lá em Lucas, que o Oriente é um dos nomes de Jesus, e você veja que o homem que veio do Oriente com um cordel na mão, a Bíblia diz que aquele homem pegou Ezequiel e saiu caminhando com Ezequiel. Ezequiel encontrou águas que batiam no pé, águas que batiam no joelho, águas que batiam no lombo, e águas tão profundas
que ele só poderia passar a nado. Você veja que, meu irmão, aqui nesse texto, resumindo, aqui você come tu, mas na escondida onde você me serve, que aqui o Espírito Santo conquistou Ezequiel, meu irmão. Deus quer conquistar quer conquistar o seu pé. Teu pé tem que caminhar para a igreja, não é para o shopping, não é para o mundo, não é para o pecado, mas Deus conquistou o pé de Ezequiel, Deus conquistou o joelho de Ezequiel, Deus conquistou a cintura de Ezequiel, e depois Deus fez Ezequiel andar em águas profundas que só poderiam se passar nada. Ou seja, Deus conquistou Ezequiel, ou melhor, o Espírito conquistou Ezequiel, Ezequiel conquistou o Espírito, meu irmão, que quando Ezequiel foi se intimidando com as águas do pé, com água no joelho, com águas profundas que só poderiam se passar nada, a grande realidade é que o Espírito Santo conquistou Ezequiel, Ezequiel conquistou também o Espírito Santo. No casamento é um conquistar o outro, mas eu quero chamar a sua atenção que Ezequiel, junto com o Espírito Santo, eles saíram para conquistar o mundo. Era águas profundas que só podiam se passar nada, meu irmão. Ezequiel começou a nadar sobre aquelas águas. Nesta manhã, é amanhã de eu e você nadar sobre as águas. Vamos orar, que o meu tempo aqui já está terminando e nós estamos na abertura da nossa programação. O Senhor vai debater o Pai, quer entregar nas tuas mãos para a programação da Serra. Está entrando no ar nesse domingo aqui na Rádio do Povo de Deus. Estamos caminhando para os meses finais do mês de julho. Pai, eu vou te pedir nesta manhã. Eu não sei, Pai, quantos nesta manhã se encontram como estava o profeta Ezequiel no meio daquele vale do osso seco, onde as pessoas disseram que pereceu a esperança, Pai, mas tu entrou com providência, Pai. A palavra que tu tinha era outra, que nesta manhã, Pai, entra com providência nesta manhã, muda a quadra, abençoa o teu povo, abençoa a tua igreja. Te oramos, agradecemos, em nome de Jesus, meu irmão. Fica ligado que está no ar o programa Senhor da Seara. Nossa programação vai até às 7 da manhã, e lembrando que aqui você vai comer do maná escondido, e você se liga porque Deus vai falar contigo através da nossa programação. Eu quero convocar o nosso irmão Júlio Carvalho para estar louvando, que esse hino tem falado contigo, esse hino tem sido um dos carros-chefe da nossa programação. E quem tem ouvidos para ouvir, ouça. Amém.

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1: A paz do Senhor Jesus, queridos ouvintes da Rádio 93.3 FM, aqui quem vos fala é a missionária Geraci da Igreja Assembleia de Deus, Nova Canaã para as Nações, e o nosso endereço está localizado na rua Doutor José de Freitas, loja 29, quadra 69, bairro Parque Eldorado, Duque de Caxias. E o nosso pastor presidente é Tomás Rodrigues e o nosso pastor dirigente José Paulo da Silva. E está entrando no ar o programa Senhor da Seara, e é com muita alegria que chegamos até o seu lar por meio desta programação. Oro para que o Espírito Santo visite sua casa, fortaleça a sua fé e fale profundamente ao seu coração. Leitura bíblica está em Jeremias 29, verso 11. O tema, a esperança para quem confia em Deus. Porque eu bem sei os pensamentos que penso de vós, diz o Senhor. Pensamentos de paz e não de mal, para vos dar um futuro e uma esperança. Queridos ouvintes, vivemos dias em que muitas pessoas perderam a esperança. Há quem esteja enfrentando enfermidades, problemas familiares, dificuldades financeiras, tristeza e até mesmo pensando em desistir. Mas a palavra de Deus nos ensina que o Senhor continua no controle de todas as coisas. Ele conhece o nosso passado, dirige o nosso presente e já preparou o nosso futuro. Glória a Deus, aleluia, louvado seja o nome do Senhor. O primeiro ensinamento, aleluia, é que Deus conhece o nosso futuro, mesmo quando não entendemos o que está acontecendo. Podemos confiar no Senhor. A Bíblia declara que em Provérbios 3, versos 5 e 6, confia no Senhor de todo o teu coração e Ele endireitará as tuas veredas. Deus nunca perde o controle de nada, amados, e nem da situação. Aquilo que para nós parece impossível, para Deus é apenas mais uma oportunidade de manifestar o seu poder. Aleluias, glória a Deus, louvado seja o nome do Senhor. O segundo ensinamento é que Deus fortalece os cansados. Talvez você esteja ouvindo essa mensagem sem forças para continuar, porém o Senhor promete em Isaías 40:31: mas o que espera no Senhor renovarão as suas forças. O mesmo Deus que fortaleceu Elias, sustentou Daniel e guardou Paulo continua fortalecendo seus filhos hoje. Terceiro ensinamento é que Jesus transforma vidas, não importa, glória a Deus, aleluias, o seu passado, nem o tamanho da sua luta. Em 2 Coríntios 5,17, a palavra diz: se alguém está em Cristo, nova criatura é. Jesus continua salvando, libertando, restaurando famílias e dando novo começo para aqueles que se arrependem e colocam sua fé nele. Meu querido ouvinte, nunca perca a esperança. Enquanto houver vida, Deus, aleluia, pode operar milagres. Continue orando, confiando e permanecendo firme na palavra. O Senhor é fiel para cumprir tudo o que prometeu. Talvez a resposta ainda não tenha chegado, mas Deus está trabalhando em seu favor. Confie e espere e descanse nele. Aleluias. Louvado seja o nome do Senhor. Amados, antes de encerrarmos esta programação, quero deixar uma palavra para o seu coração. Queridos, não desista da sua caminhada com Deus. Permaneça firme na oração, na leitura da Bíblia e na comunhão com o Senhor. Se você ainda não entregou sua vida a Jesus, faça essa decisão hoje. E se está afastada dos caminhos do Senhor, volte para Ele. Cristo continua de braços abertos, pronto para perdoar e restaurar e conceder uma nova esperança. Oramos ao nosso Deus. Senhor, nosso Deus, nosso Pai, nós te agradecemos por essa oportunidade de anunciar a tua palavra. Abençoa cada ouvinte dessa programação, visita os enfermos com a tua cura, fortalece os desanimados, consola os aflitos, restaura os lares, salva os perdidos, renova a esperança daqueles que estão abatidos, que a tua paz encha cada coração e que teu Espírito Santo, aleluia, permaneça sobre cada família. Nós te agradecemos por tudo e oramos em nome de Jesus, amém. Muito obrigado, amados, pela sua audiência. Continue acompanhando a programação da Igreja Assembleia de Deus Nova Canaã para as Nações. Se Deus assim nos permitir, estaremos juntos na próxima programação. E que a graça do nosso Senhor Jesus Cristo, o amor de Deus e a comunhão do Espírito Santo esteja com todos vós e a paz do Senhor Jesus, amém.

Jerusalém estavam habitando judeus, valões, religiosos de todas as nações que estão debaixo do céu. 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
3: Saúdo a todos, irmãos, na graça, na paz que há em Cristo Jesus, mais uma vez aqui junto com o pastor Thomas, nesse programa qual tem atingido muitos, Senhor da Seara. Que Deus abençoe a todos os ouvintes desta rádio, que Deus abençoe a todos que estão ao alcance da nossa voz, que Deus contemple e veja as aflições e entre com bálsamo de Gileade. Tal como um colibri consegue ver de longe a flor e assim se aproximar do néctar, assim possamos nós nos aproximarmos da palavra que é o mel, que é verdadeiramente a vida. 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A todos a paz e a graça do Senhor.
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3: Saludamos os amigos desde Alicante, na España, para Río de Janeiro, para o programa Señor da Seara. Amados irmãos, felicitações, parabéns a todos. Quero felicitar, como non, a todos os amigos, pastores, colaboradores, profetas, evangelistas, todos os maestros, apóstoles, todos os amigos que están escoitando agora, fielmente, neste tempo, o Señor da Seara, de madrugada, Radio 93 FM, a Radio do Povo de Deus. Amados, mando un saludo, como non, a pastores São Tomás. Desde aquí, pois saludos ao pastor Salvador Hondo, un saludo aos pastores que están agora traballando na Seara de Deus, e como no aos directores da radio, todos os equipos de traballadores que están agora adiante na obra de Deus. 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
6: Cumprimento a todos os amados ouvintes da programação do Senhor da Seara, da Rádio 93.3, a Rádio do Povo de Deus. E quem vos fala, o pastor Zé Paulo, da Igreja da Assembleia de Deus Nova Canaã para as Nações, a qual temos como presidente o pastor São Tomás Rodrigues, a qual mesmo fica situada a rua Doutor Josias de Freitas, lote 29, quadra 69, bairro Parque Dourado, Duque de Caxias. Quer deixar as informes da nossa igreja, terça-feira com libertação das 19 às 21 horas, quinta-feira com o ensinamento da palavra das 19 às 20 horas, sábado sim, sábado não, uma consagração das 8 às 10, e domingo é EBD das 17 às 18h45, logo após com o louvor, adoração ao Senhor, 6, 7 e 8. Não erreis, Deus não se deixa escarnecer, porque tudo que o homem semear, isso também ceifará, porque o que semeia na sua carne, da carne, ceifará a corrupção. Mas o que semeia do Espírito ceifará a vida eterna. Louvado seja o nome do nosso Senhor Jesus Cristo. O apóstolo Paulo, ao escrever a carta aos Gálatas, provavelmente entre 48 a 58 da década cristã, os mestres cristãos daquela época, judaizante, tinham procurado influenciar os gálatas contra Paulo. E eles queriam que os irmãos gentios fossem circuncidados e seguissem o ritual da lei judaica, a fim de serem salvos. Os cristãos judeus, ou os gentios, conforme Paulo argumentou, desfrutam em Jesus Cristo uma completa salvação. Glória a Deus. Diz mais ainda a palavra do Senhor: os que semeia na carne ceifarão corrupção, e os que semeia no Espírito ceifarão a vida eterna. A vida eterna é uma qualidade de vida. Fica essa palavra. Espírito de Deus possa falar profundamente de cada coração. Quero orar pela chamada do Senhor, nosso Deus Pai, com perdão do nosso pecado, pelo nosso pensamento, pelas nossas palavras, gestos, atitudes e abusações. Tu és um Deus de perto, Deus de longe, onisciente, onipotente, onipresente. Tu conheces a intenção, desejo de coração dos homens. Os homens faz plano, mas o plano maior, melhor vem de ti, Senhor, porque até tu és, Senhor, conhecedor de todas as coisas. Tu conheces, Senhor, meu Pai, queria até quantos são os fios de cabelo que estão contados em nossas cabeças, Senhor. Então, que nós possamos, Senhor, obedecer para que verdadeiramente venha se cumprir o teu querer em cada uma da vida dos meus amados ouvintes. Em nome do Senhor Jesus. Amém.
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4: Oh, glória a Deus, aleluia, paz do Senhor Jesus Cristo, queridos do Senhor, quem vos fala sou eu mesmo, pastor Jander Silva, estou aqui já para te convidar para estar conosco, aleluia, toda terça, sábado e domingo, às 19 horas, na Igreja Pentecostal do Ministério Água Divina, tá bom? Ali na rua Clarimundo de Melo, número 720, às terças, aos sábados e aos domingos, às 19 horas. Será a bênção de Deus para a tua vida, tá? Já vou te passar também o número do nosso celular. Anota aí, você que precisa de oração, você que precisa de ajuda de alguma forma, né? E quiser.

se comunicar conosco, tá bom? Anote aí, é 9-219-8950-8824. Vou repetir, 219-8950-8824. Deixa eu mandar um abraço aqui, pastora Elisângela Terra, Samuel Terra. Deixa eu mandar um abraço aqui também, pastor Renato Lucas, que Deus abençoe tua vida, vaso de Deus. Esther Teixeira, não é isso? João, JV, Deus abençoe, meu amigo. Estamos juntos em nome de Jesus. Deixa eu mandar um abraço aqui para Eli Paula, pastora Elisângela Paula, que Deus abençoe em nome de Jesus. Deixa eu mandar aqui mais um abraço, Anderson Daiane. Deixa eu mandar um abraço aqui, presbítero Eric, missionária Natália, pastor Sebastião, missionária Tilaia. Deixa eu mandar um abraço aqui, presbítero Fernando, Tatiane. Um abraço, pastor Wagner Nascimento, vaso de Deus, Deus abençoe sua esposa Tamires, amém. Missionária Tatiane, povo do Engenho da Rainha. Dá um beijo para minha bispa Jorgina, minha mamãe também, pastora bispa Jorgina, que Deus abençoe rica e poderosamente, pastor Germano Eusébio, todos de Bento Ribeiro, que Deus abençoe aí, em nome de Jesus, a banda, Nicolas, Davizinho, tá aqui no teclado, Emanuel, meu filhão, amém, Lucas, glória, nosso Martínez Cruz, que Deus abençoe, em nome de Jesus, tá bom? Aleluias! Então vamos para a oração, gente. Vamos iniciar esse programa orando para a glória de Deus, para a glória do Senhor. Vamos orar, bem? Soberano, maravilhoso, Rei da Glória, Pai Santo. Senhor, graças te damos por o Senhor nos permitir esta porta aberta. Por o Senhor permitir, Pai querendo que, aleluia, as vidas sejam abençoadas. Pai, e eu peço que este homem, esta mulher que está ligada comigo agora em oração, Pai, receba da tua parte a tua presença, a tua unção, que renovo desça sobre ele, sobre a sua vida, sua casa, sua família, seu ministério, sua saúde, Pai querido, que os seus sonhos, planos e projetos, Pai querido, estejam em conformidade com o teu evangelho. E assim haja cura, haja libertação, haja restauração do teu Espírito Santo sobre a vida dele, sobre a vida dela. Ó Pai, declaramos renovo neste momento. E assim, Pai, glorifica o teu nome sobre, Pai querido, os teus servos, para a glória do Senhor, em nome de Jesus. Querido, se você ainda não nos segue nas redes sociais, faça isso, amém? @jander.silva, vou repetir, @jander.silva, nos siga lá, Instagram, Facebook, YouTube, TikTok, tá? Será para a glória de Deus, Pai, é uma honra poder de alguma forma estar entrando em contato com você, tá bom? @jander.silva, ok? Para a glória do Senhor. Vamos adorar? Vamos louvar ao Senhor? Vamos bendizer a Ele? Fica aí.

Oh, meu Deus, vai de encontro a essa família agora, Senhor. Oh, meu Deus, dá ordem aos teus anjos, Pai querido, trabalha. Oh, Deus, quantos estão clamando por socorro nessa hora, Pai? E eu creio que tu és um socorro bem presente na hora da nossa angústia. Ela é baraxurianda, lavandara, calabaraxandarário. Ó Deus, trabalha de forma especial e maravilhosa. Ó Pai, muda o quadro, Senhor, da história desta serva que está falando contigo agora, junto comigo em oração. Ó Pai, muda o quadro dessa família que está reunida agora, Pai. Muda

Arábia. Ó Deus, brada com teu poder, com a tua unção, quebra todo o jugo do inferno e assim entrega vitória, Senhor, dentro deste lar. Ó Pai, quantos agora com a sua empresa

cidade. Ó Deus, abre as janelas dos céus, derrama a tua glória sobre esse lugar, envia os clientes, envia, Senhor querido, aqueles que não só vão comprar, Pai, mas vão comprar em abundância, Pai. Abençoa, prospera esse negócio, Pai, para a glória do teu santo nome, Senhor. Quantos se unem a nós agora, clamando por, Pai querido, Pai amado, uma provisão da tua parte, uma providência. Deus, envia nesta manhã, honra este teu filho, esta tua filha, glorifica teu nome sobre ele, sobre ela. Senhor, assim eu venho determinar as bênçãos, assim eu venho determinar milagres, em nome de Jesus Cristo, em nome de Jesus. Amém, queridos? Uma mensagem rápida ao teu coração. Havia pelas cercanias de Tiro e de Sidom uma mulher que estava com a sua filha horrivelmente endemoninhada. Ela não servia a Jesus, e quem não serve a Jesus não sabe o que fazer para expulsar demônios. Quem não serve a Jesus não tem noção da autoridade que tem para que demônios caiam por terra. Por isso, em vez de aquela mulher expulsar os demônios da sua filha, ela procura o nome do Senhor e ela vai atrás de Jesus clamando. E a Bíblia nos diz que ela começa a irritar os discípulos do Senhor. Agora pensa comigo, por que que discípulo fica irritado com alguém que está clamando a Jesus? Se essa não é outra função, senão a deles a mesma, aclamar, a ministrar, louvar, glorificar o nome do Senhor. Eles tinham que estar felizes por alguém estar reconhecendo Jesus como autoridade. Mas é assim, só basta você clamar, só basta você buscar, só basta você estar na direção do rumo da tua vitória, que você vai irritar alguém, que você vai revoltar alguém, que alguém vai ficar chateado, alguém vai ficar triste, porque está te vendo ir atrás dos teus sonhos, do teu projeto, e sabe que vai alcançar em Cristo. Deixa eu te falar uma coisa nesta manhã. Jesus está te dando vitória pela tua insistência. Agora pega o negócio. A Bíblia diz que ela clama, os discípulos mandam Jesus abençoá-la. Jesus diz: não é bom tirar dos pequeninos, dos filhos, e entregar aos cachorrinhos. Ela diz: até embaixo da mesa eu vou pegar. E ela se prostra para adorar. Eu fecho aqui. O que a tua voz, o que os teus esforços não chegam, a tua oração vai chegar. Sabe por que que muita coisa não tem chegado na tua vida? Porque você tem deixado de orar, você tem deixado de subir monte, você tem deixado o teu particular devocional diário com Deus passar batido. Deus está dizendo: é tempo de você voltar a clamar, porque aquilo que você, os teus próprios esforços naturais não conseguem, você pode conseguir em oração. Você está falando com uma pessoa que não tem dom nenhum para estar diante dessa rádio. Você está falando com uma pessoa que não tem capacitação nenhuma para estar na situação que está, aonde está. Mas por que que tu estás aí, pastor? Eu tenho plena consciência que se fosse por meus dons, por meus dotes, eu não teria condição de estar aqui. Olha que já tem anos que eu estou aqui. Mas ouça, o que a minha voz não pode, a minha oração pode. O que eu não consigo com as minhas próprias forças, eu consigo me humilhando na presença de Deus. E eu sei que estar aqui não é resultado do meu talento, mas é resultado da minha humilhação a Deus, que reconheço o quanto eu tenho estado diante dele. Entende que é necessário abrir essas

0: para a glória do nome dele. Tome posse,
1: oh meu Deus, ei, que eu faça, Arábia, que coisa linda. Eu queria continuar, mas não posso. Mas vou passar para você o número do meu celular. A gente vai continuar em oração, amém? Me liga, 989-50-8824. 989-50-8824. 989-50-8824. Queridos, muito obrigado pelo teu carinho, muito obrigado pela tua audiência, que Deus possa te abençoar rica e poderosamente. Nos siga lá no YouTube, amém, irmão? PR Jander Silva, e também no Instagram, hein? Arroba Eli Cosméticos RJ, arroba Eli Cosméticos RJ. Deus te abençoe, como eu sempre disse e sempre vou dizer, eu vou voar!
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4: Graça e paz, amigos ouvintes da Rádio 93, a Rádio do Povo de Deus. Mais uma vez, eu aqui no programa Senhor da Seara, venho trazer uma palavra para o teu coração nesta manhã. E a palavra de hoje está no livro de Provérbios, no capítulo de número 16, aonde está escrito assim: o homem faz planos, mas a resposta final virá da boca do Senhor. É, amigos ouvintes, é assim mesmo. Muitas das vezes fazemos planos de sairmos de uma cidade para outra, né? Fazemos planos de construir uma casa nova ou de comprar uma outra casa, não é isso? Fazemos planos de se formar, né, em um curso e etc. Vários planos nós fazemos, né? Mas nós temos que entender que os nossos planos devem estar de acordo com a vontade de Deus. Porque estando de acordo com a vontade dele, nós sabemos que ele nos trará a resposta. Agora, quando não está de acordo com a vontade dele, nós muitas das vezes ficamos frustrados, porque o que planejamos não conseguimos realizar. Mas quando está de acordo com a vontade dele, querido, a resposta vem e nós teremos sucesso, tá? Essa é a palavra que eu quero deixar para você na manhã desse dia. E esse que fala com você é o seu irmão Adilson César. Pega esta palavra no teu espírito e que Deus te abençoe. Tchau.

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2: Ao vivo, só aqui no programa É de Deus. Bom dia, você ouvinte da rádio 93 FM, aqui no programa de Deus, já nesta manhã, começando comigo juntinho, aonde nós vamos com certeza dizer para você que Deus é bom e o diabo não presta. O programa de Deus é todos os domingos ao vivo aqui para todo o Brasil. Já quero iniciando agradecendo, né, primeiramente a Deus e segundo também a nossos patrocinadores. Não posso esquecer da minha família. Um beijo grande aí para Caroline, para Jô Kleber. Estamos aqui na Rádio 93 FM dizendo o quanto é bom fazer essa programação. A maior rádio da América Latina do grupo MK Music, a Rádio El Shaddai 93 FM. Eu fico muito feliz em dizer para você que todos os dias é um dia diferenciado para que você glorifique a Deus e diga: Senhor, eu estou aqui para te adorar. Amém? Vamos orar. Pai nosso que estás no céu, santificado seja o teu nome, venha a nós o teu reino, seja feita a tua vontade, assim na terra como no céu. Nos dá hoje o pão nosso cada dia, perdoa nossas dívidas, assim como perdoamos nossos devedores, e nós não deixe de cair em tentação, mas livre de todo mal, porque é o teu reino e a glória para sempre. Amém! Olha só, se você também quer tocar a sua canção aqui no programa de Deus, quer divulgar a sua igreja, os seus cultos, entre em contato comigo. Meu WhatsApp é 219-8060-3177. E se você quiser levar também o pastor de Deus para louvar a sua igreja, para trazer também uma palavra, para conversar com você juntinho com Jesus, fala comigo. É 219-8060-3177. Amém? E já vamos com muita alegria, iniciando aqui, tocando um louvor para tocar o seu coração. Levante-se agora da cama, levante-se da rede, levante-se do chão, porque é momento de despertamento espiritual, através das orações, através dos louvores, aqui no programa É de Deus. Se alegre, convide agora. Você que está acordando neste momento, você que chegou do trabalho, isso mesmo, e você que está saindo para trabalhar, eu já quero desejar para você um dia de muita paz, de muita felicidade, de muita prosperidade, de muito desempenho no seu trabalho. E chegue onde você chegar, mas chegue com um sorriso no rosto e dizendo: Deus é bom e o diabo não presta. Vem comigo, porque é de Deus, porque é de Deus a sua casa, é de Deus a sua vida, é de Deus seus projetos, é de Deus sua família, é de Deus estar falando com você. Vamos ouvir um louvor que vai tocar o seu coração. Se alegra, compartilha agora, porque o programa é de Deus aqui na Rádio 93.

neste momento, aqui na Rádio 93 FM e também na Rádio Gospel Mil, você ouve Marquinhos Gospel com um louvor. Preste atenção esse louvor aqui que é muito lindo, um louvor que vai tocar o seu coração ao vivo na programação do pastor É de Deus. Só Deus conhece o meu coração, na voz do cantor e compositor Marquinhos Gospel. Vamos ouvir.

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2: E neste momento aqui no programa de Deus, você vai ouvir na voz da cantora Vera Alves, Fica em Espírito, uma voz incomum.

Nós acabamos de ouvir, aqui no programa de Deus, cantora Vera Alves, fica em espírito, contatos e convite agora, 219-8741-9843 ou 219-7443-3778, e-mail verasiqueira.br@gmail.com. Leve para seu evento, para sua igreja, é de

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4: Olá, queridos, nesse momento já vamos começar uma música maravilhosa com ele, Gustavo Reis, ao vivo aqui no programa de Deus na 93 FM. A bênção, ouça.

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0: Estamos ao vivo na melhor programação 93 FM, programa É de Deus. E neste momento aqui na Rádio Gosto Amigo, programa É de Deus, vamos ouvir Patrícia Santos, com certeza aqui ao vivo, Davi Peixoto. Vem comigo.
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nesta alegria vamos ouvir a canção Meu Barco, na voz da cantora Adriana Miguel, aqui no programa É de Deus.

Meu Barco, na voz da cantora, compositora Adriana Miguel, ao vivo em nossa programação. Contatos e convite, nota para não esquecer, 219-6532-5488. Você leva a Adriana Miguel para sua casa, para seu evento, para sua igreja, para sua palestra, para seu casamento.

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0: Que pena! Já chegou o final da nossa programação. Queridos ouvintes, aqui da Rádio 93 do Programa de Deus, chegamos ao final de mais uma edição do programa É de Deus. Mas com certeza, se assim nos permitir, próximo domingo às 5h15 da manhã, estaremos aqui. Mas eu quero agradecer a Deus primeiramente, a cada um de vocês, pela companhia, pelo carinho, pela audiência que tem dado ao programa É de Deus. Que o Senhor abençoe o seu dia, a sua casa e toda a sua família. Que a paz de Cristo esteja sobre a sua vida, abrindo portas, trazendo saúde, livramento e esperança. Vamos orar. Senhor, nosso Deus e Pai, nós te agradecemos por mais esta manhã e por mais um programa realizado, Senhor. Entregamos em tuas mãos cada ouvinte aqui da Rádio 93. Abençoa as famílias, cura os enfermos, fortalece os desanimados e abre portas de emprego e de vitória, Senhor, para aqueles que estão buscando. Guarda-nos de todo mal e concede-nos um dia de paz, sabedoria e da tua presença, em nome de Jesus. Diga amém. Eu sou o pastor Adoradora de Deus e quero já dizer para você que esse programa só existe porque você está todas as manhãs de domingo conosco. E se assim Deus permitir, domingo estaremos de volta às 5h15 da manhã. Fique na paz de Cristo e que tenha um dia de muitas bênçãos, de muita unção, de muito carinho, porque é de quem? É de Deus.
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1: Bom dia, pastora de Deus. Bom dia a todos os ouvintes da Rádio 93 FM. Eu sou a missionária Mirna Justo, falando claro. E é com muita alegria que estamos aqui para trazer algo da parte de Deus. E hoje vamos falar sobre o que Deus diz referente à inveja, significado bíblico. Deus diz que a inveja é pecado. Nos textos bíblicos, toda referência sobre a inveja tem uma má conotação. Ela é quase sempre referida como zelo, ciúmes e sempre no mau sentido da palavra. A inveja é um sentimento forte e mau que a pessoa tem de querer possuir o que é dos outros. É um sentimento egoísta por parte da pessoa. Há muitos textos que nos aconselham a não sermos invejosos, justamente por ser ele um sentimento mau. A inveja também está ligada à cobiça e faz parte dos 10 mandamentos. Êxodo 20:17 fala: não cobiçarás a casa do seu próximo, não cobiçarás a mulher do seu próximo, e nem servos ou servas, nem seu boi ou jumenta, e nem coisa alguma que lhe pertença. Este sentimento nos leva a pecar e a fazermos coisas que até podem ser condenadas pela lei. Quando o apóstolo Tiago fala sobre as guerras que acontecem, ele diz que elas são o resultado de um coração invejoso. Por isso, é muito importante tomar cuidado com esse sentimento. Ainda que seja um sentimento ruim e difícil de dominar, infelizmente habita dentro de cada um de nós e nos cabe a dominá-lo, como qualquer outro sentimento. Entretanto, é sempre bom relembrar das palavras do apóstolo Paulo em Filipenses 2, que diz assim: se por estarmos em Cristo, nós temos alguma motivação, alguma exortação de amor, alguma comunhão no Espírito, alguma profunda afeição e compaixão, completem a minha alegria tendo o mesmo modo de pensar, o mesmo amor, um só Espírito e uma só atitude. Nada façam por ambição egoísta ou por vaidade, mas humildemente considere os outros superiores a vocês mesmos. Cada um cuide não somente dos seus interesses, mas também dos interesses do outro. Quando consideramos os outros, deixamos de pensar só em nós. Temos menos invejas e somos duplamente abençoados. E essa é a mensagem de Deus para as nossas vidas. Oremos. Pai querido, Pai amado, agora na tua presença te pedi perdão, Senhor, pelos nossos pecados, pensamentos, palavras e atitudes. Deus, agora venho te pedir que o Senhor contemple os nossos corações, os nossos pensamentos, Senhor. Não permita que a inveja, o olho grande, a cobiça venha nos dominar, fazemos errar contra a tua palavra, contra ti, ó Deus. Que possamos ter um coração e pensamentos retos. Que possamos seguir, ó Deus, os seus mandamentos, os seus princípios, Senhor. Em nome de Jesus, Pai, é o que eu te peço e te agradeço, Senhor. Em nome de Jesus. Amém e amém. E antes de encerrar a minha participação, eu vou tocar um pouquinho do louvor Santo, Santo, da

0: louvor Santo Santo da minha interpretação e tá fazendo muito sucesso. Espero que seja edificante para cada um e lembre-se, Jesus está voltando. Fiquem todos na paz e até a próxima.
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Olá, povo de Deus, aqui é a apóstola e cantora Débora Oliver, Rádio 93 FM, ouvintes da Rádio 93 FM. Eu quero louvar a Deus, bendizer a Deus pela vida de cada ouvinte, de cada adorador, líder, cada liderança, cada homem e mulher de Deus que tem, tem estado conosco nessa audiência que é imperdível, que é grandiosa, da Rádio 93 FM. Quero louvar a Deus pela vida de todos e nossos companheiros aqui de programa, todos, que Deus possa abençoar a tua vida. Queridos, sem mais delongas, eu quero deixar uma palavra para a sua vida, para o seu coração, nessa madrugada. Por que não falar de livramento? O Senhor me trouxe aqui nessa madrugada, nessa manhã, por essa manhã, para profetizar sobre a sua vida uma palavra de livramento. Eu vim profetizar que o Senhor vai te livrar, Abassore Bacante, Oremanácia, que o Senhor tem livramento para a tua vida. Sabe por quê? Pode vim quantas tentativas for, mas o Senhor me trouxe aqui nessa madrugada para dizer que tem livramento de Deus para a tua vida. Eu vim falar do profeta Elias, um profeta que tinha a capacidade, o poder, a autoridade de dizer: segundo as minhas palavras, não vai chover, e não choveu. Aleluia. Eu quero que você abra sua Bíblia aí bem rapidamente em 2 Reis 1, que fala do rei Acasias, que era um rei que caiu de uma sacada, se machucou gravemente, e ao invés de buscar livramento, cura em Deus, no Deus de Israel, mandou que seus mensageiros fossem a Baal Zebul, o Deus de Eclon. A Bíblia diz que o anjo do Senhor falou com Elias que isso estava acontecendo. A Bíblia diz que ele falou o que estava acontecendo e falou: vai lá, pergunta se não há Deus em Israel. Eita, glória a Deus. Ah, para ele buscar em Baal Zebul, Deus de Eclon. Ah, queridos, é o que infelizmente muita gente faz. Apesar de saber, como a Casia sabia, que o Senhor tem o poder de livrá-lo, que o Senhor tinha o poder de livrá-lo, ele vai buscar no Deus de Eclon, Baal Zebul. Eita, glória a Deus. Ele tem todo o poder. O Deus verdadeiro tem todo o poder em suas mãos para fazer o milagre acontecer. Eita, glória, aleluia. Aí ele manda buscar o que? No Deus de Eclon. Insensato o tempo todo, pessoas insensatas o tempo todo, sabem onde buscar. Eita, rabassuremante, o que me darácia. Ai, derebassaia. As pessoas sabem onde buscar, sabem a fonte certa, sabem que o Deus verdadeiro é o nosso Deus, é o único que pode fazer, que pode responder. Mas tentam buscar, Bispo Lucas Tavares, em outras fontes, em fontes, eita, rabassuremarácia, em fontes. No Deus de Eclon, no Deus de Baal, dará, equebe, dará, seminarácia. Mas o Senhor me trouxe aqui para dizer que tem livramento para a tua vida. A Bíblia diz, aleluia, que o Acasias mandou soldados e oficiais por 4 a 5 vezes ir contra o profeta Elias, mas a Bíblia diz que na quinta tentativa de acabar com o profeta Elias, a Bíblia diz que os soldados, Bispo Lucas, já chegaram caídos, os oficiais e soldados já chegaram caídos. Sabe por causa de quê? Ai, derebaraçaia, porque aquela tentativa que o Acasias tentou contra Davi caiu por terra. Mandou a primeira, mandou a segunda, mandou a terceira. Arabassure menecando arabassaios. Ah, não pode deter o profeta, porque o profeta profetizou. O profeta havia profetizado que Acasias morreria e não sobreviveria daquela doença. E por isso, Acasias mandou
mandou os soldados ir até Elias para matá-lo, mas o Senhor me trouxe aqui para profetizar para a tua vida nessa madrugada, que tem livramento de Deus para a tua história, tem livramento do Senhor para a tua vida, tem livramento de Deus para você. Receba livramento, receba fortalecimento, receba graça, ainda que o inferno tente contra a tua história, ainda que o inferno tente contra a tua vida, o Senhor me trouxe aqui nessa manhã para profetizar para a tua vida, que ainda que tentem a primeira, a segunda, a terceira, a quarta, a rabassuremante, o que me derebarácia, não vai prevalecer, erebassui derebarácia, o inimigo não vai prevalecer, sabe por quê? Porque você vai se levantar nessa madrugada, nessa manhã, por essa manhã, como profeta, para profetizar, porque o profeta, Bispo Lucas, quando ele é profeta de verdade, ele tem autoridade, ele diz, não, se Deus é Deus na minha vida, esse mal não vai prevalecer, essa afronta não vai me matar, essa calúnia não vai acabar com a minha vida, eu vim nessa manhã profetizar para a tua vida, essa afronta, esse levante não vai te parar, por Elias ser um profeta que falava a verdade, ele disse que o rei Acasias morreria e não sobreviveria. O Senhor me trouxe aqui para dizer para você, continua profetizando a verdade, continua abrindo a tua boca para profetizar a verdade, porque o inferno não vai prevalecer. Os soldados, aquilo que se levantou para vir contra a tua vida, para te matar, vai cair por terra. Vai cair por terra, vai cair. Fica com essa palavra. Fica com essa palavra sobre a sua vida nessa manhã, tendo a certeza de que o livramento de Deus chegou sobre a sua vida em nome de Jesus. Ouça essas canções do nosso trabalho, dos nossos parceiros que estão aqui, e ouçam as palavras, ouçam os louvores, porque o Senhor tem muito mais para a sua vida. Estamos na Barra da Tijuca, nas quintas, às 20 horas, das 20 horas às 10 horas da noite. Estamos ali no Midintal, no Shopping Midintal 501. Amém? Barra da Tijuca, frente ao Barra Shopping. Venha estar conosco às quintas-feiras, quinta de guerra. Deus te abençoe fortemente. Ouça as nossas canções em todas as plataformas digitais. Ouça o nosso cantor que vai tocar agora, nós vamos estar tocando a canção dele agora, e seja tocado por Deus profundamente. Deus abençoe em nome de Jesus.

Jerusalém estavam habitando judeus, varões, religiosos de todas as nações que estão debaixo do céu. 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E todos pasmavam e se maravilhavam, dizendo uns aos outros: pois que não são todos galileus esses homens que estão falando? 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

graça e paz, você de perto, você de longe. O rádio é a única paixão que o tempo nunca conseguiu desligar. Então você está com o Luizinho Moura nesta viagem musical aqui na 93 FM. A confiança em Deus é a nossa meta permanente, meus irmãos amados. Tom Sodré, ali de Búzios, vem cantar pra gente nessa madrugada, caminhoneiro. Caminhoneiro.

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1: Dom Sodré, pessoal da região dos lagos, ligado comigo aqui, ó, com o irmão Luizinho Moura. Mais um cantor, um participante, cantor Lourenço. Alô, cantor Lourenço. Uma oferta a Deus. Vamos trazer essa canção abençoada para você, meu ouvinte querido.

abençoado com vocês nesse momento de reflexão, falando sobre o perdão. Um minuto de sabedoria, vem comigo. A vida ensina que nem todo mundo que erra deixa de merecer o amor. Tem gente que tá na sua história para ficar. Chorou com você, orou com você, plantou com você, lutou com você. Aí vem o inimigo, bate aquela mágoa no nosso coração e quer destruir toda a amizade de anos. Mas Deus pergunta bem alto, e a falta que essa pessoa faz? Porque às vezes você perdoa, não porque o erro foi pouco, mas porque a falta que ela faz na sua vida é maior que o erro que ela cometeu. Perdoa. Perdoar não é fraqueza, perdoar é guerra vencida, é escolher paz em vez de prisão, escolher continuar em vez de carregar pedras. Perdoa, o perdão cura, o perdão cura o câncer, cura todas as coisas.

0: pelo nome de Jesus. O irmão Luizinho Moura ficou 15 anos afastado do Senhor, no mundão, na orgia, nas baladas, mas um dia eu tive um encontro com Jesus. E hoje eu estou aqui na 93 falando de vida, de salvação. Sou da Igreja Cristo Vive, um abraço para a Igreja Cristo Vive. Um abraço para a Igreja Batista Central de Magé. Em agosto estaremos lá com o pastor Ailton Bezerra. Um abraço para o nosso irmão Thomas, pastor Thomas. Um abraço para o querido pastor Ed Deus. Feira de São Cristóvão, última sexta-feira, estarei lá às 15 horas. Vamos trazer agora uma palavra edificante com o nosso pastor Gelson Lima. Alô, reverendo Gelson Lima, um recado de Deus para o seu coração.
1: Olá, querido. Olá, pessoal. Graça e paz. Como é que você tá? Como é que tá a sua noite? Como é que tá a sua madrugada? Muito bem, eu sou o pastor Gelson Lima. Eu tenho uma palavra para você. Sou o pastor Gelson Lima, pastor da Igreja Batista Betesda, no bairro do Valqueire, na rua Quiririm 474. Depois eu falo um pouquinho sobre as nossas reuniões. A importância da igreja, eu gostaria que você entendesse isso. A igreja, ela tem muita importância. A igreja nasceu no coração de Deus, vive no coração de Jesus e é administrada pelo Espírito Santo que ele fez, ou Deus fez em nós habitar. Deus disse acerca de Jesus em Marcos 9:7. A seguir veio uma nuvem que os envolveu e dela uma voz dizia: este é meu filho amado, a ele ouvi. Quer dizer, Deus fala acerca de Jesus: este é meu filho amado, dá ouvido a ele. Jesus disse acerca do Pai em João 20:17. Ele fala assim, quando Maria Madalena tenta segurar ele, naquela, ele ressuscita, ele diz assim: mulher, me deixa ir para o meu Pai, mas diz para os nossos irmãos que eu subo para o meu Pai, vosso Pai, e subo para o meu Deus, vosso Deus. E aí em Romanos 8:14, 15, 16, diz assim, 14, versículo 14: pois todos que são guiados pelo Espírito de Deus são filhos de Deus, porque não recebeste o espírito de escravidão para viverdes outras vezes atemorizados, mas recebeste o espírito de adoção, baseados no qual clamamos Abba, Pai. O próprio Espírito testifica com o nosso espírito que somos filhos de Deus. Quer dizer, a igreja nasceu no coração de Deus, vive no coração de Jesus e é administrada pelo Espírito Santo. E o único freio que a maldade conhece é o freio do bem. Está escrito em Tiago, capítulo 4, verso 7: sujeitai-vos a Deus, resisti ao diabo e ele fugirá de vós. A importância da igreja: a igreja é a lavoura de Deus. A importância da igreja: a igreja é uma porta do céu aberta na terra. A importância da igreja: a igreja é a coluna e baluarte da verdade. A importância da igreja: a igreja é a casa de Deus. E a pergunta que não quer calar: ou você tem andado, ou estado, ou ido, ou somente frequentado uma igreja? Você faz parte da igreja de Jesus Cristo? E aí, meu irmão, se você não está fazendo parte de nenhuma igreja, você não está buscando se congregar, você não está buscando ter comunhão com a igreja de Jesus Cristo, eu te convido a estar comigo na rua Quiririm 474, no bairro do Valqueire. Mateus 16:18, Jesus disse para Pedro: tu és Pedro, tu tem identidade, tu és Pedro. E sobre essa revelação que você teve, qual foi a revelação que Pedro teve? Pedro disse que Jesus Cristo era o Filho do Deus vivo. E Jesus disse: sobre esta revelação, você está dizendo, eu vou edificar minha igreja e as portas do inferno não vão prevalecer contra ela. As portas do inferno são várias. Elas lutam para te tirar da igreja. São os desejos, são as propostas mundanas, são os prazeres, tudo conspira contra você para te tirar da igreja, para te demover daquilo que é coinonia, que é eclésia, que é igreja. E eu quero te dizer para você que a igreja tem muita importância. Por isso nós estamos ali na rua Quiririm 474, no bairro do Valqueire. Sou o pastor Gelson Lima, quero te abençoar nessa noite, quero orar por você em nome de Jesus Cristo. No final vou deixar meu telefone se você quiser falar comigo, mas deixa eu orar por você. Pai amado, Pai querido, abençoa essa vida, abençoa essa casa, abençoa esse irmão, abençoa essa família, que eles possam buscar um lugar para se congregar, que eles possam buscar a tua igreja, que é a porta do céu aberta na terra. Eu abençoo em nome de Jesus. Amém, amém, amém. Muito bem, nosso telefone é o 021 972 12 17 27. Você fala comigo, 021 972 12 17 27. Sou o pastor Gelson Lima, pastor da Igreja Batista Betesda, no bairro do Valqueire, na rua Quiririm 474. Até o próximo devocional. Beijo no teu coração. Amém, amém e amém.

Ademilson Miranda, esse é o Ademilson Miranda com essa canção maravilhosa. O zap é o 2198-883-7183. 98-883-7183. Aqui na 93.

Eu posso louvar na tua igreja, contar o meu testemunho de fé? 2198-883-7183. A confiança em Deus é a nossa meta permanente. Igreja Cristo Vive, amanhã tô chegando lá tomando um cafezinho com a Bispa Nicinha, Bispa Cleusa, todo mundo aí, Bispo Anderson Gustavo, aquele abraço do irmão Luizinho Moura. Até o

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2: É o programa Senhor da Seara, nos seus momentos finais. Quero te convidar, se você tem Bíblia, abra comigo Evangelho de Mateus, capítulo de número 8. Lembrando que aqui você vai comer do maná escondido. Evangelho de Mateus, capítulo de número 8. Leio contigo para a sua meditação e reflexão dois versos, verso 23 e o verso de número 24. São preciosos. Esse texto lê também para nós. Mateus 8, verso 23 e 24, que tem como título: Jesus apazigua a tempestade. E entrando ele no barco, seus discípulos o seguiram. Eis que no mar se levantou uma tempestade tão grande que o barco era coberto pelas ondas. Ele, porém, estava dormindo. Meu irmão, meu irmão ouvinte, como nós falamos, não posso parar o sol como Josué parou. Eu tenho 15 minutos para repartir contigo algo que eu recebi do Senhor. Quero dizer para você que ouve o programa Senhor da Seara, o pregador do Evangelho, ele tem dever. Não é com o seu público, é com o seu Deus. Muitas das vezes o pregador do Evangelho corre um grande perigo, que quando ele vai numa igreja, vai numa tribuna, vai em qualquer lugar que ele é convidado, e se o pregador, quando for convidado, colocar no seu coração o desejo, eu vou lá para agradar quem me convidou, eu vou lá para agradar os ouvintes, meu irmão, com certeza, se o pregador do Evangelho sobe numa tribuna com esse desejo, com certeza ele vai vir pregar para agradar o povo, para agradar o seu público, para agradar até quem ele convidou. Mas eu quero dizer para você, meu irmão, que o dever do pregador do Evangelho não é com o seu público, é com o seu.

Deus, por causa de que o pregador do evangelho corre um grande perigo dele agradar o povo e deixar Deus triste. Então, meu irmão, o pregador do evangelho, ele deve sempre colocar no seu coração, quando ele sobe numa tribuna, eu tenho que agradar a Deus. Quando o pregador do evangelho prega para agradar a Deus, Deus fala para ele: fica tranquilo, deixa o povo comigo. Meu irmão, nesta manhã, essa programação, esse pastor, ele tem um dever. Meu dever nesta manhã não é agradar o público, é agradar a Deus. Agora, meu irmão, e eu quero chamar a sua atenção, nesse texto que eu li, né? Você veja que a Bíblia diz bem, bem claro que ele entrou no barco, seus discípulos o seguiram e de repente, uma violenta tempestade abateu-se sobre o mar em forma de ondas que inundaram o barco. A Bíblia diz que Jesus, porém, dormia. E nesta manhã, eu quero tirar algumas lições que Jesus passou para eles ao entrar no barco e também deseja passar por nós. Meu irmão, eu costumo falar e vou falar de novo: o homem é um barco, o mar é o mundo, Satanás é uma tempestade que se levanta para afundar o meu e o teu barco. Minha única segurança é Jesus estar a bordo do meu barco para ele garantir que eu possa chegar na outra banda. Mas, meu irmão, observe que nesse texto que nós acabamos de ler, como nós falamos, ele entra no barco, seu discípulo acompanha, mas de repente, naquele mar, uma violenta tempestade. Aquela tempestade veio sobre aquele barco, aquela tempestade veio para sacudir aquele barco. Você veja que aquele barco, aquele mar, iria cruzar com águas encapeladas, aquelas águas viriam para atacar, para abraçar o barco. O Jesus e os seus discípulos estavam naquela embarcação, naquela viagem, e você veja dentro desse texto que esse de repente, quando veio, meu irmão, praticamente aquela tempestade sacudiu os discípulos, sacudiu o barco, mas a Bíblia diz que Jesus, porém, dormia na hora que a tempestade se levantou. E se você quiser ter uma visão das tempestades, olha lá para o livro do profeta Jonas, quando Jonas resolveu deixar de ir para Nínive, para ir para Tarso. De repente, aquela tempestade que veio, a Bíblia diz que cada marinheiro que estava embarcado naquele barco, cada um clamava ao seu Deus, a tripulação estava toda atribulada, mas Jonas dormia um profundo sono. Você veja, por um lado alguém agitado, por outro lado alguém calmo. Quero chamar a tua atenção também que lá no livro de Atos dos Apóstolos, capítulo 27, quando Paulo embarcou no navio que ia para a Itália, Paulo foi falar com o mestre: Senhor, estou vendo que a navegação vai ser incomodada, eu estou vendo dano para o navio. Meu irmão, você veja que Paulo, apesar dele estar doente, ele nunca perdeu a visão de Atalaia. Ele foi falar com o responsável por aquela embarcação, era o piloto, era o mestre. Mas a Bíblia diz que o piloto, que as pessoas confiavam mais no piloto, no mestre, no que Paulo dizia. Quando você não dá crédito à palavra de Deus, se prepara, que a chibata vai vir. Você sabe que veio um vento lá em Atos 27:14, veio um tal de Euraquilhão, sacudiu, quebrou o Euraquilhão, tirou a visão do sol, tirou a visão da lua, tirou a visão das estrelas, que só veio tempestade. A Bíblia diz que todas aquelas pessoas perderam a esperança de se salvar. Mas se você for olhar para Atos 27, versículo 23, Paulo diz que naquela hora trágica, Paulo se colocou de pé, Paulo chegou para aquela tripulação: olha, eu nesta mesma noite, o anjo de Deus, de quem eu sou, de quem eu sirvo, está comigo e diz que não perece ninguém. Eu quero chamar a sua atenção que sempre quando levantou uma tempestade, tinha alguém que estava em paz, tinha alguém que estava no comando, tinha alguém que não deixou a tempestade sacudir com ele, meu irmão. E aqui, nesse texto que eu li, você veja que a tempestade se levantou e Jesus dormia. E nesta manhã, meu assunto não é Paulo, meu assunto não é Jonas, meu assunto nesta manhã, eu quero te convidar nesta manhã, rapidamente, já se passou pelo meu cronômetro aqui 6 minutos, eu não posso parar o sol, mas eu quero chamar a sua atenção: que lições Jesus passou para os seus discípulos e quer passar para nós,
Quando uma tempestade se levanta sobre a vida, meu irmão, você liga a televisão no dia a dia, meu irmão, é bala perdida, é tiroteio, meu irmão, é pessoas enganadas, meu irmão. O mundo hoje está sacudindo as pessoas, mas eu quero chamar a sua atenção que o de repente vem, o de repente se aproxima, e aqui nesse texto, esse de repente, quando veio sobre aquele barco, sobre aquela viagem, meu irmão, ele veio para engolir, mas Jesus, naquela hora que a tempestade se levantou, a Bíblia diz que ele descansava com certeza no braço do Pai. Salmo de número 121 diz: não deixará vacilar o teu pé aquele que te guarda. Jesus falou assim, quando ele entrou no barco, nós vamos passar para outra banda. Jesus, ele vela para a sua palavra para cumprir. Primeira visão que eu quero que você saiba, que no meio do caos, no meio da tempestade, Jesus conseguiu manter a sua seriedade, né? Você vê que Jesus estava calmo, há um hino, né? Do grupo, se eu não me engano, calmo, sereno e tranquilo. Jesus manteve a sua paz. Nesta manhã, não sei como você se encontra, mas eu te pergunto, você consegue manter a tua paz na hora que a tempestade se levanta? Quero chamar a sua atenção que, dentro desse texto, guarda a sua atenção, que, como eu digo, a tempestade se levantou, e você veja que na hora que aquela tempestade se levantou, os discípulos perderam a sua paz, e Jesus manteve a sua paz. Agora eu quero chamar a sua atenção para a minha paz ser abundante, para a minha paz não se perder no meio da tempestade. Você sabe que todo navio que dá segurança para ele é uma âncora. Eu tenho certeza que Jesus, na hora que aquela tempestade se levantou, ele estava com uma âncora. Diz o Salmo 46, que ainda que as águas se rujam, ainda que o monte se abala, há um rio cujas correntes se alegram, é o santuário das moradas do Altíssimo. Deus está no meio dela e não será abalada. Com certeza, Jesus estava numa outra dimensão, que aquelas tempestades que se levantou. Eu quero também chamar a sua atenção, em terceiro lugar, meu irmão, que Jesus é conhecido na Bíblia Sagrada como Deus forte, Deus maravilhoso, mas a Bíblia diz que ele é chamado Príncipe da Paz. Príncipe da paz, meu irmão, ele realmente agiu como um príncipe. A melhor coisa que os discípulos poderiam fazer na hora que a tempestade se levantou é contemplar, é olhar para o mestre, meu irmão. Você veja que Jesus, naquela hora que a tempestade se levantou, a Bíblia diz que aqueles que confiam no Senhor serão como o monte de Sião, que não se abala. Mas eu não sei nesta manhã qual é a tempestade que invadiu o teu barco, quem sabe uma doença, quem sabe um problema familiar, quem sabe uma situação financeira, quem sabe uma situação de adversidade, meu irmão. A grande realidade é que você pode falar nesta manhã, pastor Thomas, o meu barco está sacudindo, meu irmão, o meu barco está indo a pique. Mas eu quero chamar a sua atenção nesta manhã, que Jesus, ele estava dormindo, ele estava tranquilo, quando seus discípulos foram acordá-lo, parece que eles deixaram as águas amargas tirar o doce. Tu não te importa que nós pereçamos, irmão, tu não. Você vê, primeiro, eles achavam que Jesus não se preocupava com ele, eles achavam que Jesus queria deixar eles perecer, meu irmão. Que situação os discípulos se colocavam, né? Eu quero chamar a sua atenção que lá no livro de Deuteronômio, capítulo de número 15, então, no capítulo 1, verso 17, Deus falou assim para Moisés: a coisa que foi difícil para você, traz para mim, que eu a ouvirei. Mas eu quero chamar a sua atenção que Jesus, quando eles acordaram, Jesus, a primeira coisa que Jesus fez, ele não correu. Jesus, nesse texto, guarda uma grande... Jesus, ele encarou a tempestade nesta manhã, meu irmão. Eu quero te convidar a você a não correr, a não querer cair fora, meu irmão, nesta manhã. Encare a tempestade que está no meu caminho, que está no teu caminho. Tem uma palavra de fé, tem uma palavra de ousadia para essa tempestade que os discípulos daquela hora, em vez dele manter a paz, em vez dele manter a tranquilidade, eles praticamente deram lugar ao desespero, como eu falava para você lá no livro de Deuteronômio, capítulo 1, quando as pessoas, aqueles 12 homens que foram espiar a terra é boa, a terra manda leite e mel, mas a Bíblia diz que, verso 26, eles, porém, não quiseram subir, em vez de enfrentar o problema, em vez de encarar o problema, eles procuraram correr do problema. Irmão, nesta manhã, Deus não quer que você corra do problema. Deus quer nesta manhã que você encare o problema, que você enfrente o problema, que você tenha fé
que Jesus vai te dar vitória sobre esse problema que você está enfrentando. Eu não sei qual é a origem dessa tempestade, mas nesta manhã, Jesus quer que você fique tranquilo, Jesus quer que você não se preocupe no meio daquela tempestade. Você nesta manhã tem que confiar, como ele diz, o vento e o mar lhe obedecem. Eu quero chamar a sua atenção, eu tenho 3 minutos e dou 4 pontos para dar a 7ª volta para Jericó Caiguara de uma coisa. Nesta viagem, Jesus tinha uma grande lição para mostrar para os seus discípulos. Primeiro, o seu poder sobre as forças da natureza. Hoje você veja quantas coisas acontecem. Essa semana passou na televisão lá as cataratas de Iguaçu. Eu já passei por aquelas cataratas, meu irmão. E você vê que aquela ponte que as pessoas estão com as águas estão transbordando e há um perigo daquela ponte desaparecer. Há um perigo de quem tiver lá a ponte levar. Então está proibido passar por aquela ponte. Mas eu quero chamar a sua atenção que a natureza geme, a natureza clama, as forças da natureza, elas querem assumir o comando, mas eu quero dizer para você que o meu Deus, ele tem, quem é esse que o vento e o mar lhe obedece? É o Nazareno, meu irmão. Quero também chamar a sua atenção que do outro lado, o Nazareno estava indo de encontro ao Gadareno, meu irmão, era o Gadareno, aquele homem que tinha um poder que estava na mão de Satanás, que ninguém conseguia amansar aquele homem. Mas o Gadareno, quando encontrou com o Nazareno, tomou juízo nesta manhã. Eu não sei se você, quem sabe, tem um Gadareno no teu caminho, tem algo que não parece, que não tem comando, mas eu quero dizer para você, meu irmão, que Jesus tem poder para acabar com as forças espirituais da maldade. Satanás está debaixo dos pés de Jesus. Agora eu quero chamar a sua atenção também que do outro lado tinha um homem chamado Jairo, que estava com a sua filha de 12 anos, pronta para descer a sepultura, e tinha uma mulher que também estava 12 anos na mão dos médicos, gastando tudo e por nenhum deles ser curado. Ou seja, tanto Jairo como aquela mulher estavam com a morte batendo na porta. Você sabe, meu irmão, que Jesus ali mostrou o seu poder sobre a enfermidade. Nesta manhã, meu irmão, Jesus Cristo vai te dar saúde, tem uma palavra para dizer, é ele que sara, é ele que cura. Nesta manhã eu quero te pedir, meu irmão, profetize contra a enfermidade quando o mal quer te assolar, mas eu quero prestar essa tua atenção, que Jesus mostrou o seu poder sobre as forças da natureza, sobre as forças espirituais, sobre as forças da saúde. Ele mostrou que ele tem poder para curar. Agora eu quero prestar sua atenção, que ele também mostrou o seu poder sobre a morte. Jesus falou para a filha: filha, tua fé te salvou. Mas alguém chegou para Jairo: a tua filha já morreu. Não incomoda o mestre. Você vê, meu irmão, que Jesus já chegaram para Jesus e falaram: não incomoda. Mas Jesus falou: Jairo, não temas, crê somente. Quando Jesus chegou na casa de Jairo, já havia pessoas lá que foram contratadas para chorar e havia um tumulto. Mas quando Jesus chegou na casa de Jairo, a menina não está morta, mas dorme, meu irmão. Aquele sono que tomou conta da filha de Jairo, meu irmão, tem muitas pessoas que estão no sepulcro. A Bíblia diz que os mortos estão aguardando o momento da grande ressurreição. Você vê que as pessoas zombaram, riram de Jesus, botou todo mundo para fora, botou todo mundo para correr. Ele acendeu a luz, ele varreu, meu irmão, incrédulo, não tem direito de ver milagre. Depois que Jesus botou a multidão para fora, a Bíblia diz que ele chamou Pedro, Tiago, João, pegou 2 discípulos teus. Você vê que Jesus entrou com 5 com ele, 6, mas quando Jesus entrou naquele quarto, ele botou a menina para se levantar, ele entrou com 6 e saiu com 7. Ele mostrou o seu poder sobre a morte nesta manhã. Eu não sei qual desses 4 ventos tomando conta de você, mas nesta manhã é manhã e Jesus quer mudar o teu quadro, quer virar o teu cativeiro. Vamos orar. Maravilhoso Deus, eterno Pai, estamos aqui, Pai, na tua presença, Pai. Esta rádio é chamada Rádio do Povo de Deus. A tua palavra diz que a fé vem pelo ouvir, ouvir a tua palavra, Pai. Eu não sei nesta manhã, como diz o livro do profeta Isaías, quem deu crédito à nossa pregação, a quem está se manifestando, para o seu momento de nesta manhã, Pai. Entra com providência, muda quadro, Pai, faz milagre, como nós falamos na abertura da nossa programação, que Ezequiel, quando foi levado para aquele vale do sossego, ele falou: olha, nossos ossos pereceu, mas tu mandou Ezequiel, profetiza, que eu vou abrir, vou fechar a sepultura, eu vou fazer, vocês são meu povo, casa de Deus. Jesus, trabalha, faça milagre, faça maravilha, muda o quadro das almas que estão sofrendo, Pai. Nós te oramos, te agradecemos, em nome de Jesus, meu irmão, por aqui, Jericó caiu, até o próximo domingo, né, com o programa Senhor da Serra. Eu quero te convidar para estar conosco na última sexta-feira do mês, estaremos lá no campo de São Cristóvão, meu irmão, na grande feira de São Cristóvão. Ali vai estar uma
os irmãos evangélicos, naquele trabalho que é muito bonito, muito glorioso, é de 2 até as 5 da tarde, tem um vestibulinho lá especial, e você pode estar conosco para fazer conosco aquele trabalho. Por aqui, Jericó caiu, fica na paz do Senhor e vamos ouvir louvor.

0: Senhor te abençoe, te guarde, que o Senhor faça resplandecer o rosto dele sobre ti, que o Senhor tenha misericórdia de ti, que o Senhor sobre ti levante o seu rosto e dê a paz. Assim porão o meu nome sobre os filhos de Israel, e eu os abençoarei, e que a graça do Senhor Jesus, o amor de Deus e as doces consolações do Espírito Santo de Deus esteja bem presente na vida de cada ouvinte. Amém.
1: Alegrei-me quando me disseram: vamos à casa do Senhor, faça-nos uma visita à rua Doutor Josias de Freitas, lote 29, quadra 69, bairro Parque Eldorado, Duque de Caxias, telefone 97-683-6011. Amém. Maranata, ora vem, Senhor Jesus.
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0: um jovem evangelista, se sentia inútil na obra de Deus. Ele queria ser usado com prodígios, milagres, maravilhas. Queria ter o dom da palavra, pregar para multidões. E parecia que ele não tinha chamada. Parecia que Deus não queria usá-lo. E ele estava muito triste. E levantou naquele dia decidido a procurar um emprego. Decidiu que pegaria um ônibus, iria para o centro da cidade e arrumaria um trabalho. Porque Deus não estava usando na obra. Ele não se sentia útil. Ele queria fazer coisas importantes. Então, já que nada acontecia, era melhor voltar para a vida secular, trabalhar de empregado em qualquer lugar e esquecer esse negócio de ser pastor. E ele subiu no ônibus. Crente que iria para o centro da cidade. Mas ele pegou o ônibus errado. E ao invés deste ônibus ir para o centro da cidade, este ônibus foi se afastando para os bairros. E continuou indo. E quando ele percebeu que ao invés de ir para o centro da cidade, ele estava indo para a periferia, ele pensou em descer. Mas o seu desânimo era tão grande. Ah, deixa pra lá, vou continuar nesse ônibus, vou até o ponto final. E ele começou a andar por lugares da cidade que nunca havia visitado em toda a sua vida. Bairros e vielas que ele nem sabia que existia. E continuou observando tudo aquilo. Foi quando o ônibus chegou ao ponto final. E o motorista disse que ele tinha que descer. E ele desceu. Ele desceu e ficou ali olhando aquele bairro estranho, um lugar pobre. Foi quando ele perguntou para o motorista: que lugar é este daqui? E o motorista falou: aqui? Aqui é Vila Nova. Vila Nova? Puxa, eu tenho uma irmã na igreja que mora nesta Vila Nova. Faz tempo que ela não vai na igreja. Eu lembro até que o endereço dela era Rua Progresso, número 246. Ô motorista, o senhor sabe onde fica uma rua aqui chamada Progresso? Aí o motorista disse: ah, você sobe aquela rua, vira na segunda direita, chegando no final, vira à esquerda. Essa é a Rua Progresso, é uma rua pequenininha. Aí ele agradeceu e foi. Quer dizer, nem sabia por que estava indo para lá. E foi caminhando e pensou consigo mesmo: ah, pelo menos eu vou fazer uma visita para esta mulher que faz tempo que não vai à igreja. E ele foi procurando, procurando. Quando chegou no número 246, não tinha casa nenhuma. Falou: caramba, errei. Minha memória não está muito boa, não. 246, não tem casa nenhuma aqui. Ou será que era 264? É, acho que é 264. Aí ele foi procurando e achou. A numeração da rua era toda trocada, mas ele achou uma casa que tinha o número 264. E chegou no portão e começou a bater palmas. Ó de casa! Ó de casa! E ninguém respondeu. Mas aí o vento veio na sua direção e ele sentiu um cheiro forte de gás. E quando ele sentiu aquele cheiro, ele falou: que coisa estranha. E por impulso resolveu entrar naquela casa. E a casa realmente estava com um cheiro de gás muito forte. E ele foi na cozinha e encontrou ali na cozinha aquela irmãzinha com a cabeça colocada dentro do forno e o gás aberto, querendo se matar. Ele correu em direção dela e deu um grito e disse: saia daí! E puxou a mulher rapidamente. E a mulher ainda estava viva. E ele fechou o gás e foi arrastando a mulher para fora da casa e começou a abaná-la. E a mulher foi voltando. E ele disse: minha irmã, o que é isso que está acontecendo? Que ideia é essa? Aí ela começou a chorar. Começou a chorar e a dizer: meu marido foi embora. Os meus filhos não me visitam mais.
1: Eu vou continuar vivendo, para quê? Eu tinha dito para Deus: Deus, o Senhor não me ama coisa nenhuma, tudo deu errado na minha vida, meu marido foi embora, meus filhos me abandonaram, meu Deus, o Senhor não liga para mim. E foi por isso que eu abri ali o gás e coloquei a cabeça no forno, porque eu queria morrer naquela hora.
0: Então o jovem evangelista sentiu um arrepio percorrer todo o seu corpo. Ele que estava ali querendo abandonar tudo porque achava que não tinha chamada. Ele que tinha dito: Deus não me usa para coisas importantes. Naquele momento ele sentiu a mão de Deus. Ele olhou para os céus e as lágrimas escorriam. E ele disse: minha irmã, eu vim aqui porque Deus te ama. Deus me trouxe aqui porque Deus não te abandonou. O mundo pode ter se esquecido de você, a tua família pode ter se esquecido de você, mas Deus não se esqueceu. Eu vim aqui para te dizer especialmente isso: Deus te ama. E aquela mulher, sentindo a unção das palavras do jovem evangelista, afinal era isso que ele queria, unção para pregar, ela abraçou o evangelista e dizia: meu Deus, me perdoe, obrigado por teu grande amor. E o jovem também chorava e secretamente dizia: meu Deus, me perdoa por ter duvidado do Senhor. A partir de agora eu vou pregar a palavra, porque eu sei que o Senhor me usa e eu sei que o Senhor está comigo. E naquele dia, Deus convenceu duas pessoas que Ele está no controle de todas as coisas. E agora você, ouvindo esta ilustração do reino de Deus, é a terceira pessoa que Deus está convencendo que você não está sozinho, você não está sozinha. Deus te ama. Levante a tua cabeça, pare de chorar pelos cantos, pare de lamentar, pare de sofrer, pare de chorar. Deus está me usando agora para falar com toda a unção do Espírito Santo. Você é muito importante para mim e eu te amo. Eu jamais te deixarei, eu jamais te abandonarei. Você está ouvindo isso? Portanto, agora, meu querido e minha querida, não pense em desistir, não pense em dar um cabo na tua vida, não pense em se matar, não pense em sumir, não pense em desaparecer, porque Deus está no controle. Você pensou que Deus não estava vendo as tuas lágrimas? Você pensou que estava chorando só? Deus tem contemplado tudo e eu quero que você abra os olhos da fé e veja neste momento a mão poderosa de Deus estendida sobre a tua vida e dizendo: não temas, porque eu sou o teu Deus e eu te ajudo.

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3: Olá, muito bom dia, queridos amigos ouvintes da 93 FM. Você está no programa Momentos de Paz e Vida. E aqui quem vos fala é o seu amigo de todas as manhãs. Eu sou o pastor Vitor Apolinário. Hoje, manhã de domingo, dia 26 de julho de 2026. E para mim é sempre uma alegria poder fazer parte desta programação e, através dela, então, poder levar a boa palavra do nosso Deus e o amor do nosso Senhor e Salvador Jesus Cristo para dentro do teu lar, para dentro do teu coração. Você acabou de ouvir mais uma linda ilustração do Reino de Deus contada pelo meu pai na fé, o pastor João Ribe Palharim. E a ilustração desta manhã de domingo, ela teve o tema Por que Deus não me usa? E eu tenho a certeza que, assim como esta ilustração edificou a sua vida e a sua fé, todos, absolutamente todos, que comparecerem hoje na Paz e Vida, na reunião da família, também terão as suas vidas e a sua fé edificadas pelo poder do nosso Deus. Para você que me ouve de Niterói, de São Gonçalo, você que me ouve da região dos lagos, você que me ouve da região oceânica, você que me ouve da zona sul do Rio de Janeiro, eu estarei esperando por você daqui a pouquinho, às 8 horas da manhã, na reunião do Santo Jejum, como também eu estarei presente às 3 horas da tarde e às 6 horas da tarde, às 18 horas, trazendo uma palavra profética, uma palavra reveladora, uma palavra que vai te fortalecer e que vai também te dar a direção que você tem buscado. Eu vou clamar em teu favor, eu vou clamar em favor da tua família e certamente o milagre vai acontecer. E ao término das 3 reuniões, eu estarei ainda de plantão para te atender. Eu quero te conhecer pessoalmente, quero te instruir à luz da palavra e quero fazer uma oração em especial pela sua vida. Não fique de fora. É hoje, domingo, às 8 horas da manhã, às 3 horas da tarde, como também às 6 horas da tarde. Tome nota do nosso endereço. A sede da Paz e Vida de Niterói, ela fica localizada na Avenida Visconde do Rio Branco, número 173, a tradicional, a conhecida Rua das Barcas, bem no centro, bem no coração da cidade de Niterói. Me procure, diga que você me ouviu aqui pelo programa Momentos de Paz e Vida e eu vou te presentear com um dos livros do meu pai na fé, o pastor João Ribe Palharim. Compareça. A minha participação, ela vai ficando por aqui. Deixo para todos o meu forte e carinhoso abraço, que Deus te abençoe e que viva o Senhor Jesus.
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0: Júnior.
1: Tá aí pra você, Fernanda Brum, suas digitais. Essa 93 FM, antes Fernandinho Moisés ao vivo. Ei, por aqui na sua 93.
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1: Nesse domingo abençoado que nos concede o Senhor.
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1: E vai lembrar que hoje, mês de julho, último dia do Estudo 93, com a participação do pastor Marcos Vinícius da Arena Ilan. Isso mesmo, o tema é necessário nascer de novo. Compartilhe a benção, convida todo mundo para ouvir aquele estudo super especial que dura um mês inteiro, né? Portanto, imperdível, fique ligado, porque por aqui é nosso 93 FM. Sempre, sempre assim, ó, desse jeitinho.
4: Bom dia.

0: Olha, domingo 26 julho, dia maravilhoso e abençoado. Eu vou ali e já volto.
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manifestará no meio do seu povo. E aí, já levantou e deu um glória, meu irmão? Ô, minha irmãzinha, já disse aleluia? Marcos Freire, Juliane Souza e a Vessi manifestará aqui na Sul 93. 7h28 no Rio, virando o relógio, 7h29. Bom dia pra você que tá com a gente, tá feliz, tá animado, tá alegre, tá na presença do nosso Deus. E é isso aí, ó, mandar um abraço aí pra Miris de Caxias. Alô, Miris, da Igreja Cara de Leão em Caxias. Dizendo hoje é o encerramento da EBF, hein? Não falta não, criançada. Manda um alô aí pras crianças da Igreja Cara de Leão e Duque de Caxias, né? A tia Miris tá falando, tia Miris.

dando bom dia. Tem gente que hoje tá jejuando, tem outros que estão tomando aquele café. Tem gente na pista passeando, andando, pedalando. Ô, você que tá aí, ó, viajando, chegando.

0: conquistou os nossos corações. Chefe da BIP de Jardim Palmares.
1: Fala,
0: fique na paz, meu irmão. Ótima programação.
1: Olha, hoje é a irmãzinha que tá aqui, até porque o nosso mano Gil, ele volta semana que vem, é isso, gente?

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6: Fala, benção. Domingo, que benção dia de estar junto, comunhão. Ó, quão bom e quão suave é que os irmãos vivam em união. Querido, viver é todo dia, é diário. Isso lembra do livro de Atos, né? E era um, o coração e a alma. Ai, irmãos, eu tenho orado, sabe? Eu tenho visto isso um pouquinho lá na nossa igreja, falar baixinho. E é tão gostoso quando você vê o povo trabalhando, o povo executando. A gente vê a bênção do Senhor, aquela unidade. Ai, irmãos, pensa nisso. Você faz parte disso. E era um, e era uma, a alma e o coração do povo. Se nós fizermos assim, queridos, o mundo verá que Jesus Cristo, ele é verdadeiro através da nossa comunhão, da nossa vida em Cristo. Deus te abençoe. 93.
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8: Eu me chamo Marcos Vinícius, sou pastor da Ilan Church, Igreja Luz às Nações. Nós iniciamos falando sobre o milagre do primeiro nascimento e agora nós iremos continuar baseado no texto de João, capítulo 3, a partir do verso 1, do diálogo de Jesus e Nicodemos. O tema é necessário nascer de novo. O Espírito Santo é o agente do novo nascimento. Jesus disse: o que é nascido da carne é carne, e o que é nascido do Espírito é Espírito. João 3:6. Nenhum pastor produz novo nascimento na vida de alguém. Nenhuma igreja produz novo nascimento. Nenhuma religião produz novo nascimento. Quem gera a vida espiritual é o Espírito Santo, querido. Assim como ninguém escolheu nascer fisicamente, também ninguém consegue gerar sua própria vida espiritual. É Deus quem opera. Charles Spurgeon dizia: o Espírito Santo não reforma o velho homem, ele cria um novo. Aleluia. É por isso que existem pessoas que frequentam igrejas há décadas e não mudam. O Espírito Santo é o agente do novo nascimento. Jesus disse: o que é nascido da carne é carne, e o que é nascido do Espírito é Espírito. João 3:6. Nenhum pastor produz novo nascimento, nenhuma igreja produz novo nascimento, nenhuma religião produz novo nascimento. Quem gera a vida espiritual é o Espírito Santo. Assim como ninguém escolheu nascer fisicamente, também ninguém consegue gerar sua própria vida espiritual. É Deus quem opera, querido. Charles Spurgeon dizia: o Espírito Santo não reforma o velho homem, ele cria um novo. E é por isso que existem pessoas que frequentam igrejas há décadas e nunca mudam. Conhecem a Bíblia, cantam, servem, mas nunca nasceram do Espírito. Um porco pode ser lavado, pode receber perfume, pode usar laço, parará sendo um porco, porque sua natureza não mudou. Se você pegar um porco, levar para sua casa, você der um banho nele e deixar ele todo cheirosinho, se você soltar ele no quintal, ele

0: ele vai rolar na lama, porque a natureza dele faz com que ele esteja naquele lugar. Mas já uma ovelha, mesmo quando cai na lama, deseja sair de lá. O novo nascimento muda a natureza. O novo nascimento, ele produz frutos. Jesus nunca ensinou que uma árvore pode permanecer viva sem produzir frutos. Ele declarou, pelos seus frutos os conhecerão. Mateus 7,16. O fruto não salva, mas revela quem já foi salvo. Quem nasceu de novo, começa a produzir, querido. Como é que está a sua vida espiritual hoje no corpo de Cristo? Você transmite amor, paz, mansidão, longanimidade, domínio próprio? Está lá escrito que dos frutos do Espírito em Gálatas 5, 22 e 23. Não significa perfeição, nós não somos perfeitos. Significa transformação. Se Cristo entrou na casa do coração, alguém perceberá que um novo morador chegou. Isso quem disse foi um grande evangelista, Moody. Se ninguém percebe diferença entre sua antiga vida e a sua vida atual, vale a pena perguntar, será que realmente nasci de novo? Estamos dando uma pausa e voltaremos com o estudo 93 já, falando sobre o tema É Necessário Nascer de Novo. Deus abençoe a sua vida.
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0: Essa é a Gisele Nascimento, Tuca Nascimento. Deus ouviu ao vivo. É a sua 93 FM. Antes, Pastor Lucas, Atos 2 Worship, Vou Deixar na Cruz, Depois da Cruz. É a sua 93 FM. Hora certa, 7h46. 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E acontece, minha gente. 93!
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Tremendo! Jefferson Suellen foi na cruz aqui na sua 93 FM. Linda, linda canção por aqui. Antes, Paulo Neto, ponto final. É a sua 93 FM, a hora certa, confere. 8 horas no Rio. Bom dia, bom dia, bom dia pra você.

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0: William glória, Nascimento!
1: Aleluia, aleluia!
0: Ô, Glória! Presença confirmadíssima no Louvorzão da 93. Tá aí a música linda com William, Retira as Cinzas, ao vivo aqui na Sua 93. Ministério Estarão da Terra Ferido, meu amor é teu. Ei, por aqui só musicão. Elane Martins, a palavra. É, mais uma confirmada aí. No Louvorzão 93, a hora certa, confere. 8h17 no Rio, lembrando que nós estamos aí com o pastor Marcos Vinícius, da Arena Ailan. É necessário nascer de novo, é o tema deste mês de julho, e você, é claro, sendo edificado no Senhor.
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4: Estamos voltando no nosso Estudo 93 FM com o tema É Necessário Nascer de Novo. Eu me chamo Marcos Vinícius, eu sou pastor da Ilan Church, Igreja Luz às Nações. Dando continuidade, hoje eu quero falar sobre o novo nascimento nos torna filho de Deus. João escreve: mas a todos o quanto os receberam, deu-lhes o poder de serem feitos filhos de Deus. João 1:12. Antes éramos criaturas, agora somos filhos. Aleluia. Existem diferenças. Deus criou todos, mas somente os regenerados pertencem à sua família. Paulo escreve: recebeste o Espírito de Deus por adoção. Romanos 8:15. Agora podemos chamá-lo Abba Pai. Que privilégio extraordinário, querido. Não somos apenas perdoados, somos adotados. Um juiz pode absolver um réu, sim ou não? Nós temos visto isso constantemente. Mas somente um pai pode levar aquele filho para dentro de casa. Foi exatamente isso que Deus fez conosco. O novo nascimento, querido, ele rompe as correntes do passado. Há pessoas vivendo prisioneiras do que fizeram, do que sofreram, do que ouviram, da culpa, da vergonha, mas Jesus faz novas todas as coisas. Paulo afirma lá em 2 Coríntios, um texto que nós lemos: aquele que está em Cristo, nova criatura é, as coisas velhas já passaram. Isso não significa apagar a memória, significa cancelar a condenação. Quem nasceu de novo possui uma nova identidade. Você é definido por Cristo. Billy Graham declarou: Deus tirou o homem do pecado, mas também tirou o pecado do domínio sobre o homem. O novo nascimento nos introduz no reino de Deus. Jesus afirmou: se alguém não nascer de novo, não pode ver o reino de Deus. Depois acrescentou: não pode entrar no reino de Deus. Veja a progressão. Primeiro, não consegue enxergar. Depois, não consegue entrar. Um novo nascimento abre nossos olhos, querido. Você precisa abrir os seus olhos do caminho que você está tomando, da vida que você está vivendo, das atitudes que você vem tomando, querido, porque somente Jesus pode te libertar desse caminho que você está caminhando a passos largos para a condenação. Um novo nascimento abre nossos olhos e a gente entende que aquilo que nós estamos fazendo de errado não nos convém mais a fazer. Passamos a compreender que aquelas loucuras não condiz com a vontade de Deus. O homem natural não aceita as coisas do Espírito. 1 Coríntios 2:14. O reino deixa de ser apenas um assunto, passa a ser nova realidade. Você começa a se relacionar, você começa a ter uma vida totalmente contrária daquele caminho que você tinha antes. Você começa a ter prazer pela palavra de Deus, por viver ao lado de pessoas de Deus, porque você está diante de uma nova realidade. O novo nascimento não é o fim, é o começo. Eu quero falar sobre isso no próximo bloco e você não pode perder.
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0: confirmada, dia 15 de agosto no Louvorzão da 93. Linda, linda canção, a glória desta última casa. Antes, Kailane Frost, no Secreto. Essa também tá confirmada no Louvorzão. Ei, você tá com a gente? Tá feliz? 8h32 no Rio, lembrando que no final da programação tem o quê? Ah, 4 ingressos para os cinemas de UCI. Para você assistir qualquer filme em cartaz, arroba UCI. Cinemas, tá ligado? Continua, vamos juntos.
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0: É a só 93 FM, um domingo abençoado pra você. Despertando para um novo dia, engrandecendo o nome daquele que é sobre todo nome. Ligadinho na 93 FM. Obrigada, carona, você que tá indo pra casa do Senhor. Ó, um beijo no coração, Tatima. Ministério Morada, Apoia Music, tá aí, Emaús, antes é por aqui assim. Samuel Messias, a glória desta última casa. Ainda Letícia Vitória, perfil de adorador. Por aqui é a hora certa. Que horas são, hein? Que horas são? Agora sim, ó, 8h45, 46, virou o relógio. Bom dia, bom dia, bom dia pra você.
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4: O livro aos Hebreus é uma obra primorosa, constituindo-se de um sermão expositivo na forma escrita por um exímio expositor das Escrituras. 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

É, só musicão, hein? Ela também vai estar, nossa queridona Mídia Lima e seu pandeiro, céu se abre ali no louvorzão da 93. Gente, que domingo maravilhoso que nos concede o Senhor, não é isso? Mandar um abraço carinhoso aqui, ó. Turma ligada, turma feliz, turma aí, rede virtudes do Senhor. Mandar um abraço carinhoso pra nossa querida pastora Andréa Carreone, pastora minha amiga querida, pastora Solange Belo. Ei, que vigília foi essa, minha irmã? Foi bênção de Deus, né? Mini vigília ali na IPAM foi de tudo de

0: também pra minha companheira. Ela que é a minha companheira de quê? Você sabe? É de consagração, de joelho no chão, de vigília. É a minha amiga ali de Madu. Alô, Neuza Regina, um beijo pra você. Manda um abraço também pra Raquel Santana, de Santa Cruz, a irmã da nossa querida. Ei, Neuza Regina, um beijo aí, tá, turma? Alô, Ipan, aquele abraço. Gente, seguindo aqui por aqui, porque tem muita gente aí mandando o seu alô. Você que tá ligadinho na 93 FM. Ei, concorrendo aqui aos ingressos. Gente, são 4 ingressos pro cinema, vai a família toda. E o CIAI é pra assistir a qualquer filme em cartaz, tá? Arroba CIAI Cinema, você segue ali. Isso, daqui a pouquinho tem sorteio. Mandou um abraço pra Maria da Penstofel. Alô, Maria! Alô, Coelho da Rocha, bom dia! Bom dia, bom dia, bom dia. Também aí pra quem? Mandando um abraço aí do bairro de Ramos. É o HC de Macedo, bom dia! Bom dia ainda pro Ezequiel Moreira, do bairro da Penha. O nosso abraço pra Flávia Monteiro, do Engenho de Dentro. Da Devec Meyer, quem? Mandando um abraço, alô Flávia, Flávia do Engenho de Dentro, deixando um beijo pro esposo Ronaldo. Hoje fazendo almoço, Ronaldo, é o Masterchef da casa. Bom dia, alô Dilma, Dilma Corina de Rio Verde, alô Goiás. Mandando um abraço aí pro Fernando, moradores de Paracambi, no Rio de Janeiro. E tem gente fazendo aniversário hoje, quero ouvir. Bom dia. Oi.
1: A paz do Senhor, minha a querida Marcinha. Oi, espero que esteja tudo bem com a irmã e com a sua família.
0: Oi.
1: Deus a abençoe, rique grandemente. Aqui é a Ana Célia Nascimento. Estou fazendo 6.1 hoje.
0: Uau, bom
1: Manda
0: dia.
1: Manda um.
0: Parabéns.
1: Um feliz parabéns pra mim,
0: feliz
1: minha querida.
0: Aniversário.
1: Deus te ame, eu também.
0: Beijo.
1: Beijo. Fica na paz.
0: A paz, a turma que tá fazendo aniversário aí, bom dia, que Deus abençoe. Tem muita gente fazendo aniversário, né? Vamos tocar aquela trilhinha bonitinha? Olha, tem, deixa eu ver aqui. Quem é que tá fazendo? Tem o Arthur, de Copacabana, Guilherme Romai, filho de Laranjeiras. Ainda há Milton, da Praça da Bandeira, José Wilson, de Bangu, Carl Armin Bauer, de Zumbi, Virgílio de Veiga, de Caraí, Wesley Américo, de Curicica, Jacarepaguá.

esse Deus tremendo, esse Deus amoroso que não dorme, que não dormita aí. E nos guarda, nos protege, nos renova. E a gente gosta de trazer à memória aquilo que nos dá esperança, seus grandes feitos em nossas vidas. Ei, Valesca Maíssa, não me deixe esquecer. Essa 93 FM é o seu 93 Dominical até às 11 por aqui. E aí, já deu glória? Já agradeceu a Deus por mais um dia que Ele nos concede? E a gente segue na alegria do Senhor, que é a nossa força. Não me deixe esquecer. Não me deixa não, Jesus. A gente quer lembrar dos teus feitos o tempo inteiro. 9 horas e 2 minutos. Você tá com a gente? Tá feliz?

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0: Samuel Miranda, presença confirmada no Louvorzão da 93, dia 15 de agosto, chegando, tá aí conferindo, eu sou Sarsa, ao vivo, Isadora Pompeu, Aliança ao Vivo. 9:15 no Rio, chegando então, a última participação aí da nossa querida igreja Ilian Church, com o nosso pastor Marcos aqui, dando aquela palavra especial que você sabe, pastor Marcos Vinícius. Que Deus abençoe poderosamente a todo Ilian Church aí. Lembrando que o tema aí deste mês de julho foi É Necessário Nascer de Novo. Então fica ligado, estamos juntos, combinado.
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5: Estamos de volta aqui no último estudo 93 sobre o tema É Necessário Nascer de Novo. Eu me chamo Marcos Vinícius, eu sou pastor da Ilan Church, Igreja Luz às Nações. Estamos com o texto base de João 3, a partir do verso 1, do diálogo entre Jesus e Nicodemos. E eu estou abordando agora nesse último bloco sobre o novo nascimento não é o fim, é o começo. Engraçado que muitas pessoas, quando se convertem, elas têm na mente que aceitar Jesus é como se a vida delas estivesse acabando, que elas não estão mais podendo ir para a balada, que elas não vão poder beber mais, que elas não vão poder mais se divertir. Então elas acham que estão perdendo a vida, quando na verdade, querido, ela está começando a vida. E uma vida que não terá mais fim, porque nós passamos a ter o direito à vida eterna. Muitos pensam que aceitar Jesus é o fim da caminhada, na verdade é apenas o nascimento. É um bebê, depois cresce, aprende, amadurece, assim também acontece espiritualmente. Pedro escreve: desejai ardentemente o genuíno leite espiritual. Está lá em 1 Pedro 2:2. O novo convertido precisa crescer, discipulado, palavra, oração, comunhão, santidade. Deus não apenas nos salva do pecado, Ele nos chama para crescermos em santidade. Não basta nascer, é preciso crescer. O convite continua aberto, querido, mesmo diante dos seus erros, das suas falhas, das suas decepções, como eu disse anteriormente. Talvez Nicodemos tenha chegado cheio de perguntas. Talvez você também. Mas Jesus nunca rejeitou alguém que buscou sinceramente entendê-lo. Mais tarde, vemos Nicodemos defendendo Jesus diante do Sinédrio. João 7:50-51, e ajudando Nicodemos e José de Arimateia no sepultamento de Cristo. João 19:39-40. Olha como é que esse homem, depois de ter um encontro com Jesus, ele passou a ser aliado de Jesus. E olha os feitos dele incríveis. Aquele homem que chegou à noite, provavelmente com vergonha, conforme eu disse, terminou aparecendo em plena luz. O encontro com Jesus transformou sua trajetória. Jesus continua dizendo hoje: eis que estou à porta e bato. Apocalipse 3:20. Jesus, através da rádio, através desse estudo, hoje ele está batendo na porta da sua casa, no seu coração, querido. Ele bate, a decisão continua sendo sua, continua sendo nossa. Nós abriremos ou fecharemos a porta para Jesus. E eu queria concluir, querido, que o primeiro nascimento nos trouxe ao mundo. Foi um nascimento físico. No primeiro, recebemos uma identidade humana. Depois crescemos, tiramos o nosso RG. Nossos pais nos deram nome, não é verdade? No primeiro, herdamos a natureza de Adão. Nós chegamos ao mundo como pecadores. O primeiro nascimento acontece porque alguém decidiu nos gerar. O segundo acontece quando decidimos responder ao chamado da graça. Hoje eu pergunto a você: você conhece a Bíblia? Você frequenta alguma igreja? Você é uma boa pessoa? Você faz boas obras? Você possui uma religião? A única pergunta capaz de definir a eternidade continua sendo a mesma feita por Jesus a Nicodemos: necessário vos é nascer de novo. E a resposta não é dada com palavras, mas com uma vida transformada pelo poder do Espírito Santo. Isso é uma vida com Jesus. E a resposta não é dada com palavras, mas com uma vida transformada pelo poder do Espírito Santo.
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0: é Sara Farias, Eu Me Humilho ao Vivo. Ela também vai estar no Louvorzão da 93. Ouvimos ainda a Bruna Carli e Eli Soares, Você é Precioso, Hora Certa. 9:30 no Rio, dia maravilhoso, dia de vitória, dia de alegria pra você. Vou ali e já volto.
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Essa é a Léa Mendonça, ô glória a Deus, que musicão, hein? Deus não faz acepção ao vivo aqui na sua 93 FM. Juntas, e agora eu quero ouvir

0: Alô, bom dia.
1: Bom dia, 93. Bom dia, Massa Cartier. Aqui é o Paulinho da Água de Caxias. Aqui fazendo aquela faxina e se preparando para ir para a Igreja Missionária Maranata do Lote 15.
0: Um abraço.
2: Bom dia, Marcinho. Aqui é Antônio Carlos, da Igreja Mebec da Penha. Quero mandar um beijo à minha esposa, Lacia, minha nora Valéria, meu filho, Anderson, que trabalha no aplicativo, minha filha, Cristilane, meu neto, Cauã, para todos da rádio, para os irmãos da Igreja Mebec.
0: Beijo, família.
3: Bom dia, minha linda Marcinha Caxias. Que satisfação falar com você nesta manhã de domingo. Tenha um domingo abençoado, uma semana também para você e para todo que estão ligadinho na melhor, que é a Sueli Valéria de Dupla Caxias.
0: Valeu,
3: da Igreja Ágimo. Um beijo, Marcinha. Fica com Deus.
0: Outro, querida.
4: Fala, grande Marcinha Caxias, minha amiga. Obrigado, da Maraca, São João de Meriti. Quero que você mande um abraço especial para Letícia, filha primogênita do nosso pastor Isaías Torres, que completou mais uma primavera ontem. Um beijo para você. Um excelente domingo. E muito bom te ouvir de manhã. Beijo no coração.
0: Obrigada, querido. Bom dia.
5: Bom dia, Marcinha.
0: Bom dia.
5: Aqui é a Adriana de Nova Pastor, do Barro da Luz. Marcinha, quero oferecer o próximo louvor para minha pastora Ifonete Rodrigues, para todos vocês aí e para minha mãe Filma. Um abraço.
0: Outro, querida.
6: A paz do Senhor, minha querida Marcinha.
0: Tudo bom?
6: Espero que esteja tudo bem com a irmã e com a sua família. Deus abençoe rique grandemente. Aqui é a Ana Célia Nascimento. Tô fazendo 6.1 hoje.
0: Oi, meu querido.
6: Manda um feliz parabéns pra mim, minha querida.
0: É,
6: Deus te ama e eu também. Beijo.

0: Martins, ligada aí na 93 FM, Deus te viu, você ouviu? Pois é, ela também vai estar lá no Lombanzão 93, dia 15, hora certa, 10 no Rio, mandar um abraço aí, Portuga, sempre ligadinho aqui na 93, né? Conquistou seu coração, tá certo, é o nosso sonoplasta, ele não perde uma programação, ei, um abraço, tá? Vai ser feliz.
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9: E a minha súplica, porque inclinou para mim os seus ouvidos, portanto, invocá-lo-ei enquanto viver. Cordéis da morte me cercaram e angústias do inferno se apoderaram de mim. Encontrei aperto e tristeza. Então invoquei o nome do Senhor, dizendo: ó Senhor, livra a minha alma. Piedoso é o Senhor e justo o nosso Deus, tem misericórdia. O Senhor guarda os simples, estava abatida, mas ele me livrou. Volta minha alma ao teu repouso, pois o Senhor te fez bem. Porque tu, Senhor, livraste a minha alma da morte e meus olhos das lágrimas e os meus pés da queda. Andarei perante a face do Senhor na terra dos viventes. Salmo 116, 1 a 9.
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0: Veríssima! Marcos Salles, fala comigo, estamos de pé ao vivo aqui na sua 93 FM. Êxila também, uma presença confirmadíssima no louvorzão da 93. E a turma tá ligada, olha, daqui a pouquinho tem o sorteio, hein? No final dessa hora aí já é o sorteio aí dos 4 ingressos do CIAI. É, qualquer filme você pode assistir em cartaz. Tá combinado? Manda um abraço aqui, alô Zenaide! Bom dia, Zenaide! Moradora da Pedreira, oferecendo aí a filha Jéssica, a todos os irmãos em Cristo da Missão Vida ali em colégio. E com o nosso abraço, nosso carinho, tá? Bom dia também a Sueli Gonçalves, alô Campo Grande, Zona Oeste. Samuel, André Gomes, a todos da Refúgio de Cristo ali em Cosmos, completando mais um ano de vida. Luzia, moradora de Cosmos, e um abraço, tá? Também, ó, mandando alô aí pra Maria Júlia, Maria Liz e Sofia. Parabéns aí, bom dia pra você. Quero te ouvir, muita gente mandando alô, quero te ouvir, bom dia.
1: Márcio Jesus. Oi, aqui, rapaz. Morador de Vendas, Lavanda Paloma. Tá com louvor aí pra mim, pra minha esposa, nesse domingo abençoado maravilhoso, pra todos os ouvintes da 93FM, e pra todo mundo estar me abrindo, Benézio.
0: Amém, querido, um abraço.
2: Oi. Bom dia, Marcinha, aqui bom dia. Eu, moradora de Cascador e congrego na primeira igreja Bastia em Pilares. E passando aqui para desejar um feliz domingo a todas as vovós que estão
0: alô, vovozinhas!
2: Da rádio pelo seu dia.
0: Parabéns, vovós! É.
3: Oi, Marcinha.
0: Oi.
3: A paz, Senhor Cristo.
0: A paz.
3: Sou a Jéssica Costa Barros. Opa. Também no meus avós.
0: Que maravilha.
3: São o dia deles.
0: Beijo, vozinha.
4: Bom dia, Marcinha. Oi. Meu nome é Lenira, sou de Jardim Redentor Belfor Roxo. Quero oferecer o próximo louvor para todas da minha igreja, Assembleia de Deus, Jardim Redentor. Ofereço para minha família, ofereço para todos vocês da rádio e para todos que estão ligadinhos na melhor. Um abraço, um domingo abençoado.
0: Outro, querida. Oi.
5: Bom dia, Marcinha. Bom dia. Bom dia, paz do Senhor. Que tenhamos aí um domingo abençoado. Domingo de louvor, adoração e palavra da parte do Senhor. Pé no pai que o inimigo cai, Heraldo Mendes de Inoã.
0: Um abraço, querido, vai ser feliz, e a gente tá como, hein? Tá como? Tá assim, ó, adorando a Deus.

0: Santos, a oração do justo. Só amanhã de domingo é aqui na sua 93 FM. 10h32, tamo junto? Combinado.
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0: Hoje é dia
1: só musicão na sua 93 FM, Vitor Santana, João 20 pra sempre ao vivo, por aqui, Midian Lima, soldado ferido. Turma ligadinha aqui na sua 93 FM, gratidão pela sua companhia, você que tá sempre com a gente aí ligadinho. Tem mais oferecimento aqui chegando. Mandar um abraço aí pra turma, alô Nori Gugel. Hoje em casa com a mãezinha, o Daniel Agapito, com o padrasto Paulo, com a sua mãezinha, com a toda a família. Obrigada a companhia, tá? Deus abençoe. Vamos juntos.
2: Bom dia, Marcinha Cartier.
1: Bom dia,
2: Dominical. Sou Sandra de Mesquita. Cresce, eu posso louvar para toda a minha família e vocês aí da rádio, todos os ouvintes, todo o povo da Universal, tá bom? Bom domingo pra você, Cassinha. Beijo.
1: Pra todos nós.
3: Manda um feliz dia dos vovôs, Marquinhos.
1: Alô, vovô, vovozinha. Oi, cadê você? Eu quero te ouvir.
3: Pedido pela IET de Cosmos.
1: Alô, Cosmos. Aquele abraço, tá?
4: Bom dia, Cassinha.
1: Bom dia.
4: Eu sou a Ramon Stoffel de Oliveira. Tenho 12 anos e quero ganhar os ingressos. Beijo.
1: Beijo, querida.
5: Bom dia, Marcinha.
1: Bom dia.
5: Que Deus abençoe você e sua equipe. Gerson.
1: Amém.
5: Lucas de Irajá.
1: Abraço, Gerson.
6: Bom dia, povo de Deus. Meu nome é Gustavo, eu sou de Paciência da Igreja Batista no Jardim 7 de Abril. Quero deixar um alô pra minha linda esposa Joselane.
1: Oi,
6: a
1: Joselane.
6: Confeiteira mais linda do Brasil. Laninha,
1: um
6: te
1: abraço,
6: amo.
1: Beijo.
6: Sua linda.
1: Oi, bom dia.
7: Bom dia para todos. Queria falar um feliz dia dos avós para minha vovó Sônia. Sônia Leonardo. Meu nome é Sofia. Duque de Caxias.
1: Abraço, filho.
8: Bom dia, Marcinha.
1: Oi, bom dia.
8: Aqui é Maria Tereza Guedes, será a Corona, Duque de Caxias. Ligando para desejar um bom domingo, um começo de semana maravilhoso para todos nós. Amém?
1: Amém, amém, querida. Oi.
9: Bom dia, Marcinha Cartier.
1: Oi,
9: Pai de Cristo.
1: Paz.
9: Kleber Ricardo Menezes de
1: Fala,
9: Bangu.
1: Kleber.
9: Gostaria de deixar um domingo abençoado na sua vida e todas as famílias ligadas na melhor. Tenhamos uma semana próspera e cheia de realizações, de tudo aquilo que o Senhor preparou para cada um de nós, para louvarmos e bendizermos o nome dele.
1: Amém, assim seja. Daqui a pouquinho sorteio, hein? É, 4 ingressos em UCA. Já, já. 10h51 no Rio. Mariana Góes.

Michele Nascimento, Minha História. Só musicão. Mariana Góes, Porta Aberta. Quem leva pra casa os 4 ingressos da UCI, hein? É a Maria da Penha Estofel. Ela é de Coelho da Rocha. Aí, Maria da Penha se deu muito bem. 99995. É o WhatsApp da Maria da Penha Estofel. Olha, a partir de amanhã, amanhã é segunda-feira. Seu prêmio tá aqui, mas com certeza a produção vai entrar em contato com você, tá, minha querida? Rua Senador Haroldo de Oliveira, 211, São Cristóvão, entre 10 da manhã e 5 da tarde. Beijo grande no seu coração. Eu ainda fico por aqui um pouquinho com você, segundo a... Quem é ela? A Cláudia Matos teve aí um acidente.

É, e semana que vem, no domingo de manhã, com certeza o nosso Mano Gil, nosso querido, que tá de férias, volta, tá? Pra deixar ainda a sua manhã de domingo mais, muito mais feliz.

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Olha aí, você ficou durante toda essa manhã abençoada com Marcinha Cartier, que tá indo agora descansar. E a partir de agora, a Ruiva tá aqui. Isso mesmo, eu, Cláudia Matos, com você. Até às 15 horas. Então já tô te esperando pelo 968038319. Bora recordar? Pedido super especial do Leandro de Bangu, pediu Voar Como Águia. Versão remix, essa eu não conhecia não. E na sequência, Josiane Altar de Adoração. 93, a rádio que conquistou nossos corações.

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1: Nós estamos aqui, Senhor, para te adorar, para te entregar o nosso louvor e a nossa adoração.

0: por aqui, continua o seu pedido em dobro no Ada 93 FM. Deixa eu ver quem tá por aqui, fala comigo.
1: Final de manhã de domingo, cheio da presença, opa, do nosso Senhor e Salvador Jesus Cristo.
0: Amém.
1: Toca, por favor, Ressuscita-me com Aline Barros. E Há um Clamor, Ministério Sopro de Deus. Roberto Rosa, Advec Recreio. Muito obrigado, bom domingo para todos.
0: Valeu, Roberto, beijo para você, querido. Agora 11:14.

0: tá aqui no seu Pedido em Dobro.
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0: A sequência teve também Ministério Sopro de Deus a um clamor. Muito pedida, sempre, aliás, é pedida pelo Roberto. Viu, Roberto? Tocamos pra você, meu querido. Um beijo enorme. Tá, obrigada aí pela participação. 11:24. Tem mais pedido, mais participação. Deixa eu ver quem tá por aqui. Fala comigo.
2: Claudinha Matos, muito bom dia de Vitória.
0: Bom dia.
2: Marcel Quintiliano.
0: Opa.
2: No Pedido em Dobro, eu quero ouvir Lane Martins, Uma Página em Branco e Gisele Nascimento, Minha História. Quero ganhar esse par de ingressos para levar minha família no cinema. Forte abraço.
0: Abraço, querido. E manda um beijo aí para a família toda, tá? 11:24, daqui a pouquinho tem Domingo Show.

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2: Lindo demais, tá aí o pedido do Maciel Quintiliano, ali do senador Camará, 11:34. Quem mais tá conectado com a 93, fala comigo e manda seu beijo, seu alô, pede sua música, é o pedido em dobro.
3: A paz do Senhor, família 93.
2: Oi, a paz.
3: Meu pedido em dobro é, eu sou Sarsa, Samuel Miranda e Samuel Leotério.
2: Opa!
3: Eu sou teu Deus, eu não mandei você parar. Um beijo a todos da 93.
2: Amém.
3: Helena Maria da Cerâmica.
2: Ô, querida, um beijo enorme. Inclusive, ele vai estar com a gente, né?
4: Diga pra esse crente aí.
2: Samuel Eleutério. Essa música aí é Eu Vou Abrir o Mar. Creia que Deus já está abrindo o mar sobre a tua vida.
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2: Eita, glória, a Quinta da Boa Vista vai ficar pequena.

sequência incrível, pedido aí do nosso querido ouvinte, Samuel Miranda, Eu Sou Sarta, e Samuel Eleutério, eles dois estarão presenças confirmadas ali no nosso Louvorzão 93, aliás, vai ser o louvor dos Samuéis, né? Vai ter Samuel Eleutério, Messias, Miranda, todo mundo louvando e adorando ao Senhor. Gente, o Samuel é uma das presenças mais esperadas. Já pensou? A gente cantando, eu vou abrir o mar naquele mar de gente na Quinta da Boa Vista. Vai ser incrível! Olha, em nome de Jesus, eu não perderia se fosse você. Meu irmão, minha irmã, que isso? Quinta da Boa Vista, num sábado, já deu aqui no clima tempo, a gente já tá dando uma olhadinha, né? Tempo favorável, vai estar um céu bonito, você com a família toda ali. Ah, menino, perde não. Perde não, que esse louvorzão vai entrar para a história. Agora no Rio, 11:44, tá chegando aqui também pedido super especial do Lucas Tavares, de Piedade. Oh, que fofinho seu bebezinho. Ele manda um beijo pra esposa Bruna, amor da sua vida, e pro filhão, o filhotinho, Caleb, de 2 mesinhos. Que foto linda ali no perfil. Eu dei uma stalkeada, Lucas, tenho que dizer. Que lindo, Caleb, manda um beijo pra ele. E ele pede Marine Friesen com Jeová ao vivo e na sequência Juliane Souza. Ah, Jesus, que também vai estar com a gente.

0: Souza, ah, Jesus, e coração igual ao teu. Antes, na sequência, teve Marine Friis em Jeová ao vivo.
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0: Presenças confirmadas ali na Quinta da Boa Vista, no Louvorzão 93. Juliane vai estar com a gente mais uma vez e vai ser lindo, tenho certeza. E assim, dessa forma, a gente encerra bem demais, né, gente? Aliás, o nosso pedido em dobro. Ó, mas fica triste, não. Poxa, meu pedido não foi atendido. Calma, gente, tem pedido em dobro no próximo domingo e daqui a pouquinho tem Domingo Show. No Domingo Show, você, além de concorrer aqui a grandes prêmios, você também pode mandar o seu alô. Pode não ter pedido musical, mas tem alô. E eu te espero, tá? Pelo 96803-8319. Beijo, depois do break, volto já.

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1: Opa, continuo por aqui juntinho com você, gente, sério mesmo, eu espero todo domingo chegar ansiosa, com expectativa no coração de passar esse tempo com vocês, porque a nossa programação de domingo é especial, é diferente, a gente fala com você, você fala com a gente interage, daqui a pouquinho tem um momento gourmet, em que eu sempre abençoo a vida de um ouvinte, ou uma ouvinte, né? Todo domingo a gente tem aí um momento gourmet que você compartilha um prato que você mais gosta ou aquele que você tá preparando aí no almoço da sua casa. Então, já pode mandar já hashtag momento gourmet e bota por escrito qual é o prato que tá rolando hoje, né? Hoje, ah não, hoje é final, tô doida, gente, hoje é final. Domingo que vem sim, eu vou escolher mais um novo prato do nosso momento gourmet, porque todo último domingo a gente tem o sorteio de uma air fryer, promoção exclusiva da 93 FM em parceria com a Maricota Confeitaria e Café. Bora lá?
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1: Agora no Rio, meio-dia e 20, daqui a pouquinho tem o nosso momento gourmet. Compartilha comigo qual o prato que está rolando hoje, valendo R$100 de consumação da Maricota Confeitaria e Café. Próximo domingo a gente tem a sua participação, isso mesmo. Todo domingo a partir do meio-dia. E hoje tem a final. Daqui a pouquinho a gente entra em contato com as nossas participantes de hoje. Quem será que vai faturar a airfryer da Maricota, hein? Gislaine Milena e Laureate.
2: Meu Deus, hein?

Olha, a próxima vai do Ricardo de Santa Cruz, oferecendo para sua esposa Raquel, com muito amor e carinho. Quem tá por aqui também é o Gustavo, mandando alô para todos ligados na 93. Jurandir da Parvuna também tá aqui ligado na melhor. Chegando agora Paulo César, Baruque e Marcena.

0: 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Sequência linda, né? Gislaine, Milena, Lauriette, Grande Deus ao Vivo, essa daí, Paulo César Baruque com a Marcena, Clamo Jesus, uma versão linda de I Speak Jesus. Teve também Anderson Freire, Fernanda Bruna, Paula Valadão, Aline Souza e muito mais. Meio dia e meia. Que domingo maravilhoso, hein? Hoje, dia 26 de julho de 2026. Deus abençoe sua vida. É o seu aniversário? Então, parabéns. Muitos e muitos anos que a unção do Senhor esteja sobre você, sua casa, seus sonhos, tá? Seus projetos, seu ministério, teu chamado. Deus tem propósito para você. Ele não desistiu de você, não, hein? Volta para os braços do Senhor, que Deus quer fazer muitas coisas através da sua vida. Meio-dia e 31, eu vou para um rápido intervalo e já já tô de volta. Daqui a pouquinho com as nossas participantes do Momento Gourmet de hoje. Afinal, valendo air fryer, tá? E para você que tá aí saindo daquele culto abençoado, já saiu, tá indo para casa, ou vai dar uma moral para a esposa, né? Eita glória! Vai dar uma folga para essa mulher, ela merece. Ou pra mamãe, né? Se não, se tá na dúvida, já leva essa mulher pra um restaurante, meu amigo. Faz essa média aí que você merece. Ela merece e você também merece, tá bom? Depois a gente conversa. Meio-dia 31, eu volto já já.
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0: É a 93 com você em todo lugar. Aproveita, manda seu alô, capricha no oferecimento para quem você quiser. E lembrando, daqui a pouquinho eu vou estar trazendo aqui os pratos de hoje, né? Hoje, excepcionalmente, é a nossa final, né? Então, temos muitas pessoas. Temos hoje três hashtags, três finalistas. Eu mesma que vou apresentar os pratos e dar as hashtags aqui, tá bom? E você vai votar no seu prato preferido. Mas deixa eu ver quem tá por aqui com a gente ligadinha na 93. Fala comigo.
2: Boa tarde, Cláudia Matos. Quem fala é Tereza Cristina do Clube Andê. Gostaria de deixar meu alô para todos os avós. Hoje é dia dos avós. Que Deus o abençoe a todos. Um beijo, tchau.
0: Beijo, querida. Parabéns pra você e parabéns pra todas as vovós de hoje. Jussara do Apolo 3 em São Gonçalo, desejando um domingo abençoado a todos, dizendo também pro esposo Cláudio. Amamos o nosso quarteto fantástico, nossos netinhos. Ai, que fofo. Florzinha, Heleninha, Luizinho, Claudinho. Um beijo pra essa família linda, tá bom, querida? Um beijo pra você.
3: Claudinha, sua linda, missionária Thelma da Igreja Pentecostal Costa Barra, manda um abraço para todas as vovó, vovô, que é hoje o dia deles. Claudinha, manda um abraço para o pastor Adilson e toda a sua equipe, estou ligada melhor, beijo.
0: Beijo, querida. Ricardo de Realengo também tá aqui, super conectado com a gente. Ricardo, ninguém mexeu aqui no volume do rádio, não, tá bom? Nem do estúdio, ficou tocando a mesma coisa, deve ter sido alguma interferência aí perto de onde você mora, tá bom, meu lindo? Mas obrigada aí pelo contato e principalmente pela interação. Deixa eu ver quem mais está aqui. Claudinha, quero oferecer para sua Anísio e irmã Sara e todos os irmãos da Assembleia de Deus no Morro do Castro, ali em São Gonçalo. Abílio Alexandre, beijos para você, querido. Deixa eu ver quem mais está aqui conectado. Fala comigo.
4: Boa tarde, Cláudio Matos. Beijos com muito amor e carinho do irmão Vale de Terói. Já cheguei da igreja. Ontem foi meu aniversário. Fizemos um culto aqui em casa de gratidão. Eu agradeço a Deus, né? Veio aqui em casa. Comemorei meu aniversário com meus parentes, com meus irmãos da igreja. Fizemos um culto aqui em casa. Para a glória de Deus, no nome de Jesus. Amém.
0: Agora no Rio, uma hora.
5: Pode ser um abraço, César Morais de São João de Meriti. Quero deixar um abraço especial para Letícia, filha do pastor Isaías Torres, que completou mais uma primavera.
0: Parabéns.
5: E deixar um abraço para toda a galera do Mengão, que logo mais tem, hein? Vamos ver qual é o cardápio. Tamo junto. Valeu, valeu, Claudinha.
0: Valeu, querido. Um beijo para você e parabéns, tá? Para ela. Uma hora em ponto, daqui a pouquinho nós vamos apresentar os pratos da final de hoje do nosso Momento Gourmet. Aguenta aí que eu volto já já.
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11: Salmo 27, verso 4, vai dizer: uma coisa eu pedi ao Senhor e a buscarei, que eu possa morar na casa do Senhor todos os dias da minha vida para contemplar a formosura do Senhor e aprender no seu tempo. Você está vendo por que Davi teve vitória? Você está vendo? E o diabo todo dia aí usando a Instagram, usando a internet para falar para você parar de ir para a igreja, para parar de estar na casa do Senhor. O Davi vai falar: uma coisa eu pedi e a buscarei, que eu possa morar todos os dias. Todos dizem, enquanto tem gente que não quer saber de a igreja, Davi está pedindo para morar lá, morar na casa de Deus, sabe? Enquanto o inimigo está te arrancando para ver a tua derrota, porque ele sabe quão vulnerável você fica quando você não frequenta a casa de Deus. Toma vergonha na cara e volta para casa de Deus, seu incircunciso. Deus te abençoe. Fica com essa palavra. Baru Rabba Mishadonai. Tchau, tchau. 93.
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12: Agora no Rio 1:05. Vamos que tá na hora.
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12: É o nosso Momento Gourmet, o prato mais gostoso, aliás, o quadro mais gostoso e caprichado da 93 FM, que a gente participa, que a gente interage sempre com você. É onde você coloca aqui seu prato preferido, aquele que você mais gosta, ou de comer ou de fazer, tá? E a gente sempre coloca aqui participantes no ar. Só que como é a final e temos aqui várias participantes, e além de eu não ter conseguido fazer contato nem com a Selma, a ganhadora do dia 5 de julho, Selma dos Santos de Santa Cruz, e nem com a Tatiene Lírio Rangel da Pavuna, ganhadora do dia 12 de julho, a gente tem a nossa regra aqui do programa. elas não são desclassificadas, mas o que que acontece? A gente repete o mesmo prato, tá certo? A gente conseguiu contato com a Vanessa Barros. E aí depois eu já agora vou falar qual foi o prato da Vanessa aqui na 93. Então vamos lá? Nosso momento gourmet de hoje, valendo a airfryer na nossa final. Selma dos Santos, de Santa Cruz, ela participou com carne assada e hoje nós vamos repetir o prato. Então, se você quiser ir de carne assada nesse domingo, vota na Selma dos Santos, hashtag 1. Se você quiser ir de uma bela e boa feijoada com tudo caprichado dentro, né? Com aqueles salgados que você gosta, como toda feijoada, né? Deve ter um arroz, uma couve, uma laranjinha, né? Que a Vanessa já adiantou aqui pra mim. Ela é lá de Belfor Roxo, é hashtag 2, para você que quer ir de feijoada. Agora, se você prefere uma lasanha de carne, então você vai na Tatiene Lírio Rangel da Pavuna, hashtag 3, isso mesmo, lasanha bolonhesa aqui na 93. Então vamos repetir? Final do nosso momento gourmet, Selma dos Santos de Santa Cruz, para você que quer ir de carne assada, é hashtag 1. Se você quiser ir de feijoada, vai com a Vanessa Barros de Belfor Roxo, hashtag 2. E se você prefere uma lasanha caprichada bolonhesa com bastante queijo, vai com a Tatiene Lírio Rangel da Pavuna, hashtag 3. Final da hora, às 2 horas, a gente vai estender um pouquinho a votação de hoje, quando for 10 para as 2, eu encerro as votações e 2 horas a gente traz o resultado, tá certo? Então agora é só votar no seu prato preferido. Hashtag 1, carne assada. Hashtag 2, feijoada. E hashtag 3, lasanha bolonhesa. O momento mais delicioso da 93, todo domingo, aqui no seu Domingo Show, no Momento Gourmet.
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0: 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Elaine Martins, a palavra. 93. Ela que também é presença confirmadíssima no nosso louvorzão 93. Elaine Martins. Antes, na sequência, teve também Sara Farias, que também estará com a gente no dia 15 de agosto, ali na Quinta da Boa Vista. Marine Frizzi também. Ela tá juntinho com a gente nesse grande momento de louvor e adoração. E olha, alô chegando aqui da Rejane, da Várzea das Moças. Tava querendo mandar um alô, deixa eu ver, feliz aniversário para Luciene, da Igreja Casa da Bênção do Cafubá, pastores José e Zilda, Deus abençoe a todos. Boa tarde, Claudinha, manda um alô para Sueli Gonçalves de Campo Grande, Samuel e Andréia Gomes também, da Refúgio em Cristo de Cosmos. É a Luzia Ferreira, moradora de Cosmos. Beijo, Luzia.
1: Boa tarde, Cláudia Márcia. Boa tarde. Aqui é Dilma Corina de Rio Verde, Goiás.
0: Oi, Dilma.
1: Eu passo para todos os meus netinhos que moram em Paracambi, Rio de Janeiro. Beijos.
0: Beijo, amém, querida. Deus abençoe. Rafaela Moura da Maré, tá mandando um alô pro esposo Leonardo, que tá completando mais uma primavera hoje. Ô, Léo, parabéns, meu querido. Ele tá no plantão, mas tá ligadinho com a 93. Gostei de ver, hein? Beijo pra você, tá? E ela ainda vai além, Claudinho. Eu louvo tanto a Deus pela vida dele. A melhor pessoa, a melhor do mundo que Deus podia escolher pra caminhar juntinho de mim e formar a linda família que nós temos hoje. Um pai super dedicado, participativo com o nosso filho Miguel. Enfim, amo demais você, meu amor. Feliz aniversário! Ih, já vi que tem uma festança hoje pra mais tarde, hein, Léo? Beijo pra você, querido. Deus abençoe.
2: Boa tarde, Claudinha Mata, que é Carlos Alves, de Campo Grande, da cidade de Vale, do Jordão da Carolinha. Quero mandar um abraço pra todos os avós, principalmente pra mim também, que eu tenho esse netinho maravilhoso. E é isso aí. Estou ligado aqui, tá melhor. Um abraço.
0: Abraço, querida, paz e feliz dia dos avós pra você também.
3: Boa tarde, Claudinha, aqui é Eliane da Tijuca.
0: Oi, Eliane.
3: Quero mandar alô pra todos os irmãos da Nova Vida do Borel.
0: Uhum.
3: E pra todos os vovós, né?
0: É.
3: Hoje é dia dos avós.
0: Verdade.
3: Ó, eu tô doida pra ser avó, já tenho idade, hein? Quero ser avó, beijinho, fica com Deus.
0: Essa é a primeira vez que eu vejo alguém falando, eu quero ser avó. Liga pro teu filho, pro tua filha, fala assim, ó, eu quero ser avó, já tá dando a hora já, senão daqui a pouco eu vou ser bisavó. Beijo, querida.
4: Boa tarde, já com o Cláudio aqui de fora, da Igreja Assembleia de Deus, resgatando vida pela fé. Quero deixar um abraço à minha esposa, que tá comigo há tanto tempo, me aturando.
0: Ô, querido, só não consegui entender teu nome, o áudio estava meio ruim, tá bom? Mas um beijo pra você e pra sua esposa, tá? Tatiana de Vilar dos Teles também tá ligadinha com a gente.
5: Oi, Claudinha, boa tarde.
0: Boa
5: como
0: tarde.
5: Sempre, ligadinha com vocês aqui na 93, Suelen.
0: Oi, Suelen.
5: Moro aqui no Complexo da Maré, congregando a DRV.
0: Parou bem, estás,
5: Claudinha. Mando um abraço pra todos os meus irmãos e pastores.
0: Aham.
5: E pra toda a minha família, mando pra vocês também, todos da 93. Beijo, Claudinha.
0: Beijo, meu amor. E ó, alô, povo da Maré, sempre fortalecendo na audiência. Deus abençoe vocês, galera aí da Nova Holanda também. Beijo enorme. Ó, quem tá aqui com a gente também é o Valdemir Rosângela, de Turiaçu, também conectados com a 93. Uma tarde de bênçãos pros ouvintes e pra você, Claudinha. Obrigada, casal lindo. Deus abençoe. 1h32, bora de intervalo comercial. E já já eu tô de volta com muito mais pra vocês, porque aqui na 93 a música não para. É 93. Os prêmios também. Já já eu volto.
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1: Pastor Arão Machado de Paula, da Igreja Renovo do Senhor em Paciência.
5: Antes mesmo do nascimento de Esaú e Jacó, Deus disse a Rebeca: duas nações há no teu ventre, e o maior servirá ao menor. Quando nasceram, Esaú veio primeiro e Jacó saiu segurando o seu calcanhar. Anos depois, Esaú trocou o direito de primogenitura por um simples prato de lentilha. Que decisão trágica! Vale a pena trocar as promessas de Deus por um prazer momentâneo? Reflita, eu respondo, claro que não. O mundo sempre oferece algo imediato, mas Deus oferece aquilo que é eterno. Não negocie sua fé, seus princípios e nem o propósito que Deus preparou para a sua vida. Por isso a escritura declara, amei Jacó, porém aborreci Esaú. Valorize o que Deus colocou em suas mãos e permaneça fiel até o fim. Renove-se, Deus é contigo.
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1: Agora no Rio são 1:54. A gente encerra aqui as votações do nosso Momento Gourmet e daqui a pouquinho tem resultado.

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1: William Nascimento, retire as cinzas. Ele que também estará com a gente no Louvorzão 93. Bota aí já na agenda, 15 de agosto, na Quinta da Boa Vista, a partir das 14 horas. Ó, rápido intervalo, que daqui a pouquinho eu volto com o nosso resultado do Momento Gourmet de hoje. Aguenta aí, é rapidinho.
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4: Tô de volta.
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4: Momento gourmet. E agora a gente tem nosso resultado. Já foram encerradas as votações, já computamos todos os votos e agora chegamos ao resultado. Bora ligar pra ganhadora? Lembrando que tivemos aí a Selma dos Santos, de Santa Cruz, participando com a hashtag 1 carne assada. Vanessa Barros de Belfor Roxo, hashtag 2, com feijoada. E a Tatiane Lírio Rangel da Pavuna, hashtag 3, lasanha de carne. Agora a gente conhece a nossa ganhadora de hoje. Foram muitos votos. Obrigada aí a todos os ouvintes, vocês que sempre interagem com a gente todo domingo. Obrigada pela participação. Deixa eu ver aqui. 9. Bom, vamos lá agora. Vamos ver se vai chamar. Opa! Tá chamando!
6: Alô?
4: Alê!
6: Eita, Glória!
4: Muito bem! Parabéns, Vanessa dos Santos! Oi, Vanessa, querida, tudo bom? Você atendeu bem mais calma que da última vez. Quando você passou pela nossa eliminatória, você atendeu aí super nervosa. Alô? Ih, caiu a ligação. Ih, Jesus amado. Acho que o nervosismo veio depois, então. Vanessa, parabéns. Vanessa dos Santos, a nossa ganhadora. Deixa eu ver se eu consigo retomar o contato com a Vanessa aqui. No nosso Momento Gourmet de hoje, valendo a Air Fryer. Vamos lá de novo. Pronto, deixa eu ver se ela atende agora. Jesus amado, essa é a primeira vez que acontece. Ai, ai, ai. Alô?
6: Alô?
4: Ah. Alô, caiu a ligação, Vanessa? Ficou nervosa?
6: Não, a ligação caiu.
4: Ai, ai.
6: Eu acho então, que é o povo que descobriu que eu ganhei, tá todo mundo ligando.
4: Ah, então foi isso. Eu até falei, da outra vez que você passou pela eliminatória, né? Você tava, atendeu bem mais nervosa, agora você tá mais calma. Vanessa, parabéns, você faturou Air Fryer de presente da 93 em parceria com a Maricota Confeitaria e Café. Tá feliz?
6: Muito.
4: Aproveita aí, capricha então no alô e manda seu beijo pra quem você quiser.
6: Manda um beijo aí pra todos que votaram aí, tirando o tempinho aí do seu almoço, pra me apoiar aí, votaram, pra toda a minha família, família Barros, que tá aí também votando. Para todos da minha igreja, Assembleia de Deus, Filial de Tiradentes. Um beijo e um abraço para todos vocês. Um domingo abençoado para todos.
4: Amém. E você conseguiu ir lá na Maricota tomar o seu cafezinho?
6: Ainda não consegui.
4: Ih, menina, marca logo, hein, senão vai perder.
6: Tá bom.
4: Beijo para você. Segura aí que eu vou falar com você fora do ar, tá? Desliga não.
6: Tá.
4: Tá aí mais uma ganhadora, mais um resultado do nosso Momento Gourmet de hoje. É mais presente da 93 para você. Parabéns aí, Vanessa. Agora no Rio 2 e 9, esse é o seu Domingo Show. Um show de prêmios, é alegria no ar. A gente segue com 4 por 1.

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1: Tremendo demais.
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1: Meu Deus. É de sentir demais a presença de Deus, né? Ela também vai estar com a gente lá na Quinta da Boa Vista, no dia 15. Ah, coisa linda. Ou não, peraí, gente, confundi com a Kailane Fraude. Essa foi a Kelly Bianca, foi o Senhor. Ó, naqueles momentos mais difíceis da sua vida, onde você de repente não via nada, a mão do Senhor estava ali, está. Talvez você esteja passando por esse momento também. Deus está cuidando da tua casa, da tua família, dos teus projetos. Creia nisso. Antes teve também Bruna Carli, Anderson Freire, antes Samuel Sabino, vai ter recompensa ao vivo, Aline Barros e muito mais. 2h34, esse é o seu Domingo Show. Rápido intervalo e eu volto já já.

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4: Marcos 8:34. E chamando a si a multidão com seus discípulos, disse-lhes: se alguém quiser vir após mim, negue-se a si mesmo e tome a sua cruz e siga-me, porque qualquer que quiser salvar a sua vida, perdê-la-á. Mas qualquer que perder a sua vida por amor de mim e do Evangelho, esse a salvará. Perder a vida pelo Evangelho é colocar a vida sua na vida dos outros. É sair do seu conforto para ir até o local mais assolado pela escassez, pela falta d'água, talvez pela falta de amor. Perder a sua vida significa: minha vida não tem valor, não tem sentido, se a vida do outro não faz sentido. Jesus deixou essa dimensão que a nossa vida só é vida de amor quando é amor para o próximo. Um minuto da palavra pode salvar a sua família. 93.
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7: E vamos juntos até as 3 horas. Com muito louvor e a sua participação pelo 96803-8319.

Linda demais essa canção, né? Thales Roberto, mesmo sem entender. 93. Aqui na sua 93 FM.

0: Claudia Massa, que é Carlos Alves de Campo Grande, da cidade de Vale do Jordão, da Carolina.
1: Tudo bom?
0: Quero mandar um abraço para todos os avós, principalmente para mim também, que eu tenho esse netinho maravilhoso. E é isso aí. Estou ligado aqui, tá melhor. Um abraço.
1: Abraço, querido. Deus abençoe. Deixa eu ver quem mais está aqui conectado com a 93.
2: Boa tarde, Claudinha, sua linda.
1: Oi.
2: Aqui é Edinaldo de Engenheiro Paulo de Fronteira.
1: Oi, Edinaldo.
2: Eu gostaria de oferecer o próximo novo pro meu esposo Carlos Santana, que hoje completa mais um ano de vida. Amor, Deus te abençoe e multiplique os seus anos de vida. Eu amo você.
1: Oi, que lindo. Parabéns aí pro maridão, tá? Claudinha, quero oferecer o próximo louvor ao meu esposo Francisco Alexandre, os filhos de Ana e Francisco, Cristian e os netos Wesley e Sofia, Isabela, Francisco Henrique e Emanuela. Beijinhos!
3: Claudinha, tô aqui na minha vizinha aqui, na rua Dias de Moreira, número 100. Irmã Regina, manda um alô aí pra ela, tá bom? Ela tá ligadinha. Ela mora aqui na rua Dias de Moreira, número 100. E pra todos os moradores aqui do Pita, Barro Vermelho, São Gonçalo, tá?
1: Tá bom.
3: Que Deus te abençoe, minha amada.
1: Obrigada, meu irmão. Um beijo enorme pra você também. O Anderson de Indaiatuba, interior de São Paulo. Olha que legal, tá mandando um alô pra esposa Miriam. Claudinha, completamos 17 anos de casados ontem. Ih, que lindo! Parabéns, Deus abençoe, hein? Ó, já levou ela pra jantar fora? Já leva. Faz aquela média aí, menino.
4: Claudinha Matos, aqui é a pastora Miriam da Reina, Zacaria 93, conquistando meu coração. Quero mandar um abraço pra todos os avós.
1: Amém.
4: Eu, do Brasil, do estado do Rio de Janeiro, da Igreja Reina Jacari. Um beijo no teu coração, Claudinha.
1: Obrigada, pastora.
5: Boa tarde, Claudinha. Que é Cristina?
1: Boa tarde.
5: De Boa tarde, domingo. Abençoado para vocês, todos os ouvintes. E parabenizar todos os avós, Claudinha.
1: Amém.
5: Graças a Deus. Eu tenho dois netos, duas bênçãos na minha vida. Só gratidão a Deus. Tchau, Claudinha.
6: Alô, alô, Claudinha. Sou Elisângela Dini Lopes. Estou ligadinha com você, hein? Quero deixar um beijo para os meus filhos que estão no acampo inverno pela igreja. Um beijo, um domingo abençoado.
7: Boa tarde, Cláudia. Aqui é a dona Vilma, do bairro Três Maria. Manda alô aí.
4: Cláudia Matos, aqui é a pastora Miriam da Reina, de Jacaria.
1: E voltou para a pastora Miriam, gente. Esse WhatsApp tá doido. Deixa eu botar o outro. Fala aí.
7: Boa tarde, Cláudia. Aqui é a dona Vilma, do bairro Três Maria. Manda alô aí pra mim, pra minha família aqui do bairro, que tá tudo aqui na minha casa, meus filhos, Cristina e Valdete. Estamos ligadinhos no domingo.
1: Maravilha!
7: Show, melhor programação de domingo.
1: Tá certo, toda a família juntinho aí em Três Marias. Um beijo enorme. A gente vai de música aqui na sua 93 FM. Já já chegando os momentos finais do nosso domingo show.

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A gente chega aos momentos finais do nosso domingo show. Mandar um abraço aqui pra todo mundo conectado com a 93 FM. Obrigada aí pela audiência, pelo carinho. Um beijo enorme aqui pra Jurandir, que tá na Pavuna, pra Elandro, pra Janete, de Volta Redonda, também conectada com a 93 FM. Janete, obrigada aí pelo carinho e pelas palavras lindas, tá? Deus abençoe sua vida. Paz, Claudinha, a Marcela de Turqueto, do Alto Araguaia, em Mato Grosso. Que legal, tá mandando um alô especial pra Marcelo. Amanhã completamos 11 anos juntos, Claudinha. Que lindo! Beijos pra vocês dois, tá bom? Um abraço também aqui pro nosso querido ouvinte. Chegou rapidinho o oferecimento, Giovanni Constantino, da Assembleia de Deus de Bangu, congregação Marco 7. Abraço pra você, querido. E a gente encerra com uma presença muito especial também no Louvorzão 93. Ela que estará com a gente, Nair Nani. Essa você conhece, né? Com certeza ela estará ministrando essa música também. Eu vou orar. Ore pela tua casa, ore pela tua família. Porque quando a gente ora ao Senhor, Ele se revela a nós. Beijo, gente. Tchau, tchau.

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2: Graça e paz, igreja amada, eleita e preciosa do Senhor. O Senhor Jesus está voltando. E para quem o ama, isso não é terror, é redenção. Lucas 12:50.

0: 57 a 59, Jesus fala sobre reconciliação antes de chegar no tribunal. Porque quando se está diante do juiz no tribunal, ele vai proferir uma sentença. Então, o momento de reconciliar-se é antes de chegar esse juiz. Então, Jesus voltará como juiz, mas hoje ele ainda é o nosso advogado fiel e justo. Portanto, a urgência do evangelho não é para nos assustar, é para nos despertar. Ainda é tempo. Esta é a hora, buscai o Senhor enquanto se pode achar. O juiz está às portas. Então, não troque a cruz pelo tribunal. Existe algo que ainda está te impedindo de se reconciliar plenamente com Deus? Hoje? Não adia, amado. O tempo é agora.
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1: Então tá, minha gente, boa tarde, boa tarde, boa tarde, família 93. Tudo na paz, tudo na bênção, tudo certinho aí nesse domingão maravilhoso. Domingo tá bonito demais, hein? Céu azul, aquele solzinho gostoso, né? Aquele clima gostoso, aquele friozinho com calor, aquela coisa maravilhosa de inverno. A turma toda na rua, muitas famílias na rua. Que bom, que maravilha estar na sua maravilhosa companhia agora. Estamos juntos por aqui, você sabe, o melhor do acústico acontecendo a partir de agora em um só programa, hein? É só musicão por aqui, tá? Fazendo o nosso domingo muito mais abençoado. Você que nos acompanha desde cedo, você que está em casa, você que está no seu local de trabalho, você que nos dá aquela carona toda especial. Muito obrigado pelo carinho aí. Você que também está conectado com a gente através aí, ouvindo a 93 através do aplicativo, novo aplicativo da 93 FM. Tá bom demais. Sonsaço no aplicativo, né? Levinho, levinho, levinho. E você pode levar a 93 FM com você para onde você quiser. Ouvir a programação que você quiser. Tudo isso e muito mais no aplicativo da 93, Rádio 93 FM oficial, tá? Baixa aí, tanto para iOS quanto para Android. Tá bom demais. Já vou mandar abraço para você que também está participando. Tem chat, inclusive, para você interagir com a gente interagir com você. Enfim, você pode participar também com a gente aqui pelo nosso WhatsApp, pelo 968038319. E a gente já começa muito bem com essa aqui, ó. Sai! Ó a galera cantando. Já eu conto quem é.

0: Abrindo o Top Acústico da 93 FM aí com Leia Mendonça, essa linda canção, Advogado Fiel ao vivo, ainda Matheus Pereira, Um Deus Tão Grande, e abrimos Sai ao Vivo com Bruna Carla, Franciele Santos, Gabi Oliveira, Paula Carla, Graciele Farias, tudo isso aqui na melhor. 93. Na sua companhia nessa tarde maravilhosa, pra você que está ligado com a gente aí, o pessoal de Madureira, valeu. Abraço aí pessoal de Quintino, né? Pessoal de Engenho Novo, Engenho de Dentro, aquele abraço aí pra você, tá? Pessoal de Lins de Vasconcelos também, tudo ligado aí com a gente na 93 FM, que Deus abençoe. Pessoal do Complexo do Alemão, pessoal da Rocinha, pessoal da Maré, tudo ligadíssimo aqui nessa tarde abençoada de domingo, 4 horas e 17 minutos. Aqui na 93 já tem gente participando pelo nosso WhatsApp, pelo 968038319. Fala comigo!
1: Boa tarde, Marcelo. Boa. Machado, aqui é Maria Tereza de Piabetá. Tô curtindo o seu programa, vou até às 19 horas. Boa. Com você. Beijo pra você e todos os ouvintes e locutores da melhor. Beijo!
0: Valeu, Maria Tereza! Abração pra todos aí de Piabetá e toda a sua linda família!
2: Boa tarde, Marcelo Machado. Um forte abraço no Vale de Niterói. Ontem foi meu aniversário, agradecer a Deus, fizemos um culto aqui, foi bênção pura, né? A família, os parentes, irmãos da igreja. Fui na igreja de manhã hoje, vou de noite, vai ser mais bênção ainda em nome de Jesus, amém.
0: Deus abençoe, parabéns, tá, meu irmão? Deus te abençoe muitíssimo, muita saúde e vida pra você!
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0: Aí a gente segue com André Leono.

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0: Aí pra você então essa linda canção Rompendo em Fé, com Delino Marçal, ainda Thiago Maqui, Jó, e abrimos a sequência com André Leono e William Nascimento. Estamos de pé ao vivo. William Nascimento, que é presença confirmadíssima no Louvorzão 93, 15 de agosto, na Quinta da Boa Vista, hein, gente? A partir das 2 da tarde. E aí, como é que está o coração? Já tá se preparando, já tá agitando aí com a turma, nos grupos, com os familiares, com os amigos, com o pessoal da igreja, geral, hein? Vamos lá, estar na Quinta da Boa Vista num dia maravilhoso de adoração e muito louvor. Bom, gente, aquele breve intervalo, volto já já com muito mais pra você ligado aqui na melhor. 93. A hora certa agora, 4:32.
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0: Tá, então essa foi a Bruna Carla, Eu Vou Confiar ao vivo. Ainda ouvimos antes Escape ao vivo com Marine Friesen, Samuel Miranda, Gisele Nascimento, Samuel Messias, William Nascimento. Ó, deixa eu falar uma coisa. Essa turma toda, esses cantores maravilhosos estarão presentes no Louvorzão 93, dia 15 de agosto, hein? Na Quinta da Boa Vista, viu? Além deles, Davi Sasser, Douglas de Lima, Elaine Martins, Eixla, Felipe Rodrigues, Get Your Ship e muito mais. E aí? Se prepare, porque vai ser bom demais. Bom, deixa eu mandar abraços aqui pro pessoal, esses maravilhosos ouvintes que estão com a gente ouvindo pelo nosso aplicativo da 93 FM. Deixa eu mandar um abraço aqui, ó. É o Nogueira de Rio das Ostras, tá ligado aqui com a gente. Valeu, meu irmão. Um grande abraço aí, Deus abençoe a sua vida. Um abraço aí pra todo o pessoal maravilhoso de Rio das Ostras. Rio das Ostras é um lugar maravilhoso, é lindo demais, hein? Deus abençoe a todos aí. A Cláudia também, a Claudineia Verdan de Xerém, tá ligado aqui também com a gente, tá ouvindo pelo nosso aplicativo. 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E tem gente participando também pelo nosso WhatsApp, pelo 96803-8319. Deixa eu dar aqui uma boa tarde, aliás. Deixa eu mandar um grande abraço aqui para todos os vovôs e todas as vovós, viu? Beijo no coração. Hoje, aí, em comemoração ao dia dos vovôs e das vovós. Beijo nesse coração lindo, que Deus abençoe a todos. E, gente, família, vamos cuidar com carinho dos nossos avós, né? Deixar sozinhos, não. Participa com eles nos assuntos, insere nos assuntos. Isso é muito importante, dado esse carinho, esse amor, que um dia eles deram todo o carinho, o amor e fizeram tudo pela gente. Isso é verdade, né? Então, beijo no coração. Ó, tem a participação aqui também agora do nosso querido Marcos de Campo Grande, sempre participando aqui. Boa tarde, meu irmão Marcelo, um final de domingo maravilhoso e uma noite abençoada a você e sua família. Valeu, meu irmão, grande abraço aí, tá? Deus abençoe grandemente a sua vida.
1: Boa tarde, Marcelo. Boa. Eu quero oferecer o próximo louvor para todos os avós pelo seu dia. Que Deus os abençoe com saúde e transmitindo sabedoria e conhecimento para os seus netos. Beijo no coração de todos, Maria das Neves de São João de Meriti.
0: Ô, minha irmã, Deus abençoe a sua vida, tá? Um grande abraço aí para toda a sua família linda e todos de São João de Meriti. E você, já mandou o seu alô? Nosso WhatsApp é o 96803-8319. Participa aí pelo nosso WhatsApp, pelo nosso aplicativo. Fica à vontade.

Muito bem, tá aí pra você, Paulo Neto e Franciele Santos, Não Temas ao vivo. E Eurice, Denise, Midian Lima, Faraó ou Deus. E ó, deixa eu falar uma coisa pra você, Paulo Neto e Midian Lima também presente, estarão presentes aí, certíssimos no Louvorzão 93, 15 de agosto, na Quinta da Boa Vista, hein? É só gente top, bom demais. Bom, minha gente, Top Acústico 93 vai ficando por aqui.

0: A hora certa agora, 5 horas em ponto.
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6: Fala, povo de Deus, ouvinte amado, querido. Povo alegre, povo que escuta melhor a Rádio 93, de domingo a sexta-feira, nós estamos aqui nesse melhor horário, compartilhando com você graça, favor imerecido, bondade e misericórdia de Deus. E hoje é domingo, eu não acredito que você vai encerrar o domingo sem ir no templo para glorificar o Senhor. Ah, eu estou te convidando para você participar de uma reunião onde o nome do Senhor é glorificado. Aprenda isso. Você precisa dar graças a Deus, você precisa se render ao Senhor em adoração, em gratidão. Você já olhou no retrovisor da vida de onde Deus te trouxe? Você já viu quantas vitórias Deus tem te dado e você não vai agradecer? Eu não acredito nisso. Eu quero te motivar para que você saia dessas quatro paredes e entre num templo para adorar e para dizer: Senhor, muito obrigado por tudo que o Senhor já fez, e tenha certeza, Ele fará coisas maiores. E lembre-se, nós temos uma

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1: Alô, alô, Rio de Janeiro. Boa tarde, família 93. Está começando agora o programa que toca ao céu e conecta você com a presença de Deus. Que bom estar na sua companhia.

0: Adoração no comando, Marcelo.
1: Sou eu na sua companhia nessa tarde abençoada, nessa tarde maravilhosa. Que bom que você está aqui com a gente. Que bom que você está conectado. Você ouve a 93 através do aplicativo, ouve a 93 através do som do seu carro, no radinho da sua casa, o pessoal das portarias com aquele radinho, né? Aquele radinho sempre ligado. Que bom, que Deus abençoe a vida de cada um de vocês nessa tarde maravilhosa de domingo. Um domingo lindo demais. E aí, já está tomando aquele cafezinho da tarde? Aquele cafezinho com bolo, hein? Nesse tempinho gostoso, é bom demais da conta, viu, gente? Oh, coisa maravilhosa. E você? Está tudo certinho aí? 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

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E ó, é o seguinte, você a partir de agora não está apenas ouvindo rádio, tá? Você está vivendo um momento maravilhoso de adoração a Deus. E a gente começa assim, ó, com F-Hope Music. Sublime.

0: Ah, mas que lindo! Ministério Coinonia, Deus fará um caminho. E pode ter certeza que Deus abriu uma porta, os caminhos serão abertos e a sua vida será muito mais abençoada, tá? Ainda é F-Hope Music, sublime ao vivo pra você ligado aqui na melhor, na sua 93 FM. 93. 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E tem participações aqui já acontecendo. Deixa eu dar aqui boa tarde, deixa eu falar aqui com esse povo maravilhoso.
1: Boa tarde, Marcelo. Aqui é Cristina de Niterói.
0: Oi.
1: Boa tarde, domingo abençoada para você.
0: Demais, né, minha irmã?
1: Todos os ouvintes e todas as avós. Parabenizar pelo dia de hoje. E eu também, que tenho duas bênçãos que Deus me deu, minhas netas. Tchau, Marcelo. Ah,
0: parabéns, Cristina. Deus abençoe as netinhas. Deus abençoe você como vovó, tá? Aliás, inclusive, quero aproveitar aqui a oportunidade também, mandar um grande abraço pro meu filho Rodrigo, pra sua esposa, a Letícia. E a Florinha, gente, a Florinha tá chegando aí já. Tá aí pro final, lá pra semana que vem, início de agosto, já tá aí, ó. Já tá chutando pra sair. Beijo no coração, meu filho. Ansioso aqui pela chegada da netinha. E mandando, claro, um beijo pra minha querida Didi Diana em São Paulo. Meu filho Felipe, Deus abençoe, meu filho. Um grande abraço aí pra você, pra esposa, essa família linda também aí em São Paulo. É isso. Bom, participando aqui também pelo aplicativo, Marcelo Lenhador, bom domingo e a paz de Cristo. Ó, meu irmão, pelo aplicativo aí da 93, o Alceu Júnior de Magé, Mundo Novo, valeu. Alô, alô, turma maravilhosa, ouvinte de Magé. É isso, gente. Mais gente participando aqui.
2: Marcelo Machado, aqui quem vos fala é Haroldo Madeira, senador Camará. Quero oferecer o próximo louvor pra minha família, os ouvintes, e para todos vocês aí da 93 FM, essa rádio abençoada. Grande abraço, tamo junto.
0: Valeu, Haroldo. Valeu, Haroldo. Um abraço aí para você, toda a sua família, todos de Senador Camará. Chegando agora a Comunidade Internacional da Zona Sul, Investe em Mim.

0: aí pra você essa linda canção. Acabamos de ouvir com o Ministério Apacentar de Louvor a Poder. Ainda ouvimos Comunidade Evangélica Internacional da Zona Sul, Investe em Mim. Pra você ligado aqui na 93 FM, na melhor, participações acontecendo. Deixa eu mandar abraços aqui. Boa tarde, dá um abraço aí para todos os ouvintes, para todos os pastores, todos os obreiros na Vitória em Cristo, na Praia de Ramos. É o André Bonitão. Rapaz, cê não é mole não, hein? André Bonitão. Em Vilar dos Teles. Nem é tão bonito assim, tá? Abraço, meu amigo. Bom domingo, meu irmão. Participando aqui também, fala comigo.
1: Boa tarde, meu amigo Marcelo Machado. Olá. Que é Juscelino Parada Angélica, da General Mariante, desejando uma tarde abençoada, repleta de alegria e de paz. Estou me preparando para cultuar o nosso Deus. Vamos lá na Vila M, em Santa Luz.
0: Maravilha, meu irmão, aquele abraço.
2: Boa tarde, 93, aqui é Pedro.
3: Um beijo.
4: Somos da igreja.
3: Tô de mamoria e cerâmica.
4: Vamos tomar um café. Tem aipim, tem ovinho frito. Tudo que precisamos.
0: Maravilha. Deus abençoe, Pérola. Deus abençoe, Samanta. Todos ligados aqui na melhor.
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0: Pra você ligado aqui com a gente, a hora certa agora 5:34.
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0: Muito bem, tá aí pra você essa linda canção. Ministério Unção Ágape, derrama tua glória. Ainda Gabriela Rocha, meu respirar, meu prazer ao vivo. Tá você ligado aqui na melhor. Participação acontecendo, povo mandando aquele alô, aproveitando que está ligado com a gente aqui na 93 FM, participando. E hoje também, em comemoração ao dia do vovô e da vovó. Pois é, e aí geral com os vovôs, com as vovós. E é claro que tem sempre aquele oferecimento no capricho. Mas deixa eu mandar abraço aqui. Marcelo, boa tarde. Gostaria de ganhar o brinde, né? A Esther. Levar meu neto ao cinema, um brinde da rádio mais abençoada, é o Marcos de Campo Grande. Quer levar, quer estar concorrendo aí, né? E quer levar aí a netinha, né? Pra ver os filmes aí em cartaz no UCI Cinemas. Tá certo, tá concorrendo.
1: Rapaz, você não é Marcelo, você é Machado.
0: Ah, sim.
1: Machado que corta lenha. Machado, um abraço pra você. Que Deus abençoe você, a sua programação e a família. Roberto de Bangu.
0: Opa, valeu, Roberto. Alô, alô, Bangu. Alô, alô, Bangu. Sou nascido e criado em Bangu, hein, gente? Conheço tudo aí, ó. Estrada da Água Branca, Estrada da Cancela Preta, Ministro Ari Franco. É, conheço essa área aí. Hã? Estrada da Água Branca, o pessoal da Estrada da Cancela Preta. É isso, minha gente. Pessoal aí da Roque Barbosa no Jardim Bangu. Eita maravilha, Capitão Verde, Rua da Chita. Hã? Onde antigamente a feira era ali na Rua da Chita. Conheço geral aí. Aí, tá vendo? Roberto, aquele abraço aí pra você, um abraço pra todo o povão aí de Bangu. Meu filho mora aí na Cancela Preta, o Rodrigão. Aí chega a Florinha também aí. Vovô tá como aqui, né? Tá certo, meu querido, aquele abraço.
2: Oi, Marcelo, a paz do Senhor. Paz. Aqui é a Cristina de colégio, eu não sou a avó não, que minha filha optou por casar e não ter filho, ela e o marido. Mas eu dou parabéns para todas as avós do mundo. A avó é a segunda mãe. Eu perdi a minha e eu sei muito bem que é isso, é muito bom, né? Ter uma avó, ter um avô, ter um pai, uma mãe. Nem sei se vai sair o áudio, porque eu mandei tão longo. Boa tarde.
0: Deus abençoe, meu irmão. Um abraço aí pra Cristina de colégio. Deus abençoe toda a sua família, tá? Um grande abraço. Agora chegando, Pastor Lucas, o chamado. 10 para as 6 ou 5:50.

0: Muito bem, tá aí pra você, Ministério Pedras Vivas, Pai Nosso, ainda Pastor Lucas, o chamado. Pra você ligado aqui na 93 FM. 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Então, aproveita aí, pode participar, não esquece. Áudio, se for mandar, no máximo 15 segundos, hein, gente? Tem gente mandando áudio aqui de quase 1 minuto, meu Deus, 15 segundos é o máximo aí, estourando, dá pra falar, dá pra mandar alô, aquele oferecimento no capricho de qualidade também, tá? Vamos lá, tem gente participando aqui, mandando alô, participando aqui com a gente, fala comigo.
1: Oi, Marcelo Machado, boa tarde.
0: Boa tarde.
1: Aqui é a Lana de Cascadura, eu tô passando pra desejar um feliz dia dos avós para todos os avós do mundo e um beijão para minha netinha Valentina, que está passeando lá em Belém do Pará, curtindo as férias com a sua mãe Jaciane. Beijo, um abraço para todos.
0: Valeu, Lana, um abraço aí pra linda família, pra netinha e todos aí de Cascadura, tá? A Rose Souza de Campo Grande também quer participar do sorteio, tá concorrendo aí, minha irmã. Boa tarde, Marcelo Machado, ouvinte aí da 93 FM, gostaria de participar e ganhar os ingressos, os 4 ingressos para o cinema e levar os meus netos. A Elizabeth Fernandes de Campo Grande também participando aqui com a gente. Maravilha, tá concorrendo.
2: Boa tarde, Marcelo Machado, aqui é Helen do Complexo da Maré. Gostaria de oferecer o próximo novo para minha netinha Luna, que está completando 1 ano hoje, para os meus 5 netos, Natan, Lorenzo, Davi, Noah e o Nicolas, que é o mais novo bebê da nossa família, tá, Marcelo? E para todos vocês da 93.
0: Ô, Helen, aquele abraço aí para você, para toda a sua linda família, um abração aí para todos do Complexo da Maré. 6 horas em ponto.
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1: 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Aí pra você então, Ministério Sarando a Terra Ferida, seja adorado, ainda Gabriel Guedes, Minhas Guerras, e abrimos com a Aline Barros, Apaixonado, pra você ligado aqui na 93 FM, pra você ligado aqui na melhor, quero mandar um abraço aí pra você que está ligado com a gente em Jacarepaguá, o pessoal da Taquara, você que está ligado no Recreio, alô, alô, Terreirão, abração aí pro pessoal de Cascadura, pessoal de Maria da Graça, Rio de Janeiro inteiro ligado na 93 FM nessa tarde maravilhosa de adoração, de louvor, de exaltação ao nosso Deus. Ó, deixa eu aproveitar aqui, atenção, você que está ligado aí com a gente, você que está ouvindo também através do aplicativo, no final do programa teremos a última da hora, faltando aí uns 10 minutos, né, para terminar o programa, teremos a última da hora. Marcelo, o que que é isso? Então, gente, a última da hora é o seguinte, você que em um momento de adoração, você que estava passando por um momento difícil, né? E aí naquele momento que você estava adorando ao Senhor, ouvindo de repente um louvor e adorando junto, você teve uma experiência maravilhosa com Deus, e aí de repente através desse louvor, essa experiência gloriosa com Deus te renovou, mudou a sua história, e aí eu gostaria que você, se quiser participar e compartilhar essa maravilhosa experiência que você teve com Deus no momento em que você adorava, no momento em que você louvava ao Senhor, você gravasse um áudio aí de no máximo 30 segundos e me dizendo aí qual é o louvor também, tá? Que aí, tendo aqui, a gente vai colocar a sua experiência que você vai poder colocar no áudio e mais o louvor que você teve essa experiência, tá bom? Então aproveite, 96803-8319, 96803-8319, aproveitando aqui as participações, o pessoal participando, aí concorrendo à super promoção Cinema com a 93, são 4 ingressos para os cinemas e o CI, tá? Para você assistir qualquer filme em cartaz, você participando aqui com a gente pelo nosso WhatsApp 96803-8319, mandando aqui, ó, boa tarde, Marcelo, estou amando a programação. É, tá bom demais, né? O Lucas Magudi, morador da Penha Circular, mandando um alô para sua família, alunos e equipe do Instituto Flávia Alessandra, na Vila Cruzeiro. Lembrando que semana que vem, essa semana, voltam as aulas, né? Pois é, tá acabando as férias, né? Um abraço aí para todos da comunidade evangélica Marca de Cristo, na Penha. Deus abençoe, meu irmão, um abraço, tá? Mandando um abraço aqui também, participando com a gente, a Sueli Rosa, fala comigo.
2: Aqui é a vovó Sueli Rosa da Tijuca.
3: Aqui é a Sueli Rosa da Tijuca, neto da minha avó.
2: Mandando beijo. Beijo, também tô mandando beijo pra todos meus três netos. Beijo, 93 FM. Amo vocês.
1: Ô, Sueli, lindo netinho aí, Deus abençoe toda a família. Os vovôs hoje e as vovós estão como, né? Meu Deus, todo mundo juntinho, graças a Deus, é isso. Marcelo Machado, boa tarde, aliás, boa noite, né? Deus abençoe aí a sua vida, obrigado, Deus abençoe você também. Deixa eu ver aqui, todas as famílias, um trabalho, um abraço aí, faz um oferecimento para todos os obreiros da Igreja Universal da Taquara, Tindiba 2000, estive lá na consagração das famílias, dos obreiros, foi uma benção, é a Solange da Boiúna, Jacarepaguá, Deus abençoe, Solange, obrigado pela sua participação aí. Agora chegando, minha gente, essa linda canção com o Ministério Nova Jerusalém. Nova Jerusalém, discípulos teus. Essa canção é linda toda a vida. Lembrando que se for mandar áudio, 15 segundos, tá? Pra poder participar aí com a gente. Agora 6:21.
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0: Vai pra você então, viva adoração de todo coração, ainda Ministério Nova Jerusalém, discípulos teus. Pra você ligado aqui na melhor, nessa tarde abençoada. Aliás, já noite, né, gente? Já passou aí da tarde. Meu Deus, tem hora que a gente perde a noção do tempo, mas é bom demais esse momento de adoração, de exaltação ao nosso Deus. Isso é bom demais. Bom, tem participações aqui. Deixa eu registrar aqui. Marcelo, um domingo louvando a Deus enquanto me arrumo para a igreja. É a Eliane Santos, da Ilha do Governador. Um abraço, Eliane. Abração aí para todos. Boa noite, Marcelo. Meu nome é Francia. Um abraço para a avó da minha filha Rebeca Vitória e para a avó Ana Lúcia de Itaboraí, a avó Vera Lúcia de Várzeas das Moças. Deus venha abençoar todas as vovós. Amém, minha irmã. Deus abençoe. Um abraço aí pra diaconisa Cláudia, também tá ligada com a gente, de Duque de Caxias. Deus abençoe, né? Tenho 4 netinhos, 1 princesa e 3 príncipes. Glória a Deus. Um abraço, minha irmã. Deus abençoe. Uma ótima semana também.
1: Olá, Marcelo Machado, boa noite, tudo bem? Sou a Marcia Cristina de Araruama, que ligadinha na melhor, na que conquistou meu coração, nosso coração. Passando aqui, Marcelo, para te desejar uma ótima noite a todos os ouvintes, para o meu irmão Márcio e para todos da minha igreja, Assembleia de Deus do Bairro Japão, em Araruama, domingo!

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1: A hora certa pra você, agora 6h34.
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1: Agora chegando o Ministério Avivar, Canção do Apocalipse, 6:38.

0: Muito bem, tá aí pra você. Essa foi Larissa Santos, Oração do Justo, ainda Ministério Avivar, Canção do Apocalipse. E vamos com as participações pra você ligado aqui na melhor.
1: Boa noite, Marcelo Machado, aqui é Renato, do Rio Comprido, da comunidade do Turano. Eu tô passando aqui porque eu também quero concorrer a esse ingresso, esses 4 ingressos aí, porque tem uns 30 anos que eu não vou no cinema. Me ajuda aí, ó.
0: Beleza, um abraço aí para o Renato do Rio Comprido, um abraço aí para todos da comunidade do Turano, hein?
2: Meu amigo Marcelo Machado, boa noite, Marcelo, estou me preparando, daqui a pouquinho já estou saindo para o culto. Vamos adorar o Senhor. Amém. Alegrei-me quando me disseram, vamos à casa do Senhor. É isso. Beijo, sou Eli da Silva, da Assembleia de Deus em Cerâmica.
0: Um abraço, sou Eli.
3: Boa noite, Marcelo.
0: Boa noite.
3: Quero estar dia uma, quero participar do prêmio do cinema com minha irmã, nunca foi. E feliz dia dos avós. E Deus abençoe, a paz de Deus abençoe, a paz do Senhor.
0: Boa Amém. Noite. Um abraço, Jussara de Inhaúma.
4: Marcelo, que Deus continue abençoando tua vida, tua família, que todas as vovós recebam o abraço dessa rádio maravilhosa. Aqui é o Zé Paulo de Itaburaí. Uma paz para todos.
0: Amém, meu irmão. Deus te abençoe também. Um abraço, José Paulo. Um abraço a todos de Itaburaí. Marcelo, paz do Senhor. Sou Graziele. De Coelho Neto, quero concorrer aos ingressos, mandando um abraço aqui também, valeu, tá concorrendo Elvis de Honório também, tá também concorrendo, mandando um abraço aí para todo o povo de Honório Gurgel, tá esperando recordações, já às 19 horas, hein? Um abraço aí também pro Carlos Roberto de São João de Meriti, tá ligado aqui com a gente, mandando um abraço para as filhas Stephanie, Maria Alice e Emanuele. Agora chegando Marine Freezing, Santo pra sempre, Marine Freezing, presença confirmada no Louvorzão 93, 15 de agosto, na Quinta da Boa Vista, hein?

0: Muito bem, tá aí pra você essa linda canção com Marine Friesen, Santo Pra Sempre.
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0: Muito bem, minha gente, então na última da hora nós vamos ouvir aí a experiência maravilhosa que a Cristina de Icaraí teve com Deus, e o louvor que ela teve essa experiência foi com a Kemily Santos, Deus de Obras Completas. Mas vamos ouvir essa linda experiência.
2: Boa noite, Marcelo Machado. Aqui quem fala é Cristina de Icaraí. E eu gostaria de ouvir o louvor da Kemily Santos, Deus de Obras Completas, porque eu estava muito preocupada e eu fui ao médico e estava com suspeita de alguns nódulos, né? Sentindo alguns nódulos nos seios. E o médico pediu os exames, eu fiz, mas para a honra e glória do nome do Senhor, não deu nada, né? E graças a Deus, Deus é perfeito.

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2: Testemunho lindo, né? Experiência maravilhosa enquanto adorava. E aí, um abraço aí pra Cristina de Icaraí, participando aqui com a gente e compartilhando essa experiência maravilhosa em um momento de adoração ao Senhor. Louvor conforta, louvor renova, é, né? Quanto a gente adora, Deus realiza, Deus age, Deus opera na nossa vida. É isso, por isso que esse momento de adoração é tão importante. O som da adoração é isso. É esse momento em que a gente adora, glorifica e exalta também a esse Deus maravilhoso. Esse momento especial em que a gente vai para a igreja, se prepara, ou você num domingo que não pode ir para a igreja, por algum motivo vai ficar em casa, ou você que está no seu local de trabalho, mas o som da adoração, esse programa proporciona isso aí para você, tá? É isso. Bom, gente, tá na hora de falar aqui, ó. Tá na hora de revelar quem foi o contemplado, resultado de promoção. Todos que participaram aqui conosco, que Deus abençoe. Muito obrigado aí pelo carinho da audiência, mandando um abraço pra Glauciane Coelho, de Niterói, né? Fonseca, Deus abençoe, minha irmã. Grande abraço aí também. A Vilma, do bairro Cabo Sul, também tá ligadinha na programação. Deus abençoe, tá? Um grande abraço aí. Muito obrigado pelo carinho aí sempre com a gente. Bom, atenção, porque faturou os 4 ingressos para participar aí, ó. Os 4 ingressos para você ver qualquer filme em cartaz do UCI Cinemas. O Renato Gandhi, do Rio Comprido, da comunidade do Turano, final de telefone 1484. Alô, meu irmão! Faturou então aí os 4 ingressos do UCI Cinemas, tá? Então, ó, fica tranquilo que amanhã a nossa querida Pitica, a produção, vai entrar em contato com você para alinhar direitinho, para você vir aqui na rádio buscar os seus ingressos e curtir aí junto com a família, tá bom? Atenção, Renato Gandhi, do Rio Comprido, comunidade do Turano, faturando então aí os 4 ingressos do UCI Cinemas. Final de telefone 1484. Bom, gente, som da adoração vai ficando por aqui. Volta no próximo domingo às 17 horas, tá bom? Daqui a pouquinho, vem chegando aí aquele momento especial, vamos viajar no tempo, vamos recordar, vamos reviver momentos especiais no Recordações 93. Já já eu volto.
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2: A hora certa agora, 7 horas, 2 minutos.

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11: Aquele que habita no esconderijo do Altíssimo, à sombra do Onipotente descansará. Direi do Senhor, Ele é o meu Deus, o meu refúgio, a minha fortaleza, e nele confiarei. Porque ele te livrará do laço do passarinheiro e da peste perniciosa. Ele te cobrirá com as suas penas e debaixo das suas asas estarás seguro. A sua verdade é escudo e broquel. Não temerás espanto noturno, nem seta que voe de dia, nem peste que ande na escuridão, nem mortandade que assole ao meio-dia. 1.000 cairão ao teu lado e 10.000 à tua direita, mas tu não serás atingido. Somente com os teus olhos olharás e verás a recompensa dos ímpios. Porque tu, ó Senhor, és o meu refúgio, o Altíssimo é a tua habitação. Nenhum mal te sucederá, nem praga alguma chegará à tua tenda. Porque aos seus anjos dará ordens a teu respeito, para te guardarem em todos os teus caminhos. Eles te sustentarão nas suas mãos, para que não tropeces com teu pé em pedra. Pisarás o leão e o áspide, calcarás aos pés o filho do leão e a serpente. Porque tão encarecidamente me amou, também eu o livrarei. Pô-lo-ei num alto retiro, porque conheceu o meu nome. Ele me invocará e eu lhe responderei. Estarei com ele na angústia, livrá-lo-ei e o glorificarei. Dar-lhe-ei abundância de dias e lhe mostrarei a minha salvação. Salmo 91.
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Ótima noite pra você. Vamos seguindo aqui nessa noite maravilhosa, agora revivendo, viajando no tempo, revivendo momentos especiais com lindas canções que de alguma forma marcaram a sua vida e marcaram a minha também, porque vou te falar uma coisa, música dos anos atrás aí, essas músicas especiais também, né? Oh, coisa boa. A gente revive tanta coisa boa, né? Lembra da igreja, lembra em um momento com a família, um culto doméstico, enfim, muitas lembranças. E a gente vai reviver tudo isso aqui no Recordações 93, 7 horas 8 minutos. E a gente já começa muito bem assim, ó, com João Marcos. Essa canção é linda, toda a vida, louvor.

0: Muito bem, tá aí pra você. Se foi Fruto Sagrado, Não Quero Mais Acordar Assim. Ainda recordamos com João Marcos Louvor, abrindo nosso Recordações 93 deste domingo, 26 de julho de 2026. Uma boa noite para você que está em casa, você que por algum motivo não pôde ir ao culto, você que está trabalhando, você que me dá uma carona aí no seu automóvel, está a caminho da igreja. Deus abençoe, tá? Uma ótima noite, onde quer que você esteja, que a paz de Cristo seja sobremodo aí na sua vida. Ó, você pode participar com a gente, mandando seu alô, tá? 21, se você estiver fora do Rio de Janeiro, 968038319, nosso WhatsApp, para você mandar aquele alô super especial na noite mais abençoada do seu rádio aqui na 93. O Domingão é sempre especial.
1: Boa noite, Marcelo Machado.
0: Boa.
1: Aqui é a Valdete do bairro Três Maria.
0: Oi, Valdete.
1: Tudo bem por aí?
0: Aqui
1: tá me arrumando para ir para o culto, mas ligadinha na 93, hein?
0: Eita, glória! Deus abençoe, tá, Valdete? Um abraço aí para todos de Três Marias. Mandando um abraço aqui também para o pastor Santiago de Maricá, também tá ligado com a gente. Um abraço para toda a sua família também. Um abraço para todos de Maricá. Mandando um abraço aqui também para todos que estão ligados com a gente em Barreto, né? São Gonçalo, pessoal de Jardim Catarina, Itaboraí, Tanguá, pessoal de Rio Bonito, geral ligado aqui com a gente.
2: A paz do Senhor, Marcelo, tudo bem? Aqui Elisângela Neto de Cosmos. Passando para desejar uma ótima noite para todos os ouvintes da Rádio 93 e dizer que Jesus é bom o tempo todo Jesus é bom, digno de toda glória, honra e louvor para todos sempre.
0: Amém.
2: Aleluia.
0: Eita glória. É isso aí, ó. Desse jeito. Deus abençoe. Olha

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0: Muito bem, tá aí, Leia Mendonça, Coroa da Vida, ainda Feliciano Amaral, Quão Grande És Tu, Grupo Semente, Aquele Que Me Ama, e abrimos com Cassiane, Varão de Fogo. Maravilha, né? Só recordações maravilhosas, recordações gostosas de ouvir, de fazer a gente reviver, mexe, né? Ah, meu Deus do céu. Bom, tem participações aqui pelo nosso WhatsApp, pelo 968038319. Fala comigo.
1: Celo.
0: Oi.
1: Eu tô mandando um abraço para todas as vozes, avós, que em nome do Senhor Jesus, que você seja abençoada. É, Pai Senhor, sou Neca de Acari, estou trabalhando, vendendo milho e tapioca. Um abraço, Marcelo.
0: Ô, Neca, Deus abençoe aí seu trabalho, um abraço pra você, toda a sua linda família e todos aí de Acari, tá?
2: Boa noite, a paz do Senhor, aqui é Luzia, da Igreja Assembleia de Deus de Alcântara. Estamos aqui descendo a Serra de Petrópolis com a minha família. Beijão pra vocês, que Deus abençoe essa noite.
0: Amém, Luzia, Deus abençoe a sua vida, a sua família, bom retorno. Devagarzinho sempre, com muita calma, é que Deus continue acompanhando, tá? Um abraço, Deus abençoe, obrigado pelo carinho. Mandando um abraço aqui também pro Maciel, de Senador Camará, tá ligado aqui com a gente. Valeu, meu irmão! 93. Agora 7h32.
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Vitorino Silva é um clássico, né, minha gente? Vitorino Silva, que gogó. Essa linda canção, meu tributo. Ainda ouvimos também Ludmila Ferber, Canção do Amigo, e a Comunidade da Graça, Louvemos ao Senhor. Deixa eu mandar abraços aqui pro pessoal que está ligado com a gente em Nova Iguaçu, você de Nilópolis, pessoal do Ricardo de Albuquerque, Anchieta, São João de Meriti, pessoal de Comendador Soares. Ó, Deus abençoe, tá? Uma noite maravilhosa aí na presença do Senhor. E tem também participação aqui pelo nosso WhatsApp, pelo 968038319. Rapaz, irmão Marcelo, eu amo esses louvores antigos, faz a gente voltar no tempo, né, meu irmão Marcelo? Que o nosso Pai Eterno venha sempre abençoar a sua vida. Obrigado, minha irmã. Amo seus programas, uma feliz semana, fica na paz. É a Maria Madalena Sampaio, ela mora em Guapimirim. Deus abençoe, tá, minha irmã? Um abraço aí a todos de Guapimirim, ligados aqui com a gente na 93 FM. Na rádio que conquistou o meu coração. E ó, não esquece, hein, gente? 15 de agosto, na Quinta da Boa Vista, tem Louvorzão 93. E você pode continuar participando aqui com a gente, tá? O nosso WhatsApp é o 968038319.

Tá aí pra você, então, recordando com Matos Nascimento, Quer Vitória, ainda Fernanda Brum, Dia de Festa. E abrimos a sequência, a última sequência do nosso encontro de hoje com João Alexandre, Olhos no Espelho. Gente, por agora é só, vou ficando por aqui agradecendo a Deus por mais esta oportunidade, a você pelo seu carinho todo especial, desejando a você uma semana maravilhosa, uma semana abençoada na presença do nosso Deus, um ótimo final de domingo, né? Que Deus continue abençoando a sua vida, que seja uma semana que você seja surpreendido por Deus, tá? Que as infinitas bênçãos dos altos céus sejam sobremodos sobre a sua vida, sobre a sua família, sua casa, e Deus vai abrir portas, eu creio que vai ter coisas boas chegando aí da parte de Deus. 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E participa na programação, e participe da programação da 93 FM durante a semana também, que vai ter camisa do Louvorzão 93 aí, viu? Sorteando. Então fica atenta que vai ser bom demais. E amanhã, se Deus quiser, às 7 da manhã, tem aí também a programação da 93, começando aí com a nossa querida Márcia Cartier, Café com Crente. Depois tem Bom Dia 93 com Roberto Vidal. Tem Debate 93 com nosso querido pastor JR. Ih, minha gente, ó, tem coisa boa demais, viu? Caravana 93, ainda com a Cláudia Matos, tirando aí as férias do nosso querido Gilberto Ribeiro. Ó, só programaço. Tem o nosso querido Cid Gonçalves com 93 Radical e depois Alexandre Teixeira com as 10 mais. Gente, Deus abençoe, vem chegando o programa aí abençoado da Primeira Igreja Batista do Recreio com louvor, oração e palavra de Deus, tá? Deus abençoe, um ótimo domingo. Tchau, tchau, um abraço do Marcelo Machado. Tchau!

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Eu vou pedir para você abrir a sua Bíblia em Gênesis capítulo 26. Nós vamos ler aqui a partir do versículo 12. Gênesis 26, 12, texto conhecido de muita gente que lê Bíblia. Quem não lê Bíblia não conhece mesmo, vai aprender. E você que vai passar a ler a Bíblia hoje, leia o texto de novo. Versículo 12, entrar no meio de uma história, depois eu vou explicar. Isaac formou lavoura naquela terra e no mesmo ano colheu a 100 por 1, porque o Senhor o abençoou. O homem enriqueceu, sua riqueza continuou a aumentar até que ficou riquíssimo. Possuía tantos rebanhos e servos que os filisteus o invejaram. Estes taparam todos os poços que os servos de Abraão, pai de Isaac, tinham cavado na sua época, enchendo-os de terra. Então Abimeleque pediu a Isaac: saia da nossa terra, pois já és poderoso demais para nós. Por isso Isaac mudou-se de lá e acampou no vale de Gerar, e ali se estabeleceu. Isaac reabriu os poços cavados no tempo do seu pai Abraão, os quais os filisteus fecharam depois que Abraão morreu, e deu-lhes os mesmos nomes que seu pai lhes tinha dado. Os servos de Isaac cavaram no vale e descobriram um veio de água, mas os pastores de Gerar discutiram com os pastores de Isaac, dizendo: a água é nossa. Por isso Isaac deu ao poço o nome de Ezeque, porque discutiram por causa dele. Então seus servos cavaram outro poço, mas eles também discutiram por causa dele. Por isso chamou de Sitna. Isaac mudou-se dali, cavou outro poço, e ninguém discutiu por causa dele. Deu-lhe o nome de Reobote, dizendo: agora o Senhor nos abriu espaço e prosperaremos nessa terra. Abre agora a sua Bíblia no Novo Testamento em João capítulo 7. Veja a correlação do texto de Gênesis com o Evangelho. João 7:38. Quem crer em mim, como diz a Escritura, do seu interior fluirão rios de água viva. Que Deus nos abençoe. Meus irmãos, a relação da história de Isaac no Gênesis com a revelação de Jesus em João, dizendo o seguinte: quem crer em mim, fluirão da sua vida rios de água viva. Jesus conhecia o Pentateuco, ele conhecia a história de Isaac, ele conhecia a história dos poços que foram fechados. E aqui está uma figura, uma metáfora muito clara do que Deus quer e espera da minha e da sua vida. O crente, quem aceitou Jesus como Salvador, quem aceitou? Da sua vida, você que tem o Espírito de Deus, de ti fluirão e tem que fluir rios de água viva. A água viva numa terra seca e árida era importante. A água viva era a água que sempre jorrava, estava em movimento. Água viva não é água parada. Água viva saía da terra, e numa terra seca e árida como é o Oriente Médio, como esta região, aquela água era tão importante que ela não só tinha vida porque produzia vida, como essa água era essencial para que eles pudessem viver. Eu vou contextualizar um pouquinho da história de Isaac. Quando ele sai com a sua esposa Rebeca, e ele sai da terra para um outro lugar, como toda imigração, por causa da fome, por causa da carência de estrutura financeira, de sobrevivência. Deus disse para Isaac: não vá para o Egito. E ele foi para uma região que é a região de Gerar. E Deus ali o abençoou. O problema é que aquela região onde Isaac se estabeleceu estava dominada pelos filisteus. Os filisteus sempre foram uma pedra no sapato de Israel. Você vai ver os filisteus perpassarem todo o Antigo Testamento e sempre lutando, degladiando, provocando Israel. Quando Isaac se estabeleceu, ele foi a
atuar em dois campos, em duas direções. Ele foi para a pecuária e começou a criar gado. E ele também foi para a agricultura, desenvolvendo plantação. Ora, irmãos, quem quer trabalhar com isso tem que ter água. Sem água não tem rebanho, sem água não tem plantação. Os poços eram fundamentais. E quando chegou naquela terra, Isaac teve uma outra experiência estranha. Mas veja o que aconteceu. Os filisteus ficaram de olho na beleza de Rebeca e fizeram uma pergunta a ele com intenções: quem é esta mulher? Ele disse: é minha irmã. Ele dá a mesma resposta que o pai deu, a mesma resposta que Abraão deu quando lhe perguntaram sobre quem era Sara. Eu só estou fazendo um parênteses, mas a gente podia entrar no padrão de família, no que é aprendido dentro. Eu só estou fazendo um parênteses, mas a gente podia entrar no padrão de família, no que é aprendido dentro de todo errada ou uma mentira, porque havia um parentesco com Sara. Entretanto, o que pesou foi ele tentar falsear a relação que ele tinha com Sara. Não era uma relação de irmã, era uma relação de homem. E seu filho aprendeu direitinho e deu a mesma resposta. Isso quase lhe custou caro, porque um dia, como todo marido, esposa, ele se comportou de maneira carinhosa e Abimeleque viu e disse: por que você mentiu? Ela não é sua irmã, ela é sua mulher, e por pouco você não nos fez pecar. E os filisteus acreditavam que o adultério traria maldição ao povo e à terra. Diz a Bíblia que Isaac se estabeleceu. Olha a expressão que está aqui na tradução, que vem do hebraico: ele ficou riquíssimo. Deus o abençoou sobremaneira. Deus estava com ele. E óbvio, meus irmãos, que ele dependia da água. O seu negócio dependia da água. E nessa, para nós, de lição, educativos, momentos discipuladores. O primeiro é o fato desses poços de água viva. Eu quero voltar ao que Jesus disse: aquele que crê em mim, quem acreditar em mim, quem se converter a mim, fluirão rios na sua vida, rios de água viva. A vida de uma pessoa convertida, de uma pessoa crente, a vida de uma pessoa que tem o Espírito de Deus, é uma vida de produção, de talento, de potencialidade. É uma vida em que vida jorra dela, e vida jorra de nós, porque o Senhor da vida mora em nós. Eu vim para que vocês tenham vida e a tenham em abundância. Ele veio trazer vida. Então, se você se converteu, se você aceitou a Cristo, se você é um novo na fé, se você tem a Jesus, da sua vida fluirão rios de água viva, de bênção, de graça para a vida dos outros. Amém? Ontem nós estávamos completando, comemorando os 25 anos do Centro de Ação Social. Eu disse à igreja, repito, da alegria de Deus, com certeza, da nossa alegria de ver aquele lugar, porque ali se cumpre. Eu tive fome e me destes de comer. Eu tive sede e me destes de beber. Eu estive nu e me vestistes. Quando, Senhor, tivemos assim, quando vocês fizerem a um desses necessitados, pobres e pequenos, quando vocês fizerem a eles, vocês estão fazendo a mim. Ali é o coração do evangelho na prática da igreja. A capelania é o coração do evangelho, quando o Senhor disse: eu estive doente e fostes visitar-me. Essas coisas nos alegram o coração. Isso é tão importante. É rio fluindo da vida de gente que se coloca nas mãos de Deus, de gente que quer servir ao Senhor, de gente que honra ao Senhor com a

sua vida, com seus talentos, com seus bens. Gente que não só acumula, mas que dá. Porque Jesus, o nosso Senhor, olhe para mim e disse assim: é melhor dar do que receber. Eu tenho repetido isso há muitos anos, que eu quero dizer de novo para você ouvir. Se Deus tem te dado muito, ou muito mais do que te é necessário, é para que você abençoe, para que você compartilhe, para que rios fluam da sua vida. Aqueles profissionais de saúde do Casa Cap não ganham um centavo, fazem aquilo entregando seus dons, suas competências, seus talentos. Toda quinta-feira aquela tonelada de alimentos, toneladas, que abençoou tanta gente. Louvado seja o Senhor. Gente que compreendeu que da sua entranha, da sua vida, tem que fluir rio de água viva. Essa é a sua vida, esse é o seu propósito, esse é o sentido da sua existência. Quem está do seu lado aí, se você pudesse ter uma visão espiritual, você viu um poço. Essa pessoa é uma fonte de água, e de água que jorra o tempo inteiro, não é água parada, é água contínua. É água que abençoa de tarde, mas de noite abençoa de novo. No dia seguinte abençoa de novo. Essa é água viva. Aleluia. Mas é um segundo momento da história. E presta atenção nisso, que pessoas invejaram Isaac. Essa é a palavra que está aqui. Muito comum da carne humana. Pessoas têm inveja do sucesso do outro. Pessoas têm inveja da prosperidade do outro, da bênção que está sobre o outro. Principalmente, o ser humano é tão mesquinho, nós somos tão estranhos na carne, que nós temos muitos problemas de inveja com o que o outro tem materialmente. Se o outro tem um bem a mais, se tem um bem novo, se tem alguma coisa a acrescentar, há uma vigilância. E os filisteus que estavam naquela terra, diz a Bíblia que eles invejaram a Isaac. E agora eles vão fazer uma coisa tão feia, tão ruim. Eles vão entulhar os poços que jorravam água e alimentavam os rebanhos e abençoava a agricultura. Eu quero falar um pouquinho sobre poços entulhados, porque não foi para isso que nós fomos chamados. Quem crê em mim, repete comigo. Quem crê em mim, quem crê em mim, palavras de Jesus, quem crê em mim, no seu interior fluirão rios de água viva. O propósito de Deus é esse. Quando ele encontrou aquela samaritana, ele disse: tudo vai nascer na conversão. Eu posso te dar água viva. Ela, cansada de ir ao poço meio-dia, que era a hora que ela estava indo, porque ela não podia se misturar às outras mulheres de Samaria pela vida moral que ela carregava, ela disse: Senhor, cadê a tal da água viva, para que eu não venha mais aqui? Ah, se você soubesse quem está diante de você, e quem é que está te dizendo essas coisas, e você cresce, rios de água viva fluirão da sua vida. Essa palavra é para você, é para você. Deus quer fazer de você, de mim, de nós, vasos, poços da sua graça. Amém, igreja? Amém. Não pode estar entulhado. Quem entulhou os poços de Isaac foram pessoas. Pessoas que com inveja, e não só o sentimento da inveja, mas ações, começaram a jogar as pedras, condenando aqueles poços à esterilidade. Ora, se Deus quer que nós tenhamos uma vida de água viva, cabe também uma pergunta à igreja, a cada um de nós, sobre nós e para nós. Porventura haveria alguém aqui ou na igreja digital que numa consciência honesta poderia dizer: a minha vida está entulhada, cancelaram a água que dela jorrava, eu não sou quem eu já fui, eu não produzo o que já produzi, eu não testemunho o que eu podia testemunhar. A correlação do texto de Gênesis e do Evangelho é uma correlação extraordinária. Eu queria que você pensasse em você, nas suas potencialidades, nos seus dons, no propósito para o qual Deus te chamou, te capacitou. Será que hoje você está como um assistente, nem como quem cultua, mas um assistente de culto?
Uma coisa é um assistente de culto, outra coisa é um adorador. Nós esperamos que cada pessoa que passe, ou passe as portas desta igreja, seja e se comporte como adorador. Nós estamos aqui, e que Deus nos encontre no lugar de adoradores em espírito e em verdade. Mas tem gente que nem isso faz, é um assistente de culto. E se você está na internet, é mais difícil ainda. Você pode ser um assistente de culto. Tem gente que se coloca na posição de julgador do culto. É aquela pessoa que está cultuando, mas ela não tem, ou parece que ela está cultuando, na verdade não está. Ela é um juiz do pregador, do dirigente, do aviso, da oração, do comportamento. Quando você passar essas portas, meu irmão, minha irmã, entre aqui com postura de adorador. Os poços entulhados, a pergunta se a sua vida está jorrando água, mas eu tenho uma coisa importante a dizer ainda. Não são só pessoas que entulham poços. Os invejosos, os maledicentes, eles existem, vão continuar existindo. E você tem o direito de fazer uma oração: Senhor, se eles não querem a tua graça, a tua palavra, afaste-os de mim. É uma oração justa. Peça a Deus, observe sua família, seus negócios, seus filhos, seu trabalho, onde você estuda. Pode ser que alguém foi plantado ali como entulhador, e que hoje você tenha consciência e a visão de Deus, e peça a Deus: afaste-os de mim. Isso é bíblico. A Bíblia fala da justiça e fala de pessoas que, se não aceitam a repreensão, que você as esqueça. Elas não querem muitas vezes nada com Deus, elas só querem prejudicar você. Bem-aventurado é aquele que não anda segundo o conselho dos ímpios, nem se assenta na roda dos escarnecedores, mas antes tem o seu prazer na lei do Senhor, e nessa lei meditam de dia e de noite. Mas não são só pessoas, preste atenção, que entulham poços na nossa vida. Tem duas outras coisas que entulham poços, que podem paralisar você e suas potencialidades. A primeira são os pecados. Eu, quando estava pensando nisso, eu construí uma frase, não está aqui, que são pecados sutis. O que esteve na minha cabeça sobre a expressão pecados sutis? São aqueles pecados que não estão contrariando os 10 mandamentos, por exemplo: não matarás, não roubarás, não furtarás, não dirás falso testemunho, honra teu pai e tua mãe. Não. São aqueles que você faz, comportamentos que nós temos que desagradam a Deus. E às vezes pode ser um caminho. Você devia tomar um caminho e tomou outro, e Deus disse: vai por aqui, você foi por ali. São esses que eu estou chamando de pecados sutis, que entulham os poços. É como se cada um deles colocasse uma pedra no poço que devia jorrar água viva. E Paulo fala com muita clareza sobre isso quando ele trata do assunto da carne que milita contra o espírito. Nós temos que estar, gente, muito atentos com os pecados sutis, com aquilo que parece uma bobagem, mas que está prejudicando a nossa produção de água, está prejudicando o nosso testemunho, está prejudicando o que Deus podia fazer através de você. Então não são só pessoas, mas também não são só pessoas e pecados. Tem uma outra coisa, que são as ações malignas. Meu irmão, minha irmã, eu não sei até onde você acredita nisso, porque eu tenho tido surpresas de encontrar pessoas crentes que não creem na Bíblia e não creem numa atuação maligna. O maligno tem todo interesse em entulhar a tua vida, em tirar tuas potencialidades, os seus dardos inflamados na tua cabeça, para que você desista, para que você pare, para que você diga a você que você não presta, que você não consegue. Mas ele está vencido e repreendido agora em nome de Jesus. E se há alguma artimanha para entulhar poços na sua vida, na vida dos seus filhos, aonde quer que ele seja repreendido, e que ele não venha entulhar, mas que você produza água viva, você e tua casa. Amém ou não? Dê glória a Deus aí. Pessoas invejosas, pecados sutis e o demônio. Por isso que Paulo diz: revista.

Porque tem gente que quer fazer o contrário. Ah, por que, que você está assim? Ah, não fica assim não, vamos no cinema. Vem ver o jogo do Haiti. Gente, ele não vai. Não está afim. Revistos de toda a armadura de Deus para que possais resistir no dia mau. E ele declara qual é a armadura. Isso não é uma briga de carne e sangue, isso é uma questão espiritual. E pior, meus irmãos, isso acontece muito mais do que a gente pensa no meio do reino. Gente ácida, gente árida, gente que está entulhada na igreja, gente que a sua vida não flui água há muito tempo, gente que não cumpre os propósitos, gente que não cumpre a sua missão, porque está entulhado. E a pergunta é: o que tem entulhado você? O que é que está te prendendo? O que é que está te amarrando? E vem o terceiro momento. Eu quero dizer a você que os poços podem ser restaurados. É muito difícil para nós arrancar as pedras. Versículo 18 diz: Isaac tornou a cavar os poços. Ele tornou a cavar os poços que estavam entulhados e deu-lhes os mesmos nomes que seu pai Abraão lhes tinha dado. Sabe o que significa isso, gente? É a alegria, a esperança de que nós não precisamos continuar como nós estamos. Se alguém está aqui ou pela internet e sente sua vida emperrada, amarrada, entulhada, eu quero dizer a você que o poder de Deus e para Deus nada é impossível. E Deus tira qualquer pedra, Deus tira qualquer coisa. Tem entulho aí, Deus tira. Mas você tem que se colocar, você tem que entrar no quarto de oração, você tem que clamar por isso, você tem que ter uma atitude de quebrantamento e dizer a ele: pai, eu preciso de ti. E Deus vai arrancar, irmão, minha irmã, olha para cá, pedra sobre pedra. Ele vai arrancar e vai fazer o teu poço, a tua vida, voltar a jorrar água. Louvado seja o nome do Senhor. Isaac tem uma questão com o poço, né? Foi no poço que ele conheceu Rebeca. Era o poço que dava riqueza, e alimentava a riqueza. Louvado seja Deus, que nós temos um Deus cuja sua intenção é única em nos limpar. Limpar a nossa vida, tirar as pedras, para que nós jorremos aquilo que Ele quer que a gente jorre. Aleluia. Mas há uma última coisa que eu quero chamar a sua atenção. O texto declara de 19 a 22... que Isaac agora manda cavar poços novos. Irmãos, impressionante. Ele não só retirou as pedras dos poços que seu pai havia estabelecido anos atrás, que estavam ali, mas ele começou a encontrar coisa nova. Isso é muito interessante na vida da gente, porque olha, deixa eu dizer uma coisa para você. Esse negócio de viver cristianismo, novidade de vida, é muito bom. Sabe por quê? Guarda isso, Deus sempre tem alguma coisa a mais e uma coisa nova para você que você não sabe. O nosso Deus é o Deus das boas surpresas. Aleluia. Aleluia. Tem coisa que vai acontecer muito legal, muito boa na sua vida, você não sabe ainda. Ele não te revelou, a luz não chegou naquele ponto da estrada, mas creia no Senhor. Deus tem coisas grandes e firmes que você ainda não sabe. Tem muita coisa boa para acontecer na sua vida. Aleluia. Aleluia. Aleluia. Deus dá novidade. Eu não sei qual é a idade do seu poço. A idade do seu poço é a idade da sua vida. Estou vendo aqui pocinho novinho, mas estou vendo poço velho. É poço velho que dá água segura. Todo mundo ia ali porque o poço era antigo, centenas e centenas de anos dando água. Esse poço é seguro. Então não importa a sua idade, não importa se é novo ou se é mais velho, Deus vai continuar usando você como fonte de água da vida. Se vocês crerem em mim, vocês vão fazer fluir de dentro de vocês água viva. Mas quando começou a cavar poço novo, de novo os caras, os invejosos, apareceram. Os filisteus. Lembra agora do filisteu que você conhece? Amarra ele. Amarra na sua cabeça. Está amarrado. Você não vai mais entulhar nada. Em nome de Jesus Cristo. E você age. Aí Isaac foi construir um poço novo. Os caras vieram e taparam o poço. Interessante a simbologia. A maneira de Isaac agir. Ele vai dar um nome no poço. A partir da experiência, ele faz o poço novo,

filisteus fecharam um poço, ele disse: este se chamará Ezeque, porque esse poço é símbolo da contenda. Ele vai e cava o segundo poço. Os filisteus foram lá, fecharam um poço. Ele disse: esse é Sitna, lugar de ódio, de confusão, é aqui. Mas o que interessa essa história? Por que isso está aqui na Bíblia? Porque Isaac não desistiu, ele foi resiliente, ele foi atrás do novo, ele continuou, ele foi persistente. Uma pessoa persistente é uma pessoa que prevalece. Uma pessoa persistente prevalece. E ele abre o terceiro poço. E diz a Bíblia que os filisteus não fecharam aquele, e ele deu o nome de Reobote. Reobote significa alargamento. Ele alargou como Jabes as suas fronteiras, a sua produção. Louvado seja o nome do Senhor. Que Deus alargue a tua vida, meu irmão. Deus alargue a tua vida, minha irmã. Que Deus nos chamou para jorrar água, para ter vida abundante, para ser bênção na vida das pessoas, para ter uma vida contagiante de alegria. Isso é o cristianismo. Que Deus te abençoe e que você não apenas tenha os poços que tem hoje, mas que você olhe para o novo, que você tenha visão e que Deus te dê poços novos para a glória dele. O que acontece com Isaac é um homem que tem uma visão que vai muito além dos poços aparentes. Ele vai atrás do novo. Quem não tem visão do novo nunca conquista. E quando ele conquistou, estabeleceu e prevaleceu Reobote, Deus deu alargamento. Louvado seja o nome do Senhor. Eu quero terminar dizendo para você que a palavra nesse texto, que tem tudo a ver em Gênesis com a história da vida e da anunciação de Jesus: não deixa teu poço ficar entulhado, nem por pecados, nem por pessoas, nem pelo demônio. E se coloca nas mãos de Deus, e creia que se ele estiver entulhado, Deus o restaurará, e ele ainda vai te dar um poço novo. Essa mensagem tem que te levar agora para uma oração muito pessoal, em que você responda a primeira pergunta: como está a saúde do meu poço? E a outra: eu quero na minha vida cavar novos poços. Feche seus olhos e ore. Ore, ore. Diga a ele: Senhor, tu sabes das pedras que alguém, que o pecado, que o inimigo tem jogado sobre a minha vida. Retire-as, Senhor. Retire-as. Senhor, tu sabes as lutas que eu tenho passado com pessoas que tentam entulhar os poços. Eu te suplico agora, Senhor, se elas só querem isso, afaste-as de mim. Senhor, tem misericórdia. Me ajuda a cavar poços novos. Ajuda-me na minha vida cristã ter novidade de vida. Eu sei que o Senhor quer mais, mais, mais, mais. Restaura, Senhor. Abre os olhos. Fique em pé onde você está. E diga assim, lembrando da história daquela mulher, que foi por causa daquela mulher que toda essa discussão começou no Novo Testamento, essa história da água. Quem ela era? A mulher de Samaria. Lembram? O que a gente vai cantar é essa história, que fala sobre água viva. Se eu te der, você nunca mais vai ter sede. E da tua vida fluirão rios de água viva. Aleluia.

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feche seus olhos agora. Tem alguém com a gente aqui hoje que quer beber dessa água, que nunca tomou essa decisão, mas agora quer dizer para o Senhor: Pai, eu quero, eu preciso dessa água. Tu és a única fonte que vai trazer alegria, paz à minha vida e eternidade. Eu quero essa água. Tem alguém aqui? Levanta sua mão, porque eu vou orar pela sua casa e por você. Deus abençoe. Deus abençoe. Levanta bem alto para eu poder ver você. Deus abençoe. Deus abençoe. Deus abençoe. Deus abençoe. Quem mais vai dizer? Deus abençoe. Deus abençoe. Deus abençoe. Deus abençoe. Deus abençoe. Deus abençoe. Graças a Deus. Deus

Pai, desentulha os poços das nossas vidas, tira cada pedra que nos impede de sermos nós mesmos, restaura a nossa identidade, porque Isaac deu os mesmos nomes que seu pai havia dado. Restaura aquele que perdeu sua identidade.

nova visão, que uma novidade, Deus traz coisa nova para a nossa vida, alegria, Senhor. Que bom ter uma coisa nova que vem do Senhor, a surpresa, o presente. O Senhor é um Deus de presentes. Obrigado, Senhor, pelo que o Senhor já tem feito. Faz, Pai, continua fazendo. Restaura o poço desses irmãos e irmãs que precisam. E agora eu te oro, Senhor, por aqueles que levantaram as mãos querendo beber pela primeira vez da água, como a mulher samaritana. Pai, que eles bebam agora, que espiritualmente estejam sendo transformados, Senhor, e que uma vida nova dentro deles esteja acontecendo, e que a partir de hoje, eles possam fluir rios de água viva para todo sempre. Abençoa a tua igreja no recreio, abençoa a igreja que está acompanhando digitalmente, abençoa a vida de cada irmão, de cada irmã. Eu quero, nós queremos beber e nós queremos fazer fluir para a honra e glória do teu nome. Amém, amém, amém, amém. Continua cantando ao Senhor.

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Mas nós te esperamos no próximo domingo, às 8 horas da noite, aqui pela 93 FM.